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0: Alô, gente amiga, tudo bem numa boa? Às vezes falamos de amor, mas não sabemos a intensidade de um amor ou quem criou esse amor. Deus, essência de todo amor. Ame muito, viva muito, viva com Deus. Oh, coisa linda.
1: 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A única coisa que não é proibido é falar de amor. 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
0: crazy now. Eu devo estar louca. Maybe I dream too much. Talvez eu sonhe demais.

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Porque eu sei que nesse momento você se sentiria como eu. Eu sussurraria palavras em

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Estas três palavras poderiam mudar nossas vidas para sempre. Eu prometo a você. Que sempre estaremos juntos até o fim.

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Lendo-a, espero encontrar o caminho do seu coração. 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

0: Alô, gente amiga, tudo bem? Numa boa. A pior coisa do mundo é despedida, né? Esse negócio de despedida é muito chato, cara. É muito down. Ainda mais quando a pessoa vai embora e deixa aquele espaço vazio, aquele silêncio, aquele vácuo dentro de casa. Quer chegar a esse ponto? Faz o seguinte, não olha mais pra ela, não dá atenção, não dá bom dia, nem boa noite, não dá flores. Aí tu vai conseguir. Aí depois vai ficar aquela dor na consciência dizendo, poxa, eu podia ter feito tudo ao contrário, mas eu não fiz. Então, eu vou segurar essa onda agora, não sei se eu vou aguentar. Aí não tem outro jeito, né, amigo? Tem que pedir perdão. Chegar, ó, vem pra cá, vem, porque toda vez que você vai embora, você leva um pedaço de mim. É o que diz essa tradução do Paul Young, Every Time You Go Away, não é isso? Escuta só.
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0: Ei, se podemos resolver qualquer problema, então por que desperdiçarmos tantas lágrimas? Então você se vai novamente. Quando o cara mais importante aparece, é sempre a mesma coisa. Você não consegue perceber? Nós temos tudo fluindo, sem parar. Toda vez que você vai embora, você leva um pedaço de mim com você. 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

Eu acho que todo mundo sabe que eu gosto de cantar o amor. Gosto de falar do amor nas canções que eu faço e canto. O amor é algo sublime. Amor de irmão, de pai, de amigo, de fé. De homem, mulher. De alma. Toda forma de amor vale uma canção. Sem dúvida alguma. E faz dele uma motivação da vida. Com certeza. O amor é uma fonte inesgotável.

Eu tenho ouvido falar sobre amores verdadeiros que duram para sempre. Eu acho que há uma maneira. Eu ouvi falar de verdadeiros amores que precisaram um do outro. Cada vez mais e a cada dia. O que é o amor quando não há ninguém para cuidar? 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
1: Meia-noite e 27 minutos.

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0: 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Meia-noite e 48 minutos.
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Bom dia, boa tarde ou boa noite, dependendo da hora que você vai ouvir essa tradução. Outra canção que eu não sei por que não toca. Quanto ao rádio, não sabemos qual será o futuro, mas pelo menos na internet eu não ouço essa música tocar. Uma música linda do Peter Skellern chamada You're a Lady. Essa música é linda, é maravilhosa. E eu não vejo ninguém traduzir essa música, ninguém tocar essa música. Eu quero os meus anos 70 de volta. Mas essa é linda demais. Vamos ver agora. Agora a noite chegou ao fim. Eu tive a minha última dança com você. E pelas ruas vazias, lá vamos nós. Essa pode ser a minha última chance com você. Então, assim eu poderia ter muito mais. As coisas que eu tenho que dizer não vão esperar.

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É difícil responder, eu concordo. Mas então, eu tenho que saber. Eu não estou pedindo para você se casar comigo. Só um pouco de amor para mostrar. Eu sei que eu poderia fazer você feliz. Assim, mas as coisas que eu tenho que dizer não vão esperar até o outro dia. 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Eu sou um homem. Suponho que você entenda como essas coisas são muitas vezes planejadas para serem. 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Eu sou um bobo. 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E eu estou vindo para a escola.

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1: Eu pergunto a você. Você acredita em quem? Nas pessoas, na vida, nas circunstâncias? Você acredita em quem? Nas coisas que a vida todo dia te oferece? Você foi traído por alguém? Você teve uma facada pelas costas? Porque você acreditou nas pessoas? E se acha um fracassado, não vê uma luz no final do túnel, vê os diplomas na parede, vê os presentes que você deu, mas não recebeu nada em troca. E você chega a uma conclusão de que a vida parou aqui. Não, não tem mais jeito, não tem. Eu sou isso. Eu sou o que eu sou. O que eu cheguei até agora, eu parei aqui. Não, não. São pessoas que dizem, pessoas mentem. Pessoas mortais não sabem nada. O Deus imortal já escreveu a tua história. E você quer saber? Leia a Bíblia. Quando você aceita Jesus Cristo como teu Salvador, você se torna príncipe. Você é filho do rei. Se um pai plebeu dá o melhor para o filho, o que o filho de um rei não receberia? Aceita Jesus como teu Salvador. Não em troca de riquezas. Em troca de ter as tuas necessidades supridas, porque a maior de todas as riquezas está na glória, na vida eterna. É tão grande, tão maravilhosa, que nós não sabemos como é. Você é um vencedor. Espere sempre pelo dia de amanhã. O Senhor, Ele nos surpreende com coisas boas. Você nasceu para vencer, do jeito dele. Ele sabe o tamanho da tua vitória e o tempo para você chegar a essa vitória. Eu sou o Robson, Robson Gomes. Eu quero te chamar de meu irmão. Bom demais. Que Deus te abençoe.

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Uma hora e 16 minutos.

0: 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Eu ignorei as tuas lágrimas e o teu choro convulsivo. Eu me senti um vencedor de um duelo em defesa da honra. Eu me descontrolei ao ver você esconder aquela carta. Mas os dias passaram. Hoje, o remorso me devora a alma. Eu não posso te pedir perdão. 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Agredida, tripudiada, maltratada. 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Eu encontrei aquela carta. Carta que você me escondia. E nela estava escrito uma declaração de amor, dizendo que eu era a razão da tua felicidade. 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E ainda, dentro da cartinha, estava o nosso retrato dentro de um pequeno coração desenhado. E a cartinha estava com a data do nosso aniversário de casamento. 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
0: Depois que você se foi, eu posso atualizar minha leitura. Depois que você se foi, eu terei mais tempo para dormir. E tendo você ido, as coisas parecem ser bem mais fáceis. A vida será mais tranquila, você sabe. Eu realmente deveria estar agradecido, mas eu estou mais do que triste, do que a própria tristeza. Você é a única luz que esse quarto vazio já teve. A vida sem você vai ser mais do que triste.

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Alô, turma, tudo bem? Legal, numa boa. Às vezes você prepara aquele jantar à luz de velas. Você compra o melhor presente que ela gosta. Coloca o melhor perfume. Mas ela quem? Aquela que um dia me pertenceu. E eu, por uma burrada, deixei escapar de minhas mãos. Mas o bom é que ela ainda sente saudade de mim. Oh, isso é um bom negócio, um bom sinal. Então eu vou fazer o seguinte. Eu vou preparar um jantar a dois. Um jantar à luz de velas. Com a melhor música. E quem sabe, eu posso até dizer umas poesias para ela. Faça todo o sacrifício lícito e aceitável a Deus para você reconquistar aquela que Deus te deu um dia. 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Mas calma, tem uma luz no final do túnel e essa noite você tem um encontro com ela. E quem sabe, as coisas podem acontecer novamente. Peça a Deus, mas faça também a tua parte. Peça a Deus uma mentalidade nova. 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
12: Tchau, amor. Tô atrasada pro trabalho. Ainda preciso chamar um.
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1: Bem, essa música diz uma coisa bem real. Tem gente que prefere viver uma mentira. Tá vendo as coisas acontecerem todos os dias, mas não, isso não é verdade. Os meus olhos não estão vendo isso. Até quando? Até quando você vai continuar assim? Será que é verdade que o pior cego é aquele que não quer ver? Não tá na hora de você se olhar no espelho e dizer: eu tenho valor para Deus. E onde Deus está, não habita a mentira. Mentira não é coisa de Deus. Esta mentira que você está vivendo na sua vida, você deixou criar perninhas. Tome uma atitude. Leve o seu relacionamento a Deus e peça que Ele honre você para que você seja feliz, assim como Deus diz que tem que ser no seu relacionamento. Que Deus te abençoe.
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1: Me conte uma mentira. Diga que eu pareço assim uma pessoa familiar. Embora eu saiba que você nem sabe o meu nome. Me conte uma mentira. Diga que você chegou na cidade agora. Embora eu já tenha visto você antes, apenas andando por aí. Vai, me conta uma mentira. Diga que você não é um homem casado. Porque você não sabe. Mas eu vi você retirar uma aliança. Me conte uma mentira. Diga que você não tem onde ficar. Mas que você ficaria contente em me levar para casa.

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0: Me conte uma mentira. Vamos? Diga que você precisa de mim. Eu vou fingir que é verdade. O jeito que você me quer. Por favor, minta pra mim. Quando você estiver deitado ao meu lado e sussurrando enquanto me abraça, palavras como eu amo você. Você não vai me contar uma mentira. Quando a noite estiver acabando, vá seguinte pra nós dois, vai. Quando for a hora de você partir, vamos, me conte uma mentira. Diga que você gostaria de ficar comigo. Diga apenas uma mentira só. Que você vai voltar um dia. Minta pra mim. Quando você me pegar em casa, me conte uma mentira. Eu não quero passar a noite sozinha. Me conte uma mentira. Não, não se assuste com a minha tristeza. 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Eu desejo não passar a noite sozinho. Minta, minta pra mim.
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0: Alô, gente amiga, tudo bem numa boa? Filmes românticos mexem muito com a gente. E quando a história é boa, nem se fala. O Feitiço de Áquila. Já assistiu esse filme? Ah, você não sabe o que está perdendo. O bispo de Áquila descobre que a sua amada Isabel está apaixonada por um cavaleiro. Enciumado, o bispo resolve lançar uma maldição sobre o casal, na qual, durante o dia, Isabel se transforma em um falcão. E à noite, o cavaleiro toma a forma de um lobo. Dessa maneira, o casal não pode se entregar um ao outro. Bem, é uma história muito linda. Mas ela acontece também na vida real. Não se sabe por que um casal não se entende. De dia, ela é um falcão. À noite, ele é um lobo. Mas as coisas não deveriam ser assim. Sabe o que está faltando? Vocês podem dizer, o Robson, tudo ele fala de Deus, mas a minha vida é caminhar com Deus. Não existe na vida de um casal nada que possa salvar o casamento se não for Deus. Palavras são boas, sim, boas palavras. Conselhos são bons, sim, ótimos. Mas às vezes não resolvem. Entreguem suas vidas a Deus. Abracem-se. Deem as mãos e consagrem esse amor a Deus. Só Ele pode mudar todas as coisas. Deus é amor. Deus é a essência do amor. Por que essa distância? Por que essa falta de esperança? Essa declaração de que tudo acabou? De que a corda arrebentou? Não, não é assim. O que Deus uniu, que o homem não separe. Pense duas vezes. Assistam o filme O Feitiço de Áquila e veja se isso pode estar acontecendo na sua vida. Nesse filme, um jovem chamado Rato resolve todas as situações, mas trazendo para nossa realidade, Deus é a única saída para restabelecer algo que nunca deveria ter acabado. Peça a Deus. Ele pode refazer, Ele dá vida aquilo que está morto. Isso pode acontecer com teu amor também. Faça isso e Deus te abençoe.
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0: Alô, gente amiga, tudo bem numa boa. Às vezes, fazemos tantos planos, sonhos. Imaginamos que aquilo vai durar para a vida inteira. E você está acostumado a acordar todos os dias com aquela pessoa do teu lado. Mas, de repente, o lençol está em desalinho e não está mais ali. A Bíblia Sagrada diz que o homem faz planos, mas a última palavra é do Senhor. Mas, peraí, Robson. O Senhor tem planos para que eu sofra? Não. Ele tem planos para que você cresça. E o sofrimento e a dor faz parte deste crescimento, deste amadurecimento. Não chore, não se desespere, porque o mesmo Deus que colocou na tua vida um caminho cheio de pedras era para te fortalecer mais, para que você se torne vencedor, maduro, para viver dias melhores. Isso é o plano de Deus. Nesta linda canção da Beverly Craven, você vai saber um pouco disso.
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0: Alô, gente amiga? Estamos passando um momento um pouco complicado em todo o mundo. E tem horas que a gente parece que tá tão sozinho. Talvez uma multidão ao nosso lado. E a gente pensa, se eu pedir socorro, ninguém vai me atender. Mas não é isso que deve passar pela nossa cabeça nesse momento. Estamos passando uma crise. A saúde das pessoas estão abaladas, mas muito mais do que a saúde física. A saúde emocional está sacudida. Parece que existe um sistema para colocar terror em nossas mentes. Amplificar um problema que já existe é matar as pessoas devagarinho. E quando os recursos desta terra já não resolvem, tem um que é ilimitado, infalível e absoluto, porque foi conquistado a preço de cruz. Jesus Cristo naquela cruz sangrou, sofreu, foi humilhado. E ele disse, no meu nome os enfermos serão curados. Então, se você está gritando e solitário no meio de uma multidão, chame pelo nome do Senhor Jesus. Ele cura a tua mente e o teu corpo, porque sobre ele estavam as minhas e as tuas feridas. Portanto, aguente firme, vai passar. Grupo REM, Everybody Hurts, é a nossa tradução. Preste bem atenção.
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0: você tem certeza que teve o suficiente desta vida? Bem, persista. De si mesmo. Everybody cries. Pois todo mundo chora. Everybody hurts. E todo mundo sofre. Sometimes. Às vezes.
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0: 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Nesse momento é hora de cantar juntos. Quando seu dia é noite, sozinho. Aguente firme. Se você tiver vontade de desistir, aguente firme. Se você achar que teve demais desta vida, então persista. Então persista. Conforto em seus amigos.

você sentir como se estivesse sozinho. Não, não, não, você não está sozinho. Se você está por conta própria nesta vida, os dias e noites são longos. Quando você sentir que teve demais desta vida, para persistir.

sofre. Às vezes. Então aguente firme, aguente, vai, aguenta. Aguente, aguente firme.

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Alô, turma, numa boa, tudo bem, legal. É muito comum as pessoas dizerem pra você assim, quando você tá com uma dificuldade com uma determinada pessoa. Ô cara, sai desse cara, isso é problema. Às vezes é muito difícil você encontrar uma pessoa que diga assim, não, vai lá, ajuda ele, dá a mão, porque ele tá precisando de você. A palavra de Deus diz, se dois andarem juntos, é melhor do que um, porque se um cair, o outro ajuda. A palavra de Deus diz, do que adianta você amar a quem te ama ou a quem te faz bem, se aquele a quem você não conhece ou se um dia te fez alguma coisa, você não ajudá-lo. Pessoal, é tempo de amar, de ajudar, é tempo de dividir. Cultive esse amor dentro de você. Leia mais a Bíblia, independente da tua religião. Converse com Deus, do teu jeito. Pai, eu preciso ajudar aquela pessoa que me humilhou, tentou pisar em mim. No dia que o perdão estiver completando o teu coração, aí sai, meu amigo. Aí você vai ter vida longa. Aí você vai ter saúde de montão para dar e vender. Os teus negócios vão prosperar. As pessoas vão ver outro brilho nos teus olhos, porque saberão que você ajudou alguém sem pedir nada em troca. E Deus retribui isso a você em forma de amor, de saúde e de paz. A tradução do The Hollies, na década de 70, He and Heaven is My Brother, fala muito bem sobre perdão, sobre lutar por uma pessoa, ajudar alguém.

muitas curvas sinuosas. Isso nos conduz a quem sabe onde? Quem sabe onde? Mas eu sou forte. Forte bastante para carregar ele. Ele não é um peso para mim. Ele é o meu irmão. Assim nós vamos. O bem-estar dele é a minha preocupação. Ele não é um peso, não, não é. Nós vamos chegar lá. Porque eu sei. Ele não me atrapalharia. Ele não é um peso, não, não é. Ele é meu irmão. Eu estou cheio de tudo isso. Eu estou carregado de tristeza. Pois todos os corações não estão cheios de alegria, de amor, de um para com o outro. É uma estrada longa. Da qual não há nenhum retorno. Enquanto nós estamos a caminho de lá, por que nós não podemos dividir?

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0: Meus amigos, há muitos e muitos anos atrás, fazem quase 30 anos ou mais, tive a oportunidade de conversar com uma mulher que eu sabia que havia alguma coisa de errado nela. Ela vendia seu próprio corpo. Conversando com ela, sim, sem fazer uso da profissão dela, de ser humano para um ser humano. Porque eu sabia que havia sofrimento nos olhos daquela mulher. Eu perguntei a ela, o que mais você desejaria na vida? O meu sonho era chegar em casa e encontrar alguém me esperando, de braços abertos. A reação daquela mulher me botou no chão. Eu perdi o chão. E talvez o motivo daquela vida é porque não tinha ninguém. Ter alguém para te esperar em casa, isso é uma coisa linda, maravilhosa. Não dispense aquela pessoa que te ama. Ela pode ser aquela pessoa que irá esperar você um dia de braços abertos em casa. A solidão dói. Vamos então a um sucesso do Bee Gees, Reaching Out. Se liga nessa tradução.
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0: Alô, gente amiga, tudo bem, tudo legal? Essa tradução fala de um sentimento que muitas pessoas passam por ele. Aquele sentimento de abandono, quando você desfaz assim um relacionamento e você pensa que nunca mais vai amar ninguém. Realmente, isso é um desastre. Porque você apostou todas as fichas naquele relacionamento e ainda quando a pessoa vai embora, você ainda sente no coração que ela pode voltar um dia. Mas cada dia que passa, esse sentimento se torna tão longe e tão difícil que a gente pensa que isso jamais poderá acontecer um dia. E você fica tentando e cada dia que passa o coração vai ficando mais amargurado. É isso que diz nessa canção do Stevie B, Because I Love You. Vamos então a essa tradução? Espero que isso não esteja acontecendo com você.
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Peguei a sua carta outro dia no correio. Então decidi escrever esta canção pra você. Apenas pra você saber como eu me sinto. E pra você saber que o meu amor é verdadeiro. 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E farei qualquer coisa. 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Porque eu amo você. Eu vou ficar ao seu lado. Para ser assim o seu cara. 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

0: Oi, Juliana, tudo bem? Olha, tem um recado do Roberto pra você. O Roberto tá dizendo pra mim que você é a coisa mais importante da vida dele. E hoje, vocês estão completando 10 anos de casados. Isso é muito legal. Então ele pediu pra mim pra fazer uma tradução bem bonita pra vocês. E o Roberto vem dizendo pra mim aqui que você foi a melhor coisa que aconteceu em sua vida. Tu é o presente dele. Isso é muito bom, né, Juliana? Então, vai uma super tradução com amor e carinho do Roberto para Juliana. Que bom, hein?
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0: Viu, Juliana? Esse é o recado do Roberto pra você. Apaixonadíssimo. Que bom, hein?
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0: Se você quiser mandar um recado de amor para aquela pessoa especial na sua vida em áudio, é só passar um zap aqui pro Robson. 021 99893 6042.

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2: 5 horas e 17 minutos.

0: estar sonhando.
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1: Ontem de manhã, me avisaram que você tinha ido embora.
2: Suzanne,
1: os planos que eles fizeram acabaram com você. Eu andei por aí essa manhã e escrevi essa canção. Só não consigo me lembrar para quem eu enviaria.
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1: Eu vi fogo e vi a chuva.
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1: já vi dias de sol e pensei que nunca iam acabar.
2: I've seen lonely times when I
1: eu já vi momentos solitários quando não consegui encontrar um amigo.
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1: mas eu sempre pensei que veria você outra vez. Você não olharia por mim, Jesus? Você tem que me ajudar a suportar isso. Você tinha um olhar por mim por mais outro dia. O meu corpo está doendo e a minha hora está chegando. Eu não vou conseguir, não, não, não. De outra maneira, eu não vou conseguir. Eu vi a chuva. Eu vi fogo.
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1: 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Deus sabe quando o vento frio soprar, ele vai te fazer olhar para trás. 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
1: Essa música do James Taylor fala sobre sonhos, sobre decepções, sobre a esperança de dias melhores. E somente com Deus temos essa oportunidade. Você espera no homem, em presidentes, governadores, em amigos, em pessoas, em celebridades, para ter dias melhores? Não, não espere. Espere apenas em Deus. É Ele que tem sustentado a minha vida e meus sonhos. Eu vivo um dia de cada vez. Eu não sei como será o próximo minuto. Eu não sei se vocês irão ouvir outras traduções do Robson Gomes. Eu dependo cada dia de Deus, somente dEle. As pessoas perguntam, Robson, as pessoas contribuem muito com o teu Pix? Algumas pessoas sim, outras não. Obrigado pelas palavras positivas. Você é bom, você é o cara. Não, não sou cara nem sou bom. Eu sou abençoado. Mas valeu aí. Interessante que a gente escuta cada baboseira na internet, cada besterol, e o pessoal lá monetiza, bota aí um dinheiro grande na conta dessas pessoas. E a gente fala de Deus aqui, fala de coisa boa. Não que eu precise do Pix de ninguém. Eu trabalho, tenho meu dinheiro, minha vida já organizada e resolvida. Mas assim como eu dependo de Deus, somente dele, dependam de Deus também. Um abraço em todo mundo, valeu. Não tô desabafando, não. Eu só tô dizendo que na internet só faz sucesso quem fala de pornografia e besterol. Quando se fala de uma coisa boa, as pessoas não contribuem. Palavras positivas, oh, você é o cara, você é bom. Não, nada disso, nem recebo isso. Bom é Deus. Beijoca no coração.

0: Um rei adoeceu gravemente. A cada dia que passava, os médicos e os sábios do palácio tentavam de tudo, mas nada dava jeito na situação. Eles já estavam desistindo de todas as coisas, das fórmulas, dos cálculos, dos remédios. Porém, um certo dia, uma velha criada, que servia o palácio há muitos e muitos anos, disse que havia uma forma de salvar o rei. Tinham que procurar um homem feliz, tirar-lhe a camisa e vesti-la no rei. Os mensageiros saíram a procurar por todos os cantos do reino, mas não encontraram a pessoa certa. Todas as pessoas que eles encontravam reclamavam da vida, reclamavam de alguma coisa. Homens reclamavam da família, dos trabalhadores, reclamavam do salário. Jovens com saúde reclamavam dos pais. Homens ricos reclamavam de seus empregados, das colheitas. Enfim, sempre alguém reclamava de alguma coisa. Então a busca estava terminada. Não havia jeito. Não encontraram uma só pessoa feliz para tirar-lhe a camisa. Estavam no caminho de volta, tristes, aborrecidos. Já tinham perdido todas as esperanças. Quando de repente, passaram por uma cabana humilde e ouviram alguém dizer:
1: "Obrigado, Senhor. Hoje concluí o meu trabalho. Ajudei o meu semelhante com o meu alimento. Agora posso deitar-me em paz. Obrigado, Senhor. Eu sou um homem feliz."
0: Vejam, um homem feliz.
2: "Talvez esse seja o homem que possa salvar o meu pai. Ofereçam tudo a ele. Dinheiro, riqueza, ou quem sabe até um palácio. Dê tudo para esse homem em troca de sua camisa. Ele é um homem feliz. Papai está salvo." Os mensageiros se alegraram por ter afinal encontrado um homem feliz. Foram então e pegaram muitas riquezas, muitos tesouros, e chegaram a ele e lhe ofereceram tudo por uma camisa. Porém, ao entrarem na cabana do homem, tiveram uma grande decepção. Descobriram que aquele homem era tão pobre, mas tão pobre, que sequer tinha uma camisa para vestir.

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1: 5 horas e 39 minutos.

Alô, amigos, tudo bem? Numa boa. Você não consegue dormir, não é? Preocupação com os filhos, com o trabalho, com a saúde. Calma. Aquilo que você não pode, Deus pode. É uma questão de você confrontar a si mesmo. Eu não posso, mas tem um Deus que pode. Eu tenho lido aqui nos meus comentários pessoas muito tristes em relação ao seu emocional. Às vezes as madrugadas muito frias, frias em suas emoções, decepcionadas com o ser humano, como se ele fosse a solução de alguma coisa. Não, o ser humano ele pode ser usado por Deus, assim como Deus pode usar qualquer coisa. Uma nuvem, as estrelas, os pássaros, o ruído das folhas. É uma forma dele te trazer paz e dizer, eu tô aqui, clama a mim, eu vou te ajudar. Você já leu o Salmo 91 todo? Independente da sua religião, você já fez isso? Experimente, porque assim como teus dias, as noites também têm sido turbulentas. Chegou a hora de mudar essa situação. Deus, ele pode todas as coisas. Ele criou todas as coisas e tudo ele formou. Ele pode nesse momento conceder a você paz. Ele tem a solução para todas as coisas. Aqueles que confiam em Deus, ele não desampara. A palavra do Senhor nos dá ânimo para continuar a caminhada mesmo na tempestade. Porque a tempestade passa. O dia pode estar chuvoso, caindo uma tempestade, mas acima daquelas nuvens tem um sol que brilha. Não, não se desespere, calma. Deus é a nossa fortaleza. E no momento certo ele vai cobrir você. Ele vai te dar paz e segurança para você e para a tua família. Então, que tal agora você pegar a sua Bíblia e ler o Salmo 91? Mas é só o 91? Não. Toda a Bíblia é inspirada por Deus para nos trazer direcionamento, segurança, paz. É tudo que nós precisamos nesse mundo de tanta aflição. Feche os teus olhos agora. Vamos ao Salmo 91. Pessoa que procura segurança no Deus Altíssimo e se abriga na sombra protetora do Todo-Poderoso, pode dizer a Ele, ó Senhor Deus, Tu és o meu defensor e o meu protetor. Tu és o meu Deus, eu confio em Ti. Deus livrará você dos perigos escondidos e de doenças mortais. Ele o cobrirá com as suas asas e debaixo delas você estará seguro. A fidelidade de Deus o protegerá como um escudo. Você não terá medo dos perigos da noite nem de assaltos durante o dia. Não terá medo da peste que se espalha na escuridão, nem dos males que matam ao meio-dia. Ainda que 1000 pessoas sejam mortas ao seu lado e 10 mil ao seu redor, você não sofrerá nada. Você olhará e verá como os maus são castigados. Você fez do Senhor Deus o seu protetor e do Altíssimo o seu defensor. Por isso nenhum desastre lhe acontecerá e a violência não chegará perto da sua casa. Deus mandará que os anjos dele cuidem de você para protegê-lo onde quer que você for. Eles vão segurá-lo com as suas mãos para que nem mesmo os seus pés sejam feridos nas pedras. Com os pés, você esmagará leões e cobras, leões ferozes e serpentes venenosas. Deus diz, eu salvarei aqueles que me amam e protegerei os que reconhecem que eu sou Deus, o Senhor. Quando eles me chamarem, eu responderei e estarei com eles nas horas de aflição. Eu os livrarei e farei com que sejam respeitados. Como recompensa, eu lhes darei vida longa e mostrarei que sou eu, o seu Salvador.

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0: 6:05.
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Deixa a tristeza ver o que a alegria faz. Deixa a alegria ficar onde a tristeza estava até agora. 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Com a vida? 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Deixa a alegria ficar onde a tristeza estava.

Como eu pude deixar você partir assim? Eu deixei você partir sem deixar nenhuma pista. Quando eu fico aqui suspirando por você, você é a única pessoa que realmente me conheceu de verdade. Como pude deixar você partir assim de mim? Quando tudo que eu pude fazer foi ver você partir. Porque partilhamos o riso e a dor. E até mesmo partilhamos as lágrimas. Você é a única pessoa que realmente me conheceu por completo. Então olhe para mim agora. Bem, é só um espaço vazio. E não há nada aqui que me traga a lembrança do seu rosto. Olhe para mim agora. Existe só um espaço vazio. E esperar você voltar é tudo que eu posso fazer agora. E é isso que eu tenho que me agarrar. Eu queria poder fazer você voltar. Voltar e me ver chorando assim. Há tantas coisas que eu preciso dizer pra você. Tantas razões e porquês. Você é a única pessoa que me conheceu realmente. De verdade. Então, olha pra mim agora. Bem, é só um espaço vazio. E não há nada aqui que possa me trazer a lembrança do seu rosto. Olhe pra mim agora. Pois é só um espaço vazio. Mas esperar por você é tudo que eu posso fazer. E é isso que eu tenho que me agarrar. Olhe bem pra mim agora. Porque eu ainda estou aqui parado. Esperar você voltar pra mim é tudo que eu posso fazer agora. E é isso. É isso que eu tenho que me agarrar.

0: turma, tudo bem numa boa. É tão bom falar de Deus, né? O Robson fala muito de Deus, mas... me perdoe, eu só conheci alegria quando conheci a Deus. Nunca me faltou nada na vida, mas me faltava paz, alegria. Me faltava aquilo que talvez falte a ricos, milionários, bilionários, reis, donos de tudo, como dizem. E quem me deu essa paz pode dar a você também. Você compreende o que é ter uma coisa que não tem preço, que nenhum tesouro da terra pode comprar? É a paz. Não adianta ter todas as coisas do mundo se você não tiver paz. E ela está ao teu alcance. Esteve ao meu e eu peguei para mim. Ela é Jesus. Basta que você tenha a humildade de reconhecer Jesus Cristo como teu único e suficiente Salvador. Reconhecer a tua condição de pecador, que não tem direito a nada, se não for pela morte de Jesus na cruz. Santo é o nome dele. Glória ao nome dele. A vocês, meus amigos do YouTube, eu desejo muita paz. Mas a paz que vem dele, o leão da tribo de Judá, Jesus Cristo, o meu Senhor.
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Você sente que o mundo está quebrado? Nós sentimos. Você sente as sombras se aprofundarem? Nós sentimos. Mas você sabe que toda a escuridão não impedirá a luz de penetrar? Nós sabemos. Você gostaria de ver tudo feito novamente? Nós gostaríamos. Toda a criação está gemendo. Está. Uma nova criação está chegando. Está. A glória do Senhor será a luz em nosso meio? Sim. É bom que nos lembremos disso? Sim. Alguém é digno? Alguém é completo? Alguém é capaz de quebrar o selo e abrir o pergaminho? O leão de Judá, que venceu a morte. Ele é a raiz de Davi. É o cordeiro que morreu para

digno de toda bênção, honra e glória. Ele é digno disso? É, ele é. O Pai verdadeiramente nos ama. Ele ama o Espírito que se move entre nós. Ele se move. É Jesus, o nosso Messias. Ele mantém para sempre aqueles que ama. É, ele mantém. Nosso Deus pretende habitar novamente conosco. Ele pretende. Ele é digno. Alguém é completo? Alguém é capaz de quebrar o selo e abrir o pergaminho? O leão de Judá que venceu a morte. Ele é a raiz de Davi. É o cordeiro que morreu para resgatar o escravo. Para todas as pessoas e tribos, todas as nações e línguas. Ele fez um reino e nos tornou sacerdotes de Deus para reinar com o Filho. Ele é digno. Ele é digno. Ele é digno de toda bênção e honra e glória. Ele é digno. Ele é digno. Ele é digno disso?

0: digno, digno de toda bênção e honra e glória. Ele é digno disso. Gente amiga, tudo bem, numa boa. Quando teu coração tá completo, tá cheio, e você se prepara para os melhores momentos da sua vida, você tem uma notícia, ou vê algo que te destrói. Traição, pecado, covardia. Será isso? A ausência de Deus no coração? Porque quem ama não maltrata. Já diz a Bíblia Sagrada, o amor tudo suporta, mas que dói, ah, isso dói. John Secada, Too Late to Song.
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vamos curtir juntos uma sequência de traduções. Isso leva tempo. Só Deus sabe quanto tempo. Eu sei que posso esquecer você logo que meu coração pare de sofrer. Antecipadamente. Logo que termine a eternidade, eu me desligarei de você. Eu tive um sonho que se tornou realidade. Eu fui abençoado para ser amado por alguém tão maravilhosa como você. Então, por favor, não vá. Não vá. Não vá embora. Se me deixar, é fácil. Você sabe que voltar é mais difícil. Se me deixar, é fácil. Você sabe que voltar é mais difícil. Eu disse que te amo. Ah, isso é para sempre. Isso eu prometo de coração. Eu não poderia te amar mais. Eu amo você exatamente do jeito que você é.

0: 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Pra mim.
1: Alô, turma, numa boa. A tradução de hoje fala de uma pessoa que não foi valorizada em momento nenhum durante um relacionamento. Ela espera todo dia a secretária eletrônica tocar. Ela espera um zap. Ela espera um e-mail. Sei lá, alguma coisa, um recado de um amigo. Mas aquela pessoa por quem ela está apaixonada não dá a mínima pra ela. Isso já deve ter acontecido com você, né? Comigo, com todo mundo. É normal, é o dia a dia. A gente valoriza, a gente aposta todas as fichas naquele sentimento. Mas parece que a pessoa nem tá aí pra você. E essa tradução fala exatamente sobre isso. Mas sabe por quê? Porque nós ficamos o tempo todo buscando que alguém nos valorize. Não espere isso de ninguém. Espere de Deus. Ele é que sabe nos mínimos detalhes. Porque quando você acerta com Deus, Ele te ama. Quando você erra com Deus, Ele te ama. Então Deus te ama de forma incondicional. Ele fala diretamente ao teu coração e tu sente aquela paz maravilhosa. Você conclui, tem alguém que me ama e esse amor nunca vai acabar. Procure conhecer então o amor de Deus. Esse não falha nunca. Vamos à tradução do Rockset. Spending my time.
2: What's the time?
1: Que horas são?
2: It's already morning.
1: Parece que já é de manhã.
2: See the sky. So beautiful and
1: eu vejo o céu e é tão bonito e azul.
2: Song,
1: a TV está ligada.
2: Showing,
1: mas a única coisa que mostra é uma foto de você.

dizer aqui alguma coisa, mas a história é tão delicada, sei lá. Eu agradeço a Deus, porque você não está aqui para me ver. Assim, do jeito que eu estou agora. Perdendo o meu tempo. Vendo os dias passarem. Um sentimento tão pequeno. E eu olho fixamente na parede, esperando que você pense em mim também. Eu estou perdendo meu tempo. Tento ligar, mas não sei o que, eu vou dizer. Eu deixo um beijo na secretária eletrônica. Me ajude, por favor. Existe alguém que pode me fazer acordar desse sonho? Perdendo meu tempo. Vendo os dias passar. Sentimento tão pequeno. E eu olho fixamente ali na parede, esperando que você esteja sentindo falta de mim também. Ah, eu tô perdendo meu tempo. Assistindo o sol descendo, eu adormeço ao som de Lágrimas de um Palhaço. Uma oração cega. 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Você joga e você ganha só pra perder. 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

Havia na Alemanha um homem muito dedicado à obra do Evangelho, Hans Helmut. Além de diácono de uma igreja em Berlim, ele acumulava a nobre missão de conduzir em seu trabalho secular uma locomotiva há 38 anos. Em todo esse tempo, sempre a mesma locomotiva. Este homem era um exemplo para muitos iniciantes nas funções concernentes ao sistema ferroviário do governo alemão. Não raro era convocado para transportar passageiros ilustres em dias de tempestades ou geadas, porque todos confiavam nele. Homem de voz forte, cantava em tom baixo no coro de sua igreja. A beleza de sua voz poderia ser notada durante as viagens. Contam que todos sabiam que sua locomotiva estava chegando, pois era notório o timbre de sua voz cantando "Santo, santo, santo". Era o seu agradecimento a Deus por ter chegado bem de mais uma viagem. Este homem foi uma lenda viva em todas as ferrovias da velha Europa. Um dia, ao chegar bem cedo ao trabalho antes do sol nascer, notou que a chave da cabine de seu trem não estava sobre a sua mesa. Procurando se informar a respeito do acontecido, ele ficou sabendo que naquele dia deveria conduzir um outro trem que não era a sua velha e amada locomotiva, no qual muitas crianças deveriam ser levadas para um passeio a pedido do colégio local. Havia naquele trem cerca de 600 crianças. Era comum o barulho provocado pela alegria de todos os pequeninos, mas o velho Helmut sentiu no coração que aquela seria sua última viagem. Ele olhou para o céu cinzento da madrugada e observou que uma geada se aproximava. Em meio a flocos de neve sobre o seu rosto, parou por alguns instantes. Depois seguiu até a cabine principal da estação, pegou o microfone de informações, pediu silêncio e orou. Senhor, nos conduza como em todos esses anos. Seja o combustível, o farol, a lâmpada, o freio, o condutor desse trem que eu não conheço. Por Jesus, faça isto. Então partiu aquele trem linha fora. O frescor da neve secava as lágrimas do velho homem de Deus. Em cada curva que passava, ele lembrava de seus primeiros dias no comando de uma composição. A tempestade de neve aumentava e a neblina se tornava cada vez mais espessa. O velho Helmut pressionou a sua Bíblia contra o peito e perguntou a Deus: Senhor, o que tens para me dizer? Logo se calou. Em dado momento, viu que ao longe, algo que parecia um dos braços sinalizando, bem ao longe, no meio da linha, dava a entender que alguém queria que o trem parasse. O foco do farol do trem produzia um contraste naquela imagem, o que fazia imaginar que alguém estava bem longe, apesar de vir se aproximando. O maquinista do trem agarrou com firmeza a alavanca do freio e com habilidade ele foi conduzindo a parada daquela composição. O som dos discos dos freios se misturava às cantigas das crianças que viajavam despercebidas do perigo que se desenhava naquele momento. Foi quando, para espanto seu e glória de Deus, aquele homem viu a ponte pela qual ele passaria mais à frente ruir e cair num profundo vale. A composição mal parara a poucos metros da ponte, um morcego se espatifou no vidro daquele trem. Era o morcego voando, que parecia uma pessoa mandando o trem parar. Chegando de volta à estação, grande parte da imprensa e parentes das crianças lhe aguardavam com gritos de herói, servo, abençoado. As pessoas lhe aplaudiam. O velho Helmut, contagiado por toda aquela alegria, pediu para falar, mas não falou. Ele orou: Senhor, o teu nome foi glorificado e as vidas que foram salvas servem como testemunho do teu poder. Obrigado, Senhor.
Em nome de Jesus, obrigado. Dias depois, convidado a comparecer a uma homenagem que a empresa lhe preparou, ficou sabendo que havia chegado a sua aposentadoria. Isso foi a confirmação de que Deus tinha falado ao seu coração em relação à sua última viagem, a qual se sucedeu de forma que o nome de Jesus foi glorificado. Estava naquele evento, além de toda a diretoria da empresa ferroviária, grande parte da cúpula do governo alemão, uma festa comemorativa, onde o tema principal eram as vidas das crianças que foram salvas. Festa que teve o seu ponto alto, quando sem que ele soubesse, centenas de crianças que se salvaram daquele acidente, junto com o coro de sua igreja, entoaram com lágrimas nos olhos o hino Santo, Santo, Santo. Naquela fria noite de dezembro, muitos se entregaram a Jesus. E o coração do velho Helmut se incendiou de emoção ao ouvir o apito de sua locomotiva soar pela última vez. Uma homenagem que marcou a sua despedida de uma função que ele sempre amou. Hans Helmut, o maquinista de Deus.

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1: Olá, muito bom dia, 7 horas e 25 minutos, TMC 360 no ar. Uma ótima segunda-feira a todos, uma ótima semana. Vamos com tudo começar essa semana. Meu nome é Jona Trepto, eu tô sempre aqui com ele, Felipe Bueno. Bom dia, Felipe.
2: Bom dia, Jona Trepto. Seja bem-vinda, seja bem-vindo neste 21 de setembro de 2026. Direto para os destaques do noticiário?
1: Vamos saber o que é notícia nesta segunda-feira. Escritório de esposa de Alexandre de Moraes se manifesta após vídeo de voo em jatinho de empresa de Daniel Forcário de Brasília, Rafael Felice.
3: Escritório de Viviane Barça de Moraes nega irregularidade e diz que voo com a Prime Aviation se tratou de contrato comercial e confirma a presença de ministro em voos acompanhando Viviane Barça.
2: Ex-servidor do Banco Central revela que banqueiro tinha 6 rotas de fuga. Lívia Brás.
4: Segundo o depoimento, a existência dessas 6 rotas era conhecida pelos integrantes do Banco Central. E a ideia era que Forcário tivesse diferentes alternativas para deixar o país antes de ser alcançado pela Polícia Federal.
1: Lula desembarca nos Estados Unidos para a Assembleia Geral da ONU. O presidente se reúne hoje com o prefeito de Nova York, Zohran Mamdani.
2: Nova rodada da pesquisa BTG Nexus para a presidência da República traz Lula numericamente à frente de Flávio Bolsonaro. No segundo turno, o petista aparece com 46% das intenções de voto contra 45% do candidato do PL.
1: Greve da Caixa Econômica deve chegar ao fim nesta segunda-feira. Funcionários votam proposta em Assembleia Eletrônica.
2: Deltan Dallagnol acusa amizade entre ministro do TSE e Alexandre de Moraes de Curitiba, Ângelo Sfaier.
5: Em decisão liminar, o ministro Floriano de Azevedo Marques decidiu suspender os repasses de dinheiro e também todos os atos de campanha de Dallagnol até que o TSE decida sobre a elegibilidade dele.
1: Motorista de ônibus que caiu em Ribanceira matou 6 pessoas é preso em flagrante em São Paulo.
2: Polícia Civil do Ceará procura namorado de estudante de direito morta em Fortaleza.
1: Agente do ICE, Serviço de Imigração Norte-Americano, atira 5 vezes contra um homem no Texas. Ele abriu fogo depois de colidir contra o carro da vítima, que foi levada em hospital em estado grave.
2: E o Flamengo faz 2-1 no Red Bull Bragantino e dispara na liderança do Campeonato Brasileiro. 3 pontinhos agora, né? O Corinthians foi atropelado pelo Fluminense em casa, segue sem vencer e vê o Z4, será? Cada vez mais próximo.
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1: Semana nova, problemas antigos. Depois do vídeo que foi divulgado do ministro do Supremo, Alexandre de Moraes, junto com a esposa, a advogada Viviane Barsi de Moraes, saindo de um avião de uma empresa que tinha Daniel Forcário como sócio, a esposa do ministro negou o vínculo com o banqueiro. Rafael Felice chega ao TMC 360 com esses detalhes. Bom dia para você, Felice.
3: Bom dia, Joana. Bom dia, Felipe. Bom dia a todos que nos acompanham no TMC 360. Em nota, o escritório de Viviane Barsi de Moraes afirma o seguinte, que a contratação desses serviços de táxi aéreos não tinha relação com um contrato que é apontado ali pela Polícia Federal. Esse contrato também é negado pelo ministro Alexandre de Moraes, de um contrato de 50 milhões que envolvia o pagamento de contratos ali de serviços jurídicos prestados pelo escritório de Viviane Barsi de Moraes a Daniel Forcário e ao Banco Master, por meio de cotas de jatos e helicópteros. Segundo ali o escritório, esses serviços de táxi aéreo que eles pegavam ali na Prime Aviation era um serviço comercial, né? Não tinha relação com esse contrato. Em notas, o escritório diz o seguinte, que a contratação dos serviços de táxi aéreo segue critérios operacionais e não envolve qualquer vínculo pessoal com proprietários de aeronaves ou operadores específicos. A escolha das aeronaves utilizadas cabe às próprias empresas de aviação civil contratadas. Neste caso, a Prime Aviation. Isso está em torno da Prime Aviation porque Daniel Forcário era apontado como um dos sócios da empresa. Em algumas das mensagens que a Polícia Federal conseguiu interceptar, mostra Forcário conversando com um dos funcionários da empresa, chamado Marcos da Mata.
2: A gente vai daqui a pouquinho retomar o contato com o Felipe para ele arrematar a história, trazer os detalhes para a gente. O essencial a gente já conhece, a gente trouxe nas manchetes, a gente conversou agora há pouco sobre isso também, mas o Felipe traz daqui a pouquinho mais detalhes sobre esse vídeo, né? O, digamos que foi na área da política e na área da crise institucional brasileira, foi a notícia do fim de semana, né? Mas vamos continuar em Brasília. O banqueiro Daniel Vorcaro avisou diretores do Banco Central às vésperas da primeira prisão em novembro do ano passado, você se lembra? Primeira etapa da Compliance Zero, né? Que teria 6 rotas de fuga para escapar da Polícia Federal. Lívia Brás, seja bem-vinda, bom dia. Que história é essa, Lívia?
6: Oi, Felipe, bom dia para você, para Joana. Pois é, essa revelação foi feita por Paulo Sérgio Neves de Souza, que é ex-chefe adjunto do Departamento de Supervisão Bancária do Banco Central, quando ele deu um depoimento à Polícia Federal em julho desse ano. Paulo Sérgio disse à Polícia Federal que ele recebeu a informação de Ailton de Aquino, que era o diretor de fiscalização do Banco Central em novembro do ano passado, na época em que Vorcaro foi preso e que foi anunciada, né, a liquidação do Banco Master. Segundo esse depoimento, a existência dessas 6 rotas de fuga era conhecida por vários integrantes, inclusive por diretores do Banco Central, e eles tinham essa informação porque o próprio Daniel Vorcaro teria dito isso a eles, né? A ideia, segundo o relato, é que Vorcaro ele tivesse diferentes alternativas para deixar o Brasil antes de ser alcançado pela Polícia Federal, o que acabou não acontecendo. 3 dessas rotas já tinham sido identificadas pela Polícia Federal ao longo dessa investigação, e o que foi descoberto é que Daniel Vorcaro ele tinha pelo menos 3 voos preparados para deixar o país. No dia 17 de novembro do ano passado, dia que Vorcaro foi preso, a Polícia Federal identificou também que ele tinha mantido contatos com Paulo Sérgio e também com o ex-chefe do Departamento de Supervisão Bancária do Banco Central, o Belini Santana. Nesse mesmo dia, o banqueiro, ele também teve uma outra reunião com Ailton de Aquino, que era o diretor de fiscalização, justamente para tentar tratar, né, daquela tratativa de venda do Banco Master ao grupo Fictor. Vorcaro, a gente lembra, foi preso em 17 de novembro no aeroporto de Guarulhos, em São Paulo. Estava se preparando para embarcar num voo com destino supostamente a Dubai, nos Emirados Árabes.
1: Obrigada, Lívia, pelas informações. E no dia em que Alexandre de Moraes foi visto saindo desse avião de Daniel Vorcaro, dia 22 de agosto de 2025, de acordo com o cruzamento de informações e investigação, no Rio de Janeiro, o ministro também participou de um evento no Rio com um discurso marcado por críticas a André Mendonça. Estamos falando de algo que aconteceu há pouco mais de um ano. Vamos ouvir.
7: Nessas autocracias, sobre o falso lema de que deve haver uma contenção de determinados setores, imprensa, judiciário, se acabou com a liberdade de imprensa, se prendeu ou foram afastados milhares de juízes e promotores, como na Hungria, sobre o falso lema de que eles precisam se autoconter. Isso é coisa de autocrata. Isso é coisa de ditador.
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1: Muito bem, 7:34, ouviram a nossa trilha, estamos com informações sobre a corrida presidencial. Nova pesquisa BTG Nexus traz o cenário da eleição para a presidência em todo o país. Vamos aos números. Lula do PT lidera com 40%, Flávio Bolsonaro do PL tem 37%, Augusto Cury do Avante toma 6%, Ronaldo Caiado do PSD 5%, Renan Santos do Missão 3%, Romeu Zema do Novo e Samara Martins da Unidade Popular registram 1% cada. Outros candidatos não pontuam. 4% rejeitam as opções e 2% não opinaram. No eventual segundo turno entre Lula e Flávio, o presidente Lula tem 46%, o senador Flávio Bolsonaro soma 45%, ou seja, um empate dentro da margem de erro. 7% descartam as duas opções, 1% não sabem. No recorte por renda e programas sociais, o presidente Lula lidera com 64% das intenções de voto entre quem recebe o Bolsa Família, contra 17% de Flávio Bolsonaro. Já entre quem não tem o benefício, o senador fica à frente, com 40% contra 36% do presidente Lula. Acima de 2 salários mínimos, Flávio lidera as intenções de voto e a reprovação ao governo federal passa de 50%. A pesquisa ouviu 2.006 pessoas entre os dias 18 e 20 de setembro, com margem de erro de 2 pontos percentuais. 7h36.
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2: E o Bruno Rizzi está aqui no estúdio para comentar esses números conosco. Seja bem-vindo, Rizzi. Bom dia para você.
10: Bom dia, Felipe, Joana, a todos aqui com a gente do TMC 360. Pois é, a pesquisa trouxe alguns dados interessantes aqui para a gente analisar aqui sobre primeiro e segundo turno. Primeiro ponto é que no segundo turno, ambos os candidatos na liderança, Flávio e Lula, perdem 1 ponto percentual cada um, na margem de erro, obviamente, mas é interessante que tenha esse desgaste. Outro ponto que chama atenção também é que no segundo turno, alguns candidatos que não Flávio ganham uma vantagem sobre Lula, como Ronaldo Caiado, que cresce de 4 a 5 pontos ali, então um ganho acima da margem de erro, é outro dado interessante. Mas eu separei alguns outros dados aqui para vocês que são mais relevantes nesse momento, para a gente analisar juntos aqui. Eu vou entrar nesse detalhe, quem está nos vendo pelo YouTube pode acompanhar o gráfico, mas quem está nos ouvindo aqui no Dial vai poder saber da mesma forma. Primeiro ponto é o crescimento aqui, a evolução do voto espontâneo, que é aquele que quando o entrevistador pergunta, ele não diz quais são os candidatos, ele apenas solta a pergunta em quem você votaria se o primeiro turno das eleições fosse hoje. Então vejam que Flávio Bolsonaro passa de 26% para 34%, ele ganha aí 8 pontos percentuais, o presidente Lula sai de 32% para 40%. Vejam que o crescimento de ambos é substancial, ele vem quase 10 pontos percentuais esse voto espontâneo à medida que se tornam mais conhecidos. Lula já tinha uma taxa de conhecimento alta, então quem realmente consegue ganhar uma notoriedade maior revertida em votos nesse caso é Flávio Bolsonaro, mas no final das contas Lula ainda tem uma vantagem de 6 pontos percentuais sobre Flávio no eventual primeiro turno na pesquisa espontânea. Bom, indo aqui para a nossa segunda imagem, que também vale o destaque, é sobre beneficiários do Bolsa Família. Esse ponto eu quero trazer aqui para vocês, porque eu falei aqui semana passada, quando veio a notícia do aumento do Bolsa Família, que aquilo não seria bala de prata para o presidente Lula, não seria algo transformador que mexeria ponteiros, e sim uma imposição de uma agenda positiva em meio a uma dinâmica de um mês de notícias extremamente negativas e desgastantes para a campanha do presidente Lula. Mas fato é que, dentre beneficiários do Bolsa Família, a gente viu que o presidente Lula, ele até perde 2 pontos percentuais na intenção de voto. A margem de erro está respeitada aqui, então é uma oscilação de 2 pontos percentuais, porque está na margem de erro. Mas vejam, o simples fato de não ter uma manutenção e uma alta mostram que não há bala de prata nessa situação. Não tem uma grande mudança estrutural para isso, mas sim uma manutenção do cenário que ele já vinha. O foco são 5% aqui de indecisos nesse grupo.
2: Muito bem, o Bruno Rizzi volta amanhã com outras informações e análises do cenário eleitoral, do cenário político. Valeu, Rizzi.
10: Obrigado. Amanhã estamos de volta aqui no começo da manhã para trazer mais sobre política. Faltam 12 dias para as eleições.
2: Faltam 12 dias e sempre aqui de segunda a sexta-feira em 2 horários. Enquanto nós estivermos só no YouTube às 7h10 e em frequência, né, nos dials às 7h35. Bom, mudando de assunto aqui, vamos pro noticiário policial. Uma história seríssima que aconteceu em Cruzeiro, que é uma cidade do interior de São Paulo, que fica no Vale do Paraíba, bem pertinho da divisa com o estado do Rio de Janeiro, bem pertinho da divisa do estado de Minas, também com São Paulo. Motorista do ônibus que caiu a uma ribanceira e deixou 6 pessoas mortas, é preso. Vamos à capital paulista com a repórter Luísa Mutoni. Bom dia, Luísa.
11: Oi, Felipe, bom dia para você, bom dia a todos que nos acompanham. Pois é, esse acidente gravíssimo que aconteceu ontem na SP-58, que é a rodovia que liga o sul de Minas à região do Vale do Ribeira, aqui em São Paulo, e que infelizmente terminou com 6 pessoas mortas. O motorista que dirigia esse ônibus acabou preso em flagrante por homicídio culposo na direção de veículo automotor. E ele também teve um agravante na pena, né? Justamente porque trabalha aí com o transporte de passageiros. A Polícia Civil identificou algumas questões técnicas no ônibus, né? E aí, por isso, então, o delegado optou pela prisão dele. Entre essas questões estavam, por exemplo, os pneus do ônibus que estavam carecas, segundo o delegado que investiga o caso, e também a pista, né, da rodovia, que tinha marcas de frenagem que indicam que ele possivelmente não conseguiu fazer a curva que ele iria fazer, justamente porque estava em alta velocidade e acabou perdendo o controle do veículo e o ônibus acabou caindo então em uma ribanceira. Além disso, o equipamento que tem ali as informações de velocidade e também de deslocamento do veículo estava sem a data de validade e também sem o selo de fabricação do Inmetro, e por isso então esse motorista acabou preso em flagrante. Ele deve passar por uma audiência de custódia ainda na manhã de hoje. Além das 6 pessoas que morreram, outras também ficaram feridas, mas foram atendidas em hospitais da região.
2: Ou seja, né, isso só nessa reportagem da Luísa Mutoni você já vê alguns elementos que anunciariam que haveria possibilidade enorme de uma tragédia como de fato aconteceu. Agora, busque na história como essas coisas acontecem com frequência e com facilidade, não só no estado de São Paulo, mas no Brasil inteiro. Bom, daqui a pouco a gente vai falar mais sobre isso e daqui a pouco a gente vai trazer para você também, para tentar dar um pouco mais de leveza no noticiário, a rodada do fim de semana. Bom, dependendo da torcida, não vai ter leveza nenhuma, né? Mas a gente vai falar de futebol também aqui no TMC 360, são 7h42 agora.
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0: Agora são 7h44. As pistas molhadas deram uma certa trégua, né? E a segunda-feira vai com bastante movimento, mesmo assim, na cidade de São Paulo, em termos de trânsito. Daqui a pouco eu vou trazer para você as chegadas como estão, pela Raposo, pela Castelo, pela Anguera Bandeirantes, Dutra e Tonsena. Mas já vou dizer de cara que, olha, tanto na Castelo como na Dutra, no sentido de São Paulo, nas pistas principais, já nos trechos urbanos, a gente tem ocorrências bloqueando parcialmente a via. Daqui a pouco a gente vai trazer para você mais informações. Nós estamos ao vivo com o repórter Marcos de Pato, que traz a situação do transporte coletivo, do transporte público na capital paulista. Bom dia para você.
1: Muito bom dia, Felipe, a todos que acompanham a programação da TMC, também a Joana. Eu falo aqui ao lado da Marginal Pinheiros, bem movimentada na manhã dessa segunda-feira, como não podia ser diferente, né? Início de semana, pessoal indo para o trabalho neste momento, e também ao lado da estação Pinheiros do metrô e também dos trens metropolitanos. Neste momento, todas as linhas, tanto do metrô como dos trens metropolitanos, operando normalmente sem nenhuma intercorrência. Agora eu vou trazer um dado levantado pela SP Trans, que faz o gerenciamento aí da operação do transporte urbano por ônibus aqui na capital paulista. Eles fizeram um levantamento que aponta que a velocidade média no pior dia, no horário de pico de São Paulo, que é quarta-feira, às 5 da tarde, quando o pessoal está retornando para casa em direção aos bairros, é de 12,37 km por hora. Isso aí fica abaixo, por exemplo, de outros modais, como o patinete elétrico, que é de 20 km por hora nas ciclovias ou ciclofaixas, ou até mesmo de uma forma mais saudável para quem pedala, que chega a alcançar aí os 20 km por hora. Ou se a gente for voltar lá no passado, isso aí equivale a um trote de cavalo, por exemplo, 13 km por hora. Por outro lado, num dia mais tranquilo, que é uma segunda-feira, às 2 da madrugada, os ônibus chegam a alcançar aí 29 quilômetros por hora, ou seja, um dado que traz aí a dimensão de como é complicado enfrentar o trânsito de São Paulo no horário de pico. Eu volto com vocês no estúdio.
0: E sobre isso que o Marcos de Pato está trazendo, a Folha de São Paulo trouxe uma reportagem sobre esses dados, né? Marcos de Pato foi generoso, fez comparativo com patinete elétrico, porque a Folha de São Paulo faz um comparativo com uma galinha. E a galinha ganha, porque a galinha tem uma velocidade média de 14 km por hora. Tudo bem, você não vai conseguir fazer uma galinha andar muito em linha reta e ela não carrega tantos passageiros assim. Mas fica a dica. E a reportagem da Folha faz uma referência à linha 106A, que é a Metrô Santana Itaim Bibi. Olha, essa é campeã, viu? De atrasos e de dignidade dos passageiros e passageiras também. 7h47 agora.
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0: 7h51. 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
3: 7h54, de segunda a sexta-feira nesse horário, a gente conversa com Guilherme Ravache e a gente fala sobre mercados financeiros internacionais. Muito bem, operando em alta com investidores de olho nos juros do Banco Central Americano e no encontro entre Trump e Xi Jinping, veja só, no radar global, o petróleo beira os $100 em meio a ataques na Arábia Saudita e tensões crescentes com o Irã. Vamos lá, Guilherme Ravache, conta tudo pra gente.
4: Nos Estados Unidos, perspectiva de abertura da bolsa com números positivos. Nasdaq, S&P 500, Dow Jones, todos operando no azul, pelo menos desse pré-mercado. Na Ásia, números fecharam também em alta, positivos. Na Europa, a operação nesse momento é positiva. O mundo, né, o mercado, investidores animados com o possível encontro previsto na quinta-feira entre o presidente Donald Trump e Xi Jinping. A possibilidade é que esses dois presidentes entrem num acordo, anunciem novidades, melhorando os negócios e a relação entre China e Estados Unidos, mercado bastante animado com essa possibilidade. No Oriente Médio também tem notícias de maior oferta de petróleo. O Trump, se por um lado ameaça grandes bombardeios ao Irã, feito ameaças muito duras, ele deixa uma porta aberta para negociação, disse para Fox nesse final de semana que estaria disposto, inclusive, a se encontrar com o presidente iraniano essa semana durante a Assembleia da ONU. Então essa possibilidade, junto com o aumento da oferta, fez com que o preço do petróleo caísse, e o preço do petróleo caindo tem ajudado as ações. Olho, né, em Nova York, ou o mundo vai estar de olho em Nova York também, por conta de declarações de presidentes, e um presidente que estará lá também é o presidente Lula, e deve mandar mensagens aqui para o Brasil, e isso também deve ter impacto, deve pesar na bolsa, porque agora na corrida eleitoral qualquer sinal de que Lula caia, Flávio Bolsonaro suba, seja por pesquisa ou mesmo declarações polêmicas de um ou outro, a bolsa tem se movido. A bolsa, né, ou melhor, os investidores têm se colocado a favor aí de Flávio Bolsonaro, e isso faz com que a bolsa mova, e mova aqui com força no Brasil, dependendo da declaração.
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0: A rodada do Brasileirão foi agitada nesse final de semana. Tem torcedor que vai passar um longo tempo sofrendo, pensando no time. Calil, bom dia para você. O que você destaca?
5: Bom dia, Joana. Bom dia, Felipe. Eu falei em drama, né, semana passada aqui para você, e é o que está acontecendo, principalmente na parte de baixo da tabela. Teve técnico demitido de madrugada, já passávamos da meia-noite. A gente tem que ficar acordado acompanhando tudo, viu, Joane, Felipe? O técnico do Internacional, Paulo Pezzolano, foi demitido nas primeiras horas desta segunda-feira após a derrota contra o São Paulo sábado no Morumbi. E não tem substituto ainda. Mas nós temos disputas acirradas também parte de cima da tabela, né? Nós tivemos a vitória do Flamengo contra o Brasil ontem, as duras penas, 2-1, e de manhã ontem empataram Palmeiras e Grêmio. Veja que curioso, né, Joana? Veja que curioso, Felipe. O goleiro Westerton, ex-Palmeiras, não deixou o Palmeiras ganhar. Ele fez pelo menos 8 defesas milagrosas, e o Palmeiras não conseguiu ganhar do Grêmio em Porto Alegre, empatou 0-0. Com isso, a diferença entre Palmeiras e Flamengo está em 3 pontos, mas na verdade é mais, porque o Flamengo tem 2 vitórias a mais. Então o Palmeiras, que tem 57 pontos, ele precisa de 2 rodadas para ultrapassar o Flamengo, que tem 60 pontos. Portanto, uma rodada muito boa para o time rubro-negro. Agora, na parte de baixo da tabela, aí vai ser drama até o final. Veja, Joana, veja, Felipe. Do 10º colocado para baixo, que é o Bragantino, todos estão correndo algum risco. Veja que a pontuação é muito apertada. O Bragantino é o 10º com 36. O São Paulo é o 11º, também com 36. O Botafogo, que perdeu do Mirassol na estreia do Tite, é o 12º com 35. Aí o Vitória, que perdeu em casa ontem para o Cruzeiro, tem 33. Aí você vai para o drama que repercutiu mais nas últimas horas. O Corinthians, que vem de muitas derrotas seguidas, não consegue sair dos 32 pontos, em 14º lugar. E abaixo do Corinthians, você tem 2 times ainda antes da zona de rebaixamento. O Mirassol, que também tem 32, e o Vasco da Gama, que está reagindo, tem 31. E aí os 4 últimos, a dupla Grenal. Olha só, Joana, Felipe, a dupla Grenal, e tantas glórias.

0: Passo.
1: Só um detalhezinho, mas tem seleção brasileira, hein?
0: Opa!
1: Seleção brasileira tá lá na Austrália e vai jogar sexta-feira no horário do nosso jornal aqui, 7 horas, contra a Austrália em Townsville. Depois vai jogar na terça-feira que vem, não amanhã, a outra, em Brisbane, também contra a Austrália. Vai jogar contra a Austrália até aprender. E depois vai jogar na Índia, em Calcutá, no dia 3, ao outro sábado, às 11 horas da manhã. Uma data FIFA, minha opinião, meio inoportuna, né? Mal acabou a Copa do Mundo. Esses caras querem arrecadar e o Brasil escolheu o outro lado do mundo. Só 2 jogadores até agora conseguiram chegar à Austrália. É um drama mesmo essa viagem, mas é o que temos para o momento. Vamos falar bastante de seleção brasileira nos próximos dias. De um dia, Felipe, você me dá o endereço onde você comprou esse paletó aí, que tá muito bonito, tá bom?
0: Foi pela internet. Eu escolhi o tamanho aqui, a cor, ó, bonitão, né? Tô mandando pra sua casa, Calil. Um abraço. Valeu. Bom, daqui a pouco no TMC 360 a gente fala sobre a Assembleia Geral da ONU. É verdade, tem Assembleia Geral da ONU nessa semana e a presença do presidente Lula.
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2: 8:03, segunda hora do nosso TMC 360 desta segunda-feira. Hoje é dia 21 de setembro de 2026. Eu, Felipe Bueno, ela, Joana Treptow e você. A gente trazendo para você destaques do noticiário como esse aqui. Governo federal investiga distribuidoras de combustíveis por aumento abusivo de preços da capital do país. Rodrigo Vicente.
3: A investigação aponta aumentos sem justa causa. O governo deu 20 dias para as empresas apresentarem as suas defesas. Depois disso, decide se aplica multas ou não.
4: Discurso do presidente Lula na Assembleia Geral da ONU deve focar na defesa da soberania. Lívia Braz.
5: O discurso desse ano deve enfatizar a defesa da soberania nacional e dos demais países, além do princípio de não interferência externa nos processos eleitorais.
2: Instituto Nacional de Meteorologia, o INMET, emite alerta de perigo para tempestades no sul do país. A madrugada foi de temporais com ventos de mais de 130 km por hora no estado do Rio Grande do Sul.
4: Escritório de Milton Leite, ex-presidente da Câmara Municipal de São Paulo, é alvo de furto. Luísa Mutoni, ao vivo.
6: E o HD com imagens do circuito interno do local foi levado, documentos ficaram revirados, mas os criminosos deixaram mais de 19 mil reais para trás.
2: Polícia Civil do Ceará procura namorado de estudante de direito morta em Fortaleza. Daqui a pouco mais informações aqui no TMC 360.

0: no Supremo Tribunal Federal, o presidente Lula pensa em se reunir com os ministros quando voltar da Assembleia Geral da ONU nos Estados Unidos. A Lívia Braz está de volta ao TMC 360, está no gancho já para trazer os detalhes dessa expectativa do presidente Lula.
1: Segundo reportagem do jornal O Globo, Lula conversou com integrantes da corte na semana passada e disse que pretende fazer esse encontro já nos próximos dias. O presidente embarcou ontem para Nova York, onde ele participa da Assembleia Geral da ONU. O principal compromisso do presidente Lula é o discurso de abertura no debate geral que acontece amanhã. A articulação com os ministros acontece depois de uma semana de bastante tensão dentro do Supremo, principalmente depois daquela sessão que discutiu a abertura de uma investigação contra Alexandre de Moraes. Depois daquela sessão, o presidente Lula chegou

0: chegou a conversar com alguns ministros para tentar entender melhor o que que tinha acontecido. Agora, a ideia do governo é tentar virar essa página e tirar o presidente do centro da crise que envolve o Supremo. Para isso, a estratégia é concentrar a agenda de Lula em outras pautas, como, por exemplo, o aumento de 15% do Bolsa Família, combate às bets, anúncio da distribuição de canetas para tratamento de obesidade pelo SUS e também outras medidas na área econômica. Lula também falou com ministros do Supremo sobre o aumento do Bolsa Família e sobre as expectativas para a reta final da campanha eleitoral. A reunião com os magistrados ainda não tem data definida, mas deve acontecer depois do retorno do presidente lá dos Estados Unidos.
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2: Presidente Lula já está em Nova York, nos Estados Unidos, para a Assembleia Geral da ONU. O presidente abre a sessão amanhã. O Brasil discursa em primeiro lugar faz mais de 50 anos. Assunto para o nosso correspondente Jamil Chad. Seja bem-vindo. Bom dia para você. Que elegância, hein?
3: Bom dia, Felipe. Bom dia, Jânio. Bom dia a todos. Bom estar aqui com vocês. Boa semana a todos nós. É uma semana importante na ONU, Assembleia Geral. Amanhã o presidente Lula faz o discurso de inauguração da Assembleia Geral. Nós já trouxemos aqui, Felipe, na semana passada, com exclusividade, alguns dos principais pontos do discurso. Vai falar, sem dúvida nenhuma, de soberania, vai falar, claro, de toda a questão da ingerência ou da suposta ingerência americana e, claro, defender que a eleição ocorra sem nenhum tipo de ação externa. E vai falar, sim, do multilateralismo, da necessidade de uma reforma da ONU, como o Brasil vem falando nos últimos 30 anos, basicamente, viu, Felipe? Essa questão da reforma do Conselho de Segurança, etc., é um discurso brasileiro desde os anos 90. Mas a agenda de Lula já começa hoje. E hoje, em Nova York, ele tem três encontros. O primeiro deles, agora pela manhã, com o presidente do Uruguai, Yamandu Orsi. Ele depois tem, ainda pela manhã, a visita do prefeito de Nova York, o Zoran Mandani, uma visita, obviamente, repleta de significado. Obviamente, Mandani não é exatamente um chefe de Estado, mas tem uma popularidade muito grande e, portanto, pediu essa reunião com Lula. E no final do dia, essa é a novidade, a audiência com Bernie Sanders. Bernie Sanders, que é um democrata, um senador democrata, opositor ferrenho de Donald Trump, e que terá também essa reunião com o presidente Lula, também na Embaixada do Brasil em Nova York, na residência do embaixador, basicamente, do Brasil. Então, como você vê, Felipe, Joana, um dia de agenda com a oposição a Donald Trump.
4: Haja jogo de cintura para tudo que vai
3: Sem dúvida.
4: acontecer aí nos próximos 2 dias, vamos colocar assim, a segunda-feira ainda está começando, ainda tem a segunda-feira inteira pela frente. Amanhã é o grande dia, com a expectativa do encontro do presidente Lula com Donald Trump, depois desses últimos meses e semanas de muita tensão diplomática. Agora, eu quero trocar de assunto aqui com você, Jamil, para falar sobre Europa, porque o governo da Itália está preparando um projeto para proibir o uso de véus islâmicos que cobrem o rosto em escolas. Estamos falando de escolas, crianças. O anúncio partiu da primeira-ministra, Giorgia Meloni, durante a última convenção partidária. Como é que está sendo a repercussão desse assunto por aí? Porque é um assunto que tem muito pano para manga.
3: Muito, muito mesmo, Joana, você tem toda a razão. Não é um assunto novo na Europa. Há 20 anos eu escuto, basicamente, esse debate aqui em diferentes países. Um deles foi a França, que vetou, sim, isso já há vários anos, o uso da burca, do véu nas escolas públicas francesas. No início foi todo um caos, inclusive, porque como é que você controla, quem é que exige que uma criança retire o véu ou não, como é que isso funciona na prática, foi sempre muito polêmico. E o que aconteceu ontem foi que justamente Meloni, a primeira-ministra da Itália, que tem eleição marcada já para 2027 e já sabe que tem uma concorrência não apenas dos grupos de centro e de esquerda, mas tem a concorrência, inclusive, da extrema-direita italiana, eu diria mais extrema, extrema direita que ela mesma, porque, claro, ela vem de um partido já de extrema direita, mas ela vê a concorrência e está tentando, no fundo, Jonas, se antecipar ao próprio, a própria corrida eleitoral. Então, quais são as medidas que ela tem anunciado, ou que ela colocou ontem, basicamente, para essa convenção? A primeira delas é isso, vetar, basicamente, o véu islâmico nas escolas italianas. Mas não para por ali, não. Ela também está estabelecendo, ou pelo menos anunciou que está redigindo um projeto de lei para limitar o número de estudantes estrangeiros nas escolas italianas, por classe. Ou seja, evitar, segundo ela, que os italianos sejam minoria nas classes, nas aulas, basicamente, das escolas públicas da Itália. Eu, pelo menos, ouvi desde ontem muita polêmica também em relação a essa medida, porque muitos dizem que não existe uma situação na qual a maioria da classe é estrangeira e não italiana. Se existe, é absolutamente pontual. Mesmo assim, ela já se antecipa à eleição, ela está concorrendo com outro candidato, também de extrema-direita, e quer se posicionar. E aí, qual é a campanha? Imigração, mais uma vez.
2: Tem uma coisa importantíssima nessa história para a gente pensar, né, Jamil? Quando você faz referência à França, de anos atrás, essa polêmica na França, não vamos nos esquecer que o argumento principal era da defesa do Estado laico, né? E buscando referências na Revolução Francesa de 1789. Obviamente, não é a mesma motivação da Giorgia Meloni, né? Não é, digamos assim, não é a facção política, não é a ideologia que defende o Estado laico, assim, com mais unhas e dentes, podemos dizer, né? Ou seja, quando a situação convém à extrema-direita, a extrema-direita vai lá e compra uma ideia que supostamente é progressista, né?
3: Exato. E aí, é curioso, porque isso aparece justamente, Felipe, num momento eleitoral.
2: Claro.
3: Não aparece logo depois de vencer a eleição, não aparece durante o debate, quando assim, político regular do país. Esse debate sempre aparece quando, claro, o processo eleitoral vai começar. Meloni sabe que ela tem sérias dificuldades para convencer uma parte da extrema-direita italiana de que ela é de extrema-direita. E aí, um instrumento que ela, mais uma vez, parece que vai utilizar é justamente aquele instrumento sempre mais complicado, que é usar a população mais vulnerável do país, no caso, os imigrantes.
2: Para você que está acompanhando o TMC 360, leia Submissão, do escritor Michel Houellebecq, e vai te mostrar exatamente qual que é o tamanho do medo e o tamanho do preconceito sobre o qual estamos falando aí. Ótima semana para você, Jamil, um grande abraço.
3: Um abraço, Felipe, Joana, bom dia a todos.
4: Agora, se baixam algum decreto parecido com esse aqui, a gente tá, né? Porque o Jamil e eu somos imigrantes, você é minoria aqui nessa conversa. Jamil é imigrante do lado de fora, mas você é minoria. Bom, vamos lá, a gente segue nesse assunto.
2: Falando nesse assunto, a imigração, olha.
4: Pois é, um agente da polícia de imigração dos Estados Unidos atirou 5 vezes contra um homem na cidade de Austin, no Texas. Segundo testemunhas e autoridades locais, o agente bateu no carro da vítima antes de descer do veículo e já abrir fogo. O homem foi atingido no tronco, foi levado a um hospital. Representantes do Congresso dos Estados Unidos pedem investigações independentes sobre a conduta do órgão federal. Essa ação, ela acontece em meio à política de deportações do governo Donald Trump.
2: Agora, 8 horas, 14 minutos. Ministro Flávio Dino, do STF, determina que a União faça uma avaliação técnica e uma reapreciação, uma reavaliação, enfim, das regras que regulamentam parte da atuação da CVM, a Comissão de Valores Mobiliários. Essa medida envolve normas relacionadas ao funcionamento e à fiscalização do mercado de capitais. Quem tem os detalhes direto de Brasília é o Francisco Neto.
5: A decisão do ministro Flávio Dino ocorre dentro de uma ação que discute justamente a estrutura e a capacidade de fiscalização da Comissão de Valores Mobiliários. Entre os pontos analisados estão problemas de governança interna, mecanismos de controle e a forma como denúncias são recebidas e apuradas. A decisão cita, por exemplo, uma denúncia apresentada ainda em 2022 que fazia referência a possíveis irregularidades posteriormente identificadas no Banco Master. Outro ponto destacado é a complexidade de algumas estruturas de investimento. Segundo os elementos analisados no processo, a possibilidade de um fundo investir em outros fundos pode dificultar a identificação de quem está de fato por trás dos recursos e também tornar mais complexa a fiscalização. A decisão também chama a atenção para mecanismos de prevenção à lavagem de dinheiro e a necessidade de melhorar a rastreabilidade das operações. Agora a União deverá apresentar as conclusões desta avaliação, as medidas que pretendem adotar e as respectivas justificativas técnicas. O trabalho ficará sob a coordenação do Ministério da Fazenda.
4: 8 horas e 16 minutos, a campanha do presidente Lula acionou o Tribunal Superior Eleitoral com 20 pedidos de direito de resposta para conter o que chamou de uma disseminação sistemática de desinformação promovida pelo PL, pelo candidato à presidência do partido, Flávio Bolsonaro, nas redes sociais. Rodrigo Vicente, ao vivo, bom dia.
6: Oi, Joana, bom dia para você, bom dia para o Felipe, para todos que nos acompanham. Pois é, a campanha do presidente Lula, o PT, acionou aí o PL e a campanha, a coligação de Flávio Bolsonaro, alegando que eles estão fazendo uso indiscriminado aí de inteligência artificial para produzir esses vídeos cujos conteúdos associam aí o presidente Lula, o PT, a crimes, enfim, que, segundo a defesa do Partido dos Trabalhadores, não tem consonância nenhuma aí com a verdade. Além disso, eles alegam que o PL e a campanha de Flávio Bolsonaro estão também fazendo uso de inteligência artificial sem colocar o uso da tarja, que é uma regra que o TSE pede para que, enfim, as pessoas saibam, o eleitor saiba que está ali sendo feito uso de inteligência artificial. De acordo com eles, isso não está sendo feito. Há ainda, enfim, uso de imagens distorcidas, o que pode, de acordo com a campanha, colocar aí em dúvida o eleitor. Bem, a coligação pede que os conteúdos sejam retirados do ar e que no lugar sejam colocadas aí notas explicando o motivo da retirada e que essas notas fiquem no ar pelo menos o dobro do tempo foi feita a veiculação dos vídeos, para que as pessoas tenham acesso à informação. Pelo pedido, as respostas deveriam ficar aí disponíveis, no mínimo, pelo dobro. É isso que a defesa pede, são mais de 20 pedidos feitos até agora ao TSE. Essa decisão está nas mãos do presidente do TSE, ministro Cássio Nunes Marques. Volto com vocês.
2: Tá certo então, Vicente. Agora 8 horas e 18 minutos. Seguimos na política e nas questões eleitorais, né? Uma decisão do TSE suspende os atos de campanha de Deltan Dallagnol na disputa pelo Senado do Estado do Paraná. Quem tem as informações é o Ângelo Sfair. Bom dia para você.
7: Muito bom dia a você, bom dia a todos. É praticamente um julgamento de 2023 que ainda não terminou, porque lá em 2023, quando o TSE caça o mandato de deputado federal de Deltan Dallagnol pela lei da ficha limpa, eles se omitem em falar sobre a elegibilidade. E essa elegibilidade de Deltan Dallagnol tem sido questionada neste momento em que ele se apresenta como candidato ao Senado pelo Paraná. Recentemente tivemos na Justiça Eleitoral do Paraná, no TRE, uma votação que por 4-3 decidiu que o Deltan está sim elegível. No entanto, essa decisão ela ainda precisa ser revisada em Brasília. E diante dessa necessidade, o ministro Floriano Marques de Azevedo, ele decidiu de forma liminar, uma decisão monocrática, suspender o repasse de dinheiro e também todos os atos de campanha de Deltan Dallagnol, até que a questão da elegibilidade seja de fato analisada e decidida pelo Tribunal Superior Eleitoral. Em um vídeo nas redes sociais, Deltan Dallagnol disse que essa decisão, ele faz uma relação de que essa decisão tem a ver com a boa posição dele nas pesquisas eleitorais, e ele também criticou que uma decisão unilateral ou monocrática possa interromper a campanha. Ao decidir suspender os atos de campanha de Deltan Dallagnol, o ministro Floriano de Azevedo Marques também solicitou que essa questão seja resolvida com o máximo de urgência no Tribunal Superior Eleitoral, se possível já na primeira sessão presencial dos ministros, ou então em uma sessão extraordinária virtual do Tribunal Superior Eleitoral.
4: Para São Paulo agora, um escritório do ex-vereador Milton Leite, preso por suspeita de ligação com o PCC, foi furtado na Zona Sul. Mais detalhes do caso com a repórter Luísa Mutoni.
8: Esse caso aconteceu pouco antes das horas da noite. Se mostra uma espécie de escritório de Milton Leite e que fica localizado na rua General Braulio Guimarães, em Santo Amaro, na zona sul de São Paulo. Segundo a polícia, os criminosos levaram o HD com as imagens do circuito interno do local e também reviraram documentos, talões de cheque e cartões no nome de Milton Leite. Mas o que chamou a atenção dos investigadores é que mais de 19 mil reais em dinheiro estavam nesse imóvel e os criminosos não levaram esse dinheiro. Bom, a polícia segue investigando esse caso e a gente lembra que o ex-presidente da Câmara Municipal de São Paulo segue preso temporariamente em Mogi das Cruzes, na Grande São Paulo, onde ele se entregou na última sexta-feira, depois de ficar foragido por mais de 24 horas. Milton Leite é suspeito de integrar um esquema que envolve corrupção, a infiltração do PCC no sistema de transporte público aqui de São Paulo e também um esquema de lavagem de dinheiro. Ele nega as acusações.
2: Tá certo. Contextualizando, uma notícia que apareceu aqui no TMC 360, no noticiário na semana passada, né? Essa consequência trazida aqui pela repórter Luísa Mutoni de São Paulo, a suposta conexão via transporte coletivo, via transporte público no modal ônibus, né? São Paulo é uma cidade que tem mais de 20 milhões de habitantes, o serviço de transporte coletivo, você que não é de São Paulo, há de imaginar o tamanho, né, da capilaridade que tem que ter um serviço dele desse tipo para atender às necessidades do cidadão e da cidadã. E é por esta porta, é por uma dessas, essa é uma das portas pelas quais o crime organizado se conecta com a realidade, digamos assim, formal paulistana, né? Pela circulação de moeda de maneira fácil e também pela possível conexão com representantes do poder público, seja pelo legislativo, seja pelo executivo. Então, a investigação por parte do Ministério Público já passa de 20 anos e vai, de tempos em tempos, trazendo alguns frutos. A gente segue acompanhando. 8h23.
4: No Ceará, a polícia apreende celulares da mãe do namorado da jovem que morreu depois de cair de um prédio. Aconteceu em Fortaleza. Esse caso é tenebroso e tomou as redes sociais no final de semana por causa do relato da mãe da vítima. Vamos acompanhar agora com Joely Santos.
9: A nova diligência foi realizada neste domingo. O homem, identificado como João Munhoz Neto, não foi localizado. A polícia também localizou a mãe dele na Praia do Cumbuco, na região metropolitana de Fortaleza. Um mandado de busca e apreensão foi cumprido e o celular e um tablet dela foram recolhidos para a perícia. A Secretaria da Segurança Pública do Ceará, no entanto, não informou se o namorado é considerado suspeito da morte. A polícia também não explicou até o momento o motivo específico pelo qual ele está sendo procurado. Isabelle foi encontrada morta no dia 13 de setembro na área externa do condomínio onde morava com o namorado e familiares dele. Segundo o laudo cadavérico, a causa da morte foi politraumatismo, com lesões compatíveis com um impacto contra o solo. Os exames toxicológicos tiveram resultado negativo. A perícia, porém, ainda realiza exames complementares para esclarecer a dinâmica da morte. A polícia já ouviu 4 pessoas e prevê outros 4 depoimentos. O celular de Isabelle também foi recuperado e será periciado, além de novas coletas de vestígios de DNA e análises das imagens de segurança. Agora a polícia busca localizar o namorado e analisa novos elementos para esclarecer o que aconteceu com Isabelle naquela noite.
4: Nós vamos ficar no pé desse caso, porque se não fosse o relato dessa mãe, esse caso não teria tomado a proporção que tomou e é para tomar. É um caso gravíssimo. E aí eu aproveito para fazer aqui um alerta. meninas e mulheres escutem suas mães, escutem suas tias, avós, amigas. Às vezes, o nosso próprio alerta, ele falha, ele não está bem calibrado, porque a gente está apaixonada, mas quem está ao nosso redor consegue ver a situação com mais clareza. Eu fiquei completamente estarrecida com o relato dessa mãe, completamente emocionada. A gente não sabe como Isabelle morreu, nem se o namorado de fato teve participação na morte, está sendo investigado, mas foi durante esse relacionamento que a menina se afastou da família. Então essa conexão de cuidado e de proteção, ela foi rompida. O namorado sequer avisou a mãe que Isabelle morreu, sequer avisou a família dela. A mãe encontrou o corpo da filha no IML na noite seguinte, no dia seguinte, à noite da morte, aliás. Não é normal ter cada passo controlado, não é normal receber mensagens o tempo inteiro, não é normal ser afastada da família, entregar cartão de crédito, isso é controle. Colocar uma empresa no próprio nome, uma menina de 22 anos. E a gente não consegue entender que muitas relações abusivas, elas começam assim, não é com a agressão, é com esse tipo de controle, isolamento, uma família abastada, uma família que morava bem, uma família de advogados renomados, né? Às vezes a gente pensa, não, eles são educados, eles têm posses, têm bens, não é assim, mas é sim. E aí a gente olha de fora e fala, meu Deus, como é que ninguém percebeu? A mãe estava alertando, mas quem está de dentro, enfim, não consegue ver, não percebe, claro, mas é importante a gente sempre frisar que o amor, ele não isola, ele não controla, ele não tira a paz. E se isso está acontecendo, não é uma prova de amor, é um alerta que precisa ser levado a sério. São 8h27?
2: Bom, a gente já falou um pouquinho sobre isso, é muito importante, mais um alerta sobre as questões meteorológicas, especialmente no sul do país, que está em alerta para temporais nesta segunda-feira. Segundo o Instituto Nacional de Meteorologia, o INMET, um ciclone extratropical e o avanço de uma frente fria podem provocar chuva intensa, granizo e rajadas de vento acima dos 70 km por hora, e já tivemos registros acima desse limite. A gente vai falar em instantes, né? Todo o Rio Grande do Sul e grande parte do estado de Santa Catarina também, e também do Paraná, estão sob alerta laranja, que indica perigo a risco de alagamentos, destelhamentos, queda de árvores, interrupção no fornecimento de energia também. Em algumas áreas, o volume acumulado de chuva pode chegar a 150 milímetros. A instabilidade começa a diminuir no Rio Grande do Sul à noite, tá? Mas até lá tem muito tempo, avança sobre Santa Catarina, Paraná também, e a orientação é, preste muita atenção nisso, evitar áreas abertas, não permanecer perto de árvores ou estruturas metálicas durante os temporais. Não tem nada de novo nisso, mas a gente segue, insiste nisso, porque muita gente desobedece ou se esquece dessas normas extremamente básicas, né? Noite já foi de muitos temporais no Rio Grande do Sul, em Pelotas, né? Há relatos de um prédio abandonado que desabou e ventos chegando a 130 km por hora.
4: Antes da gente avançar aqui com o nosso noticiário, quero fazer uma pergunta para quem nos acompanha, para quem nos assiste, nossa enquete de todos os dias, que vai mudando, claro, de acordo com o dia. A gente muda uma enquete diferente por dia. Vamos lá. A pergunta de hoje é: ministros do STF deveriam divulgar quem paga por suas viagens em aviões particulares? Sim ou não? Isso porque uma imagem divulgada neste final de semana mostra Alexandre de Moraes e Viviane Bassi de Moraes saindo de um avião que teria sido, que era, na verdade, de Daniel Vorcaro. E o ministro Alexandre de Moraes já tinha negado, disse que nunca voou em avião de Daniel Vorcaro. Então participem no nosso canal do YouTube, TMC News BR, e também no nosso canal do WhatsApp. E daqui a pouquinho a gente vai falar ainda sobre a STF, vai falar sobre Edson Fachin, que deve rever a estratégia sobre sessões públicas para tratar da crise institucional do STF, depois daquela pouca vergonha que tivemos na terça-feira passada. 8h29.
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0: 8h30 e a situação de momento na cidade de São Paulo em termos de trânsito, e em instantes a gente fala da previsão do tempo aqui para nós, né? A gente já falou do sul, mas olha, chegada a São Paulo pela Dutra piorou um pouquinho. Eu tinha falado sobre a ocorrência entre Guarulhos e São Paulo, já no trecho paulistano da Dutra. Ayrton Senna está melhor? Olha, também está ruim. Não porque tem acidente, mas porque tem um enorme volume de tráfego também. Entre a Anhanguera e Bandeirantes, coisa importante aqui, ó. Hoje a Anhanguera tem ocorrência no caminho para São Paulo, já no trecho urbano, então tá meio que empatada com a Bandeirantes. Castelo Branco, a gente falava de ocorrência lá para os lados de Osasco, no sentido de São Paulo. Ocorrência já não obstrui a pista principal, mas tem um volume de tráfego bem pesado do Rodonel para frente, assim como a Raposo Tavares. Joana.
1: Felipe, já que você falou sobre a previsão de temporais fortíssimos no sul, a gente lembra que frente fria e ciclone sempre avançam, né? Então eles sobem em direção ao sudeste e já tem previsão de virada do tempo nesta semana. Vamos começar então por segunda-feira. Então a gente começa a semana com calor, com sensação de abafamento, máxima de 30 graus hoje, um dia quente, mas tem pancadas de chuva de forte a moderada intensidade à tarde e à noite. Atenção, trovoada e rajadas de vento de até 60 km por hora. Amanhã a frente fria vai trazer chuva já a partir da manhã. A temperatura vai cair para 26 graus. Na quarta-feira, gente, o frio aumenta, chove durante todo o dia, a máxima não vai passar dos 16 graus. Quinta, o dia continua chuvoso, com máxima de 18 graus na capital paulista. Então, muita atenção, nós temos virada no tempo, depois de algumas horas de tempo mais firme, porque tá complicado. As últimas duas semanas realmente têm sido muito úmidas, de muita chuva e de friozinho. O frio vai voltar, contudo, estamos falando de um dia, quarta-feira, com máxima apenas de 16 graus em pleno final de setembro, algo que já não é tão comum para essa época no ano, mas essa frente fria, ela vai fazer as temperaturas despencarem. Então, já se programem para sair de casa com um casaco, com guarda-chuva. Essa semana eu diria que é bom levar guarda-chuva todos os dias na bolsa, na mochila, todos os dias da semana, porque o tempo está bastante instável. E como está chovendo muito, muito forte, com muitos temporais, com a característica do vento forte no sul, isso deve chegar a São Paulo. É preciso a gente ter muita atenção. Aquele alerta de sempre, Felipe Bueno, cuidado com desabamento de muro, queda de galho de árvore, tudo aquilo.
0: 22 graus agora no centro de São Paulo.
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1: O empresário Elon Musk reagiu em uma rede social a uma publicação sobre o site de apostas Polymarket. A página aponta o candidato Flávio Bolsonaro, do PL, à frente de Lula, do PT, na disputa pela presidência. Guilherme Ravache vai contar pra gente. Bom dia, Ravache.
2: Bom dia, pois é, né? Esses sites de aposta, a gente pode falar exatamente aposta, porque são mercados preditivos. No final, acaba sendo muito, muito parecido com aposta, mas tem uma dinâmica diferente. Basicamente, você faz uma aposta entre sim ou não. Tipo, Flávio Bolsonaro vai vencer, Lula vai vencer, ou quem vai vencer a eleição, e aí você tem sim ou não, e você tem um percentual, né, desse número. Mas, trocando em miúdos aqui, a gente tem hoje, né, na Couch, Flávio Bolsonaro com 61%, Lula com 39% e Renan com 1%. Tem uma lista lá, você entra aí, aposta, né, em quem você acredita que vai vencer. E o número é esse, Couch 61% para Flávio e Lula 39%. No Polymarket, Couch e Polymarket são os dois maiores sites, né, preditivos aí, de contratos preditivos. Aí o Flávio no Polymarket tem 59% e o Lula tem 41% nesse momento, e o Renan também aí na casa de 1%. Agora, o que é importante a gente lembrar? Primeiro, esses sites estão sujeitos a manipulações, né? Diferentemente de pesquisas eleitorais, né, que tem regras, seguem uma legislação eleitoral, enfim, são muito regulados. Os sites preditivos não têm regulação nenhuma. E a gente já viu aí ao longo dos últimos anos diversas manipulações desses sites. Ou seja, você pode investir mais num candidato, fazer uma aposta maior e desequilibrar esse número. Isso acontece. Então é importante lembrar isso. Segundo ponto que é importante: a Economist fez recentemente uma pesquisa a partir de dados que a própria Couch compartilhou com a Economist, né? E o que esses dados mostraram? Quando a disputa está muito clara, com um líder já muito definido, normalmente o site aposta, né? O site acerta, quando tem um vitorioso muito claro ou uma aposta com muita vantagem, é muito comum que aquilo aconteça. Porém, quando as disputas são muito acirradas, quando os números estão próximos, principalmente na casa aí, dos 50% a 70%, a chance de erro cresce muito. E é justamente nessa casa aí que está o Flávio Bolsonaro e Lula nesse momento. Ou seja, até na Couch e no Polymarket, o risco, a chance de dar um resultado diferente é muito alto. De novo, é uma aposta que você faz quando você entra ali no site preditivo. Não significa que seja uma amostra da realidade, até porque esses sites, eles são muito enviesados. Ou seja, majoritariamente são homens que apostam, homens brancos, homens que gostam de tecnologia e de não raro com tendência de direita. Então isso também tende a pesar um pouco mais. Quanto mais apostadores, quanto mais ampla a base de apostas, né, mais eficiente ele se torna. No Brasil, por ser ainda um produto muito limitado, lembrando que o Banco Central também tem regras que proíbem a gente fazer aposta ali, né, esses sites estão bloqueados no Brasil, isso também torna o resultado menos assertivo em comparação a outros países onde eles são mais popularizados, usados por mais pessoas, como é o caso dos Estados Unidos. Ainda assim, os números são relevantes. O próprio Elon Musk, né, entrou lá para comentou o WoW, e a gente sabe que ele tem aí uma inclinação de direita, mais favorável ao Flávio Bolsonaro, mais próximo, né, da família Bolsonaro. Mas os números de fato são esses, com o Couch mostrando Flávio com 61%, Lula com 39%, Polymarket Flávio com 59%, Lula com 41%, ou seja, uma vantagem significativa do Flávio ali dentro desse site de aposta, porém dentro de uma faixa que é muito comum acontecer erro.
3: Tá certo então, Guilherme Ravache, às segundas, terças, quartas, quintas e sextas-feiras em dois horários, até obviamente acabar o horário político obrigatório, 7h50, 8h40, trazendo esse e outros assuntos importantes, esse principalmente muito importante, porque ele trouxe aqui a tradução, né? Não é pesquisa, não é cientificamente embasada, é um jogo de aposta e de risco. Um abração, Ravache, boa semana para você.
2: É igualmente.
3: 8h43 agora.
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1: O total de dinheiro para empresas em crise supera a verba para expansão de negócios no Brasil. Levantamento de uma gestora aponta que fundos para empresas em dificuldade somam 17 bilhões de reais. Montante para crescimento de negócios fica em 14 bilhões de reais. Esse e outros destaques agora com o colunista Leandro Siqueira, de Economia. Leandro, bom dia.
4: Bom dia, Joana. Bom dia, Felipe. Bom dia aos nossos ouvintes também. Como você bem disse, né, a gente está vendo uma reversão que aconteceu esse ano, em que a quantidade de dinheiro nesses fundos que são especializados em empresas que estão passando por dificuldade superou a quantidade de dinheiro que está em outro tipo de fundo, que eu vou explicar já para vocês, que são focados em fazer empresas crescerem, né, aportar dinheiro na empresa para tirar ela de um determinado tamanho para um tamanho muito maior. A gente chama esses fundos que são especializados em empresas mais problemáticas, que estão passando por uma reestruturação, por um caso de dificuldade, uma recuperação judicial ou extrajudicial, de fundos de special situations, que seria aqui em português, né, situações especiais. E esses fundos, eles começaram a surgir basicamente ali por volta de 2015, 2016, só que desde então eles cresceram 9 vezes. E ao mesmo tempo a gente tem esse cenário completamente distópico, em que os fundos que são especializados em fazer as empresas crescerem agora têm menos dinheiro do que os fundos que são especializados em ou recuperar essas empresas ou, às vezes, simplesmente aproveitar um pouco ali da carcaça que sobrou dela, né? Muitos desses fundos lá fora, principalmente, o pessoal tem até o costume de falar, olha, certos fundos dessa categoria aqui, não são todos, mas certos fundos são um pouco abutres, né? Eles vão pegar uma empresa ali que já tá mal das pernas e vão tentar extrair o máximo que dá dela para sair com dinheiro e para conseguir obter um retorno. Evidentemente, esses fundos também cumprem um papel importantíssimo no mercado, que é muitas vezes injetar dinheiro para permitir que uma empresa dessa sobreviva, mas ainda assim é algo para a gente pensar, né? É um contraste muito grande você ter mais dinheiro focando em salvar empresas do que dinheiro fazendo empresas crescerem. Talvez seja um sinal ruim para a economia aqui do Brasil. E já tiveram várias empresas que conseguiram, de alguma forma, aproveitar o dinheiro que está parado nesses fundos, que está sendo investido por esses fundos, como, por exemplo, Braskem, Pão de Açúcar, Americanas, Oncoclínicas, recentemente até fiz um vídeo sobre isso, Casas Bahia, Ambipar, e são empresas clássicas que estão passando por um problema, por uma dificuldade financeira, por um movimento do setor que já não está mais funcionando como funcionava antigamente. Então é uma situação bem complicada da gente ver aqui no Brasil e que coincidentemente coincidiu com esse aumento de taxa de juros que a gente teve também nos últimos tempos, né?
3: Gasta mais.
4: Agora, falando... Oi?
3: A gente gasta mais com remédio que com vitamina, né, Siqueira?
4: Exatamente, exatamente. Esse é o efeito de você ter uma taxa de juros no patamar que está hoje. É muito difícil você ter negócio sobrevivendo. E não só isso, mas eu acredito também que isso mina a inovação no país. Então, evidentemente, se dentre essas empresas que eu falei aqui, que tiveram que aproveitar os recursos desse fundo de special situations, muitas delas, de fato, já estavam no setor que estava se deteriorando. E provavelmente, se a taxa de juros se mantivesse baixa, elas talvez tivessem uma sobrevida maior, mas ainda assim viriam a colapsar futuramente. Só que não surgem outras empresas aqui no Brasil. Isso é um problema grave que a gente tem que falar. Não tem inovação, não tem IPO há 4 anos aqui no Brasil. Não tem novas empresas vindo com uma nova tecnologia, com uma proposta nova. E grande parte disso se dá, primeiro, pelo fato do juros estar muito alto. E segundo, porque a gente não tem uma estrutura boa de captação aqui no Brasil. De venture capital, de private equity, que são esses fundos especializados em fazer as empresas crescerem. Então, a vida do empreendedor aqui, eu falo por conta própria, é muito mais difícil do que a vida do empreendedor em outros países, como, por exemplo, os Estados Unidos. Agora, falando um pouco de calendário para essa semana, né? Começamos agora na segunda-feira. Essa semana promete um pouco menos de emoção do que o normal, né? Vamos ver se vai durar até terça ou até quarta. Mas hoje a gente teve a divulgação do boletim Focus, que reúne as expectativas dos agentes do mercado, investidores, economistas e assim por diante. E houve uma elevação da expectativa de inflação para esse ano de 4,9% para 4,92%. Nada muito grave, mas basicamente decorrência dessa elevação do preço do petróleo também que a gente viu. O PIB aqui caiu de 1,89% para 1,88%, isso aqui é a expectativa. E a Selic, isso aí já é bastante importante, né? A expectativa dos agentes para a Selic caiu de 13,75%, que é o patamar que ela está agora, para 13,5%. Mais uma boa notícia, mas também uma reação a essa economia que já dá vários e vários e vários sinais de que está desacelerando. Na terça-feira a gente vai ter a ata do Copom para investigar um pouco mais a decisão do Copom sobre a taxa de juros que a gente teve recentemente. Na quarta-feira, lá fora, vai ter o PMI, que é bastante importante para a gente ver como está a compra da indústria americana, se a economia está esfriando, se está aquecendo. E vai ter também a divulgação dos estoques de petróleo, que está todo mundo de olho, porque com o petróleo nesse patamar, se os estoques estiverem caindo, é uma chance de que ele fique ainda mais elevado. Na quinta-feira, a gente vai ter o relatório de inflação aqui no Brasil e relatório de pedidos de seguro-desemprego lá nos Estados Unidos. E na sexta, talvez o indicador mais importante da semana seja o IPCA 15, que vai relatar como é que foi a inflação nesse mês de setembro, ou pelo menos dar uma pista pra gente de como foi até agora.
3: Tá certo, então, semana de muita emoção. Aliás, boa semana para você, Siqueira. Um abraço, valeu.
4: Um abraço.
3: 8:48. Tem destaque do noticiário internacional aqui. A gente volta a falar sobre a situação da extrema-direita na Alemanha. O chanceler alemão Friedrich Merz enfrenta novas pressões após derrotas expressivas do seu partido conservador, a CDU, nas eleições regionais. No estado de Mecklenburg-Pomerânia Ocidental, a extrema-direita alternativa para a Alemanha, conhecida no mundo inteiro como AfD, venceu com 38% dos votos. A CDU nem chegou aos 5%, ficou de fora da Assembleia. Em Berlim, a esquerda radical liderou com 25%, à frente da CDU, que ficou com 20%. Vale a gente trazer um rapidíssimo contexto aqui. Essas duas derrotas, né, se somam a outra sofrida no início do mês na Saxônia. E essas derrotas todas aumentam essas especulações sobre o futuro de Merz, que está há apenas 16 meses no poder, enfrenta rejeição da ordem de 90% de acordo com as pesquisas que estão sendo realizadas na Alemanha. Então tem dois movimentos diferentes que não necessariamente se complementam, mas estão correndo em paralelo, né? Que é a queda dessa direita conservadora e a ascensão da extrema-direita. Outro ponto que é importante a gente ressaltar: tanto lá na Saxônia duas semanas atrás, como em Mecklenburg, a gente está falando de estados que fizeram parte da República Democrática da Alemanha, né? A República Alemanha Comunista, podemos dizer assim, que até 1990, até a virada dos anos 80 para os anos 90, até a queda do Muro de Berlim, pertencia ao guarda-chuva da União Soviética. Então estamos falando, modo geral, tá? Modo geral, de uma parte mais empobrecida, mais sem empregos, mais sem investimentos da Alemanha. Claro que isso em patamares alemães, né? 8:51.
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1: Semanas para o primeiro turno das eleições, vamos a números de pesquisas, começando pelo Instituto Real Time Big Data, falando sobre como está a disputa pela presidência no estado de São Paulo. Flávio Bolsonaro, do PL, lidera com 41% das intenções de voto, Lula, do PT, tem 35%. Renan Santos, do Missão, 6%. Augusto Cury, do Avante, Ronaldo Caiado, do PSD, 4% cada. Romeu Zema, do Novo, fica com 3%. Outros nomes somam 1%, 3% rejeitam as opções, 3% não opinaram. Em um eventual segundo turno entre Flávio e Lula, o senador atinge 51% contra 45% do presidente. Estamos falando do recorte estadual de São Paulo. 2% não escolhem nenhum candidato e 2% não sabem. A pesquisa entrevistou 2.000 pessoas entre os dias 16 e 19 de setembro, com margem de erro de 2 pontos percentuais.
3: Bom, vamos nos organizar aqui. Esses números que a Joana trouxe são do estado de São Paulo. Agora a gente traz mais uma pesquisa que fala sobre a disputa presidencial, mas é uma pesquisa nacional, BTG Nexus, né? Vamos lá. Nesse caso aqui, Lula do PT lidera com 40%, Flávio Bolsonaro do PL tem 37%, Augusto Cury do Avante, 6%, Ronaldo Caiado, PSD, 5%, Renan Santos do Missão, 3%, Romeu Zema do Novo, Samara Martins da Unidade Popular, 1% cada um deles. Outros candidatos não pontuam. 4% rejeitam as opções, 2% não opinaram. Aí, o eventual segundo turno entre Lula e Flávio, nesse caso, presidente da República tem 46%, senador 45%, resultado, ou seja, apontando empate técnico na margem de erro, né? 7% descartam as duas opções, 1% não sabem. A pesquisa ouviu 2.006 pessoas entre 18 e 20 de setembro, a margem de erro, nesse caso, de 2 pontos percentuais.
1: Vamos chamar a nossa Dani Lima. Segunda-feira é dia de análise e bastidores com Daniela Lima. Dani, oiê, bom dia.
3: Bom dia.
6: Bom dia, Joana. Bom dia, Felipe. Que foi que eu já cheguei fazendo você rir?
1: Ai, não, é porque eu fiquei com saudade que na semana passada eu não tava aqui segunda-feira, então é muito tempo que a gente não se fala no ar, no ar.
6: Culpa sua. Eu estava aqui.
1: Peço desculpa, verdade. Dani, o que você destaca nessa pesquisa? A gente agora tá chegando ali na reta final, a gente fala de cristalização, da polarização, há meses, e agora, olha, nós temos aqui a solidificação dos votos nos dois principais candidatos, passando de 90%. Ou seja,
6: o espaço para terceira via, como a gente vem dizendo desde o início, que seria muito diminuto, agora está cristalizado, né? O que você tem com esse dado, com Flávio Bolsonaro e Luiz Inácio Lula da Silva tendo, ou seja, o eleitor que declara voto neles, 90% desses eleitores diz que não muda mais de voto. No caso do Flávio Bolsonaro, é até um pouco maior do que 90%. Quer ver? Vou trazer aqui para vocês. Estou olhando aqui para baixo para quem está nos acompanhando pelo YouTube, porque estou com a pesquisa na mão aqui, né? No caso de Flávio Bolsonaro, a certeza do voto, ou seja, o eleitor que diz que a decisão já está tomada e que não vai mudar mais no primeiro turno, bate 92%. Só 8% desses eleitores dizem que podem mudar de opção. No caso de Lula, é 90%. Essa sedimentação, Joana, além de, claro, né, restringir muito as possibilidades de qualquer onda na reta finalíssima aí da eleição, inicia um segundo movimento, que é um movimento de busca pelo chamado, abro aspas aqui, voto útil, né? Já no primeiro turno, que é aquele de você apresentar para o eleitor ou dizer para o eleitor que está correndo ali no campo do Augusto Cury, do Ronaldo Caiado, do Romeu Zema, do Renan Santos, que veja, as chances o que você quer, no caso do Flávio, é derrotar o Lula, precisa vir comigo agora. E no caso do Lula, se você quer evitar a volta de um Bolsonaro para o Palácio do Planalto, o negócio é vir comigo agora, porque o risco no segundo turno vai ser imenso para os dois lados. Então, o que a gente tem com o efeito dessa cristalização é a percepção de que vai ser muito difícil para a terceira via criar qualquer onda. Fica muito claro também que o Augusto Cury não é aquilo que, ou não se tornou aquilo que poderia lá atrás ter soado como alguma coisa que pudesse virar uma onda, né, em ciência política ou na análise de pesquisa. A gente fala de criação de onda, que é isso, né, um movimento que começa, ganha atração e se torna irrefreável. Isso não aconteceu, pelo contrário, ele que chegou a bater 11% em algumas pesquisas, agora está chegando ali na casa dos 6, então vem perdendo semana a semana, pesquisa a pesquisa, densidade. Além, então, portanto, da cristalização dos votos, o que a gente tem é essa corrida pelo voto útil com aí 2 semanas para a eleição, Joana.
3: Dani, fica aí com a gente, que a gente vai trazer uma reportagem de Brasília e vai ser o segundo assunto para você comentar. Olha só, após embates em julgamento do caso Moraes no Supremo Tribunal Federal, o presidente da corte, Edson Fachin, deve rever a estratégia sobre sessões públicas para tratar da crise institucional. Quem vai contar pra gente mais sobre essa história é da capital do país, o Rafael Felitti.
7: O presidente do Supremo Tribunal Federal, o ministro Edson Fachin, decidiu rever a estratégia de levar os embates da corte para sessões públicas. A decisão ocorre após os fortes bate-bocas e o impasse registrados na sessão do dia 15 de setembro, terça-feira da semana passada, que precisou ser interrompida diante do acirramento das discussões sobre o caso Alexandre de Moraes. Fachin recebeu críticas de diferentes alas do tribunal pela forma como os trabalhos foram conduzidos. Com isso, o ministro cancelou uma sessão plenária e adiou o julgamento sobre a atuação do ministro André Mendonça, marcado para esta quarta-feira, nas investigações do caso Master, principalmente envolvendo Moraes. O objetivo de Fachin é aguardar que o plenário defina primeiro regras de tramitação antes de abrir novas frentes de julgamentos. Paralelamente, Fachin manteve sob sua responsabilidade processos do Banco Master e do escândalo do INSS, além de retomar conversas individuais com ministros. Fora do STF, a pressão também cresce com cobranças do presidente Luiz Inácio Lula da Silva para que a crise seja contida e não interfira no processo eleitoral. Essa crise também é intensificada por outros candidatos à presidência da República de diferentes formas, né? Por exemplo, Flávio Bolsonaro, Romeu Zema, Renan Santos, são candidatos que também pressionam a Suprema Corte por uma solução ou então uma pressão para impeachment de ministros em meio a toda essa crise institucional.
1: Dani, tem uma expressão em Portugal que se usa muito, que é sangria desatada. Que também se usa? Uma sangria desatada.
6: Muito.
1: Estancar essa sangria. Qual é a melhor estratégia agora?
6: Você tem duas linhas em discussão no tribunal, né? A que Luiz Edson Fachin havia adotado inicialmente é ir fatiando e passando a crise.
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0: Agora sim, muito boa tarde, senhoras e senhores. Estamos no Dial agora, no 100.1 da TMC. Sejam todos muito bem-vindos à nossa primeira edição do Papo de Crack pela TMC. A partir de agora até as 2 da tarde, você com Vela. O seu Dial não mexe mais em nada. Estamos no lugar correto para ter informações, descontração, opinião. Nosso date de toda hora do almoço aqui na TMC. Comigo, Leandro Boldaquen e os Cavaleiros. E a nova dama da Tábua Oval, nossa Marília Ruiz, estreante da semana aqui, né? Chegando com tudo na TMC. Para quem tava com a gente no YouTube, já pegou fogo aqui o nosso primeiro bloco do Papo de Crack, primeira edição. Ivan Drago, você tá bem? Rapidamente, só uma boa tarde
14: na manhã.
0: Vocês. Marília, bem-vinda.
22: Muito obrigada, novamente.
0: Agora para o Dial, quem tava com a gente acompanhando a nossa... O
22: é
0: programa
22: legal que cada
0: eleitoral.
22: Um tem seu microfone, né?
0: Exatamente. O Melo é o cara que... O Melo ganha por palavras, não sei se você percebeu. Ricardo Melo, boa tarde, você tá bem?
23: Eu revoltado.
0: Eu percebi.
23: Com a Marília.
0: Percebi.
23: Mó passadora de pano.
0: Dani Bicudo e olha quem tá
24: boa
0: com
24: tarde,
0: a gente
24: Lelê.
0: Também. Sabe tudo do Corinthians, Marco Belo. Mais uma derrota do Corinthians, Marco Belo. E resquícios de mais uma derrota ou nem tanto, Belinho? Boa tarde.
25: Boa tarde, Leandro Boldaquen, pessoal aí do Papo de Crack TMC, primeira edição. 6ª derrota consecutiva do Corinthians no Campeonato Brasileiro, 7ª derrota em 8 jogos. A 6ª derrota consecutiva é um recorde que não acontecia há 20 anos, em 2006. Foi a última vez em que o Corinthians perdeu 6 seguidas no Campeonato Brasileiro. É a pior campanha do segundo turno, pior que do Remo. No desempate do saldo de gols é pior que do Remo, pior que da Chapecoense, pior que do Inter, pior que do Grêmio, pior que do Vitória. A pior campanha do segundo turno. 5 pontos em 27 possíveis. A demissão do Fernando Diniz foi cogitada, sim, pelo presidente Marcelo Paz, pelo presidente Osmar Stabile e pelo executivo de futebol Marcelo Paz. É porque o presidente não manda nada, eu confundo ele com o Marcelo Paz. O presidente só executa as coisas, não manda P nenhuma lá no Corinthians. Mas o Marcelo Paz e o Osmar Stabile, sim, pensaram na troca de treinador, mas como, na minha opinião, muito mais a visita da torcida organizada que aconteceu durante a semana do que a conversa que houve nos vestiários ontem após o jogo com os líderes do elenco, os dirigentes, tanto Marcelo Paz quanto Osmar Stabile, perceberam que o problema não era o Diniz, que outro treinador com esse time horrível que o Corinthians tem e com esse banco mais horrível ainda que o Corinthians tem, não faria melhor do que o Corinthians fez. Vamos ouvir então Marcelo Paz, que pediu para falar antes da coletiva do Diniz ontem na Neoquímica Arena.
26: É difícil, ruim, de resultados principalmente, nem tanto de performance, mas de resultados, uma sequência muito negativa, e naturalmente isso se gera especulação de mudança de comando técnico. Então eu venho aqui dizer que não, que a gente decidiu, né, junto com a presidência, de permanecer o trabalho, como havia sido informado para vocês durante a semana, e até se perguntava, ah, e se perder esse domingo, vai mudar... A decisão é de continuidade, de acreditar no trabalho, e decisão essa também validada pelos jogadores. Os jogadores nos procuraram voluntariamente, nós não fomos consultados, mas voluntariamente eles nos procuraram para dizer que nós vamos sair juntos dessa. Né? Os jogadores confiam no trabalho, confiam no que está sendo feito, sabem que nós não estamos conseguindo entregar os resultados que merecíamos, que a torcida merece, pedir desculpa ao torcedor pelos resultados, pela sequência negativa que a gente vem tendo. Mas é seguir trabalhando. Então, eu acho que é importante essa transparência, essa clareza, né, para evitar qualquer especulação. Pode se gostar ou não da decisão, é normal que se possa criticar ou entender a decisão, mas eliminar qualquer possibilidade de especulação, o trabalho segue e a gente acredita que vai sair dessa situação, né, com o comando técnico do Diniz, com os jogadores, tem a volta do Yuri já também agora depois da parada, o André voltou, André Ramalho vai voltar também, então o elenco vai ficando mais fortalecido para os 10 jogos que faltam, e a gente tem que deixar o Corinthians numa posição muito acima do que está, voltar a vencer jogos, voltar a pontuar, e a gente vem, sem maiores delongas, deixar isso muito claro. É uma decisão da diretoria de futebol, decisão do presidente Osmar, validada pelos jogadores que nos procuraram. Voluntariamente eles vieram de forma assim, muito com hombridade, dizer, poxa, a gente não quer mudança de comando técnico, a gente entende que vai conseguir sair dessa situação com o atual trabalho, Isso, acho que a gente divide todo mundo a responsabilidade, todos nós temos responsabilidade e, logicamente, o que a gente precisa, acima de tudo, é voltar a vencer jogos. Então...
25: Aí o Marcelo Paz, na minha opinião, muito bem, fez o trabalho dele de executivo de futebol, pediu para falar antes do Diniz, senão as 10 primeiras perguntas para o Diniz seriam sobre possível demissão, e ele já evitou tudo isso. O Diniz deu entrevista sobre o jogo, sobre a derrota para o Fluminense. A informação que eu tenho é que os jogadores não falaram que o trabalho do Diniz é maravilhoso, sensacional, esplêndido. O que eles falaram para o Marcelo Paz é que não mudaria nada uma mudança de treinador naquele momento, não melhoraria a situação do Corinthians. Foi exatamente isso que eles falaram, porque o Corinthians tem problema político, problema financeiro e, como eu falei, um elenco muito ruim, muito curto, em que o técnico perde um jogador, que é o Yuri Alberto, e parece que perdeu todo mundo. Parece que o time não consegue jogar sem um jogador que se machucou, que é o Yuri Alberto, que volta na partida contra o Inter. E o próprio Diniz ontem falou também, respondendo, eu coloquei aí a resposta dele na pergunta do ótimo Rodrigo Vessone, a respeito dele estar diferente nas entrevistas coletivas. Ele tá mais para baixo, não tá gritando tanto, brigando tanto, não tá sendo tão enfático quanto ele sempre foi na carreira dele em outros clubes, e ele respondeu:
1: eu não tenho como chegar aqui e colocar e piorar ainda mais o ambiente interno. Porque eu estou triste. Triste é pouco do que eu estou aqui. Todo mundo sabe da vontade que eu tinha de trabalhar aqui, do meu desejo de que isso dê certo. Eu tenho uma tristeza muito profunda e uma revolta muito grande junto com isso, sem entender o porquê, literalmente, todas as nuances da gente ter 7 derrotas consecutivas. Para mim é uma coisa assim que pesa muito. Então eu tenho a tristeza. Agora eu não posso chegar aqui e pegar e piorar o ambiente para que a gente saia dessa situação. Eu tô frustrado, revoltado e triste. Todas essas coisas de maneira muito grande. Talvez muito mais do que você possa imaginar. Mas muito grande mesmo. Não é um incômodo. É uma tristeza e uma revolta e uma falta de conseguir entender de maneira plena o que está acontecendo, mas trabalhando muito para que as coisas melhorem.
2: Diniz, boa noite. Marco Belo, TMC. Vou falar a realidade: existia a expectativa se você ficaria ou não caso o Corinthians perdesse hoje para o Fluminense, né? Todo mundo aqui estava nessa expectativa, se iria para um lado, se iria para o outro. Agora o Marcelo Paz garantiu a sua permanência. Dizem que é mais fácil mudar um do que mudar 11. E quando muda o técnico, tem um choque de gestão nos jogadores, quando a coisa está muito ruim, por exemplo, 6 derrotas consecutivas. Então eu penso, como ter esse choque de gestão mantendo o treinador?
1: Eu acho que é uma convicção no trabalho. Já teve alguns momentos assim no futebol brasileiro que pela convicção as coisas acabam mudando para melhor. Eu acho que a gente teve um começo muito acima da média do esperado e a gente tem agora esse momento, nos últimos 40 dias, muito abaixo da média. Mas os resultados, eles não correspondem às performances do time. A gente tem perdido quase sempre o placar mínimo, jogos que a gente podia ter ganho e perdeu, que a gente teve mais chance de ganhar do que de perder. Obviamente a gente precisa voltar a vencer, que é o mais importante. Mas hoje, por exemplo, a gente no segundo tempo, com 10 minutos, já era para a gente ter feito 2 ou 3 gols. E a bola não entrou, né? Então, acredito que essa convicção e essa consonância de pensamento da diretoria, dos jogadores e minha também, tem tudo para as vitórias voltarem a vir rapidamente.
25: Aí o Diniz, meu caro Leandro Boldacchini.
0: É. Muito bem, tá aí o Ricardo Melo, você ouviu atentamente a palavra do Marcelo Paz, do Diniz. Tem pergunta pro Marco Melo?
4: Tenho. Boa tarde pro Belo. Porra, eu lamento pedir o pescoço do Diniz, que eu gosto dele, cara. Eu gosto dele, eu acho que um cara...
0: Já pediram o seu? Não, né?
4: Não, que eu não tenho.
5: Aí não acho.
4: Mas enfim, eu gosto muito dele, mas enfim, pra mim o trabalho já deu o que tinha que dar. Eu acho que não sai mais nada daí. Mas a pergunta pro Belo é a seguinte: não demitiram o Diniz, na real, porque eu ouvi aqui, não, os líderes do elenco vieram pedir pra permanência dele e tal, mas na verdade é porque não tinha nenhum outro nome na agulha, é mais ou menos por aí, Belo, porque se perder pro Internacional, Vai ficar 17 dias aí sem fazer nada? Se tivesse que mudar, era agora, pô. Não tinha nenhum nome aí na ponta da agulha, tirando a família Dias?
25: Melo, boa tarde pra você. Não é isso, não demitiram porque eles viram que o problema não é o Diniz. O Hugo Souza, eu fiquei sabendo que falou muito quando a torcida foi lá no CT Joaquim Grava. O Hugo Souza pediu a palavra como um dos líderes do elenco e na frente do Osmar Stable, ele falou: estamos pagando pela desorganização do clube, estamos pagando por gestões que erram muito, estamos pagando por gestões passadas, nós estamos no campo, nós aparecemos e estamos pagando por coisas que não são nossas. E o Alê, eu nunca vi isso, o presidente dos Gaviões entrou com raiva e saiu com pena dos jogadores de dentro do CT Joaquim Grava. Então eles perceberam que o problema não é o Diniz, só isso.
0: É, isso. Essa foi uma curiosidade, né? Os caras entraram com toda. E saíram com pena do jogador.
5: Mas a organizada do São Paulo se comportou da mesma forma. Saiu apontando o dedo pra diretoria.
0: É. E aí é muito difícil.
5: Tem muita coisa errada. Deixa eu só colocar uma coisa, tá? É, minha opinião, assim, eu respeito a opinião do Belo com relação à qualidade do elenco do Corinthians. Eu não acho o time do Corinthians ruim. Esse time foi campeão duas vezes no ano passado, tirando o principal rival, certo? Então, qualidade, pra mim, existe. Nós temos três jogadores do Corinthians convocados pra seleção brasileira. Se discutiu também a convocação do lateral esquerdo Bidu. O que o Corinthians perdeu, de fato, foi o seu poder de fogo. Corinthians não tem os seus três principais homens ofensivos. Tem o Garro, mas não tem, porque o Garro não tá jogando nada. O Memphis tá em campo, mas também não tá jogando nada. E o Yuri Alberto, que é o artilheiro da equipe, tá fora, tá ausente. Esse time caiu de produção com o Dorival. Foi campeão com o Dorival e caiu de produção com o Dorival a ponto dele ser demitido. O Dorival, que foi campeão nos últimos clubes em que passou no país. Agora é a vez do Diniz. Esse mesmo time cresceu de produção e fez uma boa primeira fase da Libertadores antes da Copa do Mundo. Agora, depois da Copa, caiu de produção. A culpa é só do treinador? Os dois últimos treinadores que passaram pela seleção brasileira, e a gente pode discutir a fase do Brasil, mas enfim, foram os dois últimos brasileiros que passaram pela seleção, caíram no Corinthians. A culpa é só do treinador? Tem muita coisa errada. Não é normal o presidente da organizada entrar no clube pra cobrar os atletas e sair com pena. Tem muita coisa errada lá dentro pra apontar o dedo apenas pro treinador. Quem é o salvador da pátria que tá no mercado pra salvar o Corinthians dessa situação? Você pode apostar. Ah, é só trocar o treinador e contratar este profissional que simplesmente as coisas vão mudar da noite pro dia. Quem é esse cara? Que eu também quero pro meu.
0: É difícil. Ainda mais no cenário que o Corinthians está aí financeiro, político, né? Obrigado, viu, Marco Belo, pelas suas informações. Qualquer novidade, só chamar a gente aqui.
25: Um abraço, só falar que o Osmar Stable estava presente, tá? Quando o Hugo Souza falou das gestões, inclusive falou dele, Osmar Stable, e o que eu fiquei sabendo é que o Osmar Stable falou o seguinte, só gaguejou, não respondeu nada, não falou nada, até porque não tem o que responder, não tem o que falar, tá fazendo uma administração horrível, o pior presidente da história do Corinthians. Tchau, um abraço.
0: Aí, Marco Belo, tá? A palavra do Marco Belo, concorda? Que é o pior presidente?
6: Ah, uma disputa bastante... bastante acirrada. Eu acho que o Augusto Melo foi pior. Acho que o Augusto Melo conseguiu fazer em um ano e três meses uma coisa grotesca. Foi o primeiro presidente do Corinthians, né? Que virou réu na justiça por ter roubado o Corinthians usando a caneta do Corinthians. Acho que isso é... apesar de outros ex-presidentes terem sido investigados, isso é uma mancha bastante grande. E é dessa gestão que nós estamos falando. A gestão Augusto Melo, a chapa é Augusto Melo. Réu na justiça por ter roubado o Corinthians, segundo o Ministério Público.
0: Sim.
6: Armando Mendonça, réu na justiça, denunciado pelo Ministério Público por ter pegado coisas do Corinthians, uniformes do Corinthians. Semana passada, Osmar Stable, réu na justiça por apropriação indébita por ter contratado, segundo o Ministério Público, empresa para uso particular com o dinheiro do Corinthians. Essa é a gestão, que foi, essa é a chapa que foi eleita.
7: O Romeu Thomas Júnior já estava antes?
6: Oi?
7: O Romeu Thomas Júnior já estava antes, presidente do conselho?
6: Já estava antes da onde?
7: Da sugestão entrar?
0: Já.
6: Não, não como presidente do conselho. Ele não era o presidente do Conselho da Gestão do Ilho, era o Alexandre.
0: Ele tava, mas ele já fazia parte da figura política no
6: Conselho. Ah, não, esses caras estão desde 1910. Aí pode colocar muita gente, mas não presidência do Conselho, não. Ele foi eleito presidente do Conselho com o apoio do Augusto.
4: É o seguinte, eu concordo com o Hugo até a página 5. Porque tem um detalhe. Que tá bagunçado, tá uma zona lá no Corinthians, tá. E já faz tempo isso aí. Mas quando entra em campo, eles têm que demonstrar um mínimo de respeito ao torcedor do Corinthians. Independente se tá com salário atrasado, vão receber uma hora. Tá errado? Tá. Mas essa desculpa, tá tudo desorganizado, tá uma zorra aqui. Quando entra em campo, meu amigo, isso você tem que deixar de lado. E outra coisa, o Diniz, na fala do Ivan, tem culpa sim. Tem culpa sim. Porque o Corinthians só não tem o pior ataque do que o Vitória. Corinthians marcou 29 gols. Quer dizer, se vender o Yuri, o Corinthians acaba?
5: Mas
4: o treinador não foi capaz. O treinador não foi capaz de refazer o ataque do Corinthians.
5: Mas em que momento eu disse que o Diniz não tem culpa? Eu só estou me comportando.
6: Ele é o único culpado.
5: Eu só falei sobre ser o único culpado.
4: Mas essa culpa é dele.
5: Mas eu cobrei o Dorival aqui. Eu não fui a favor da demissão do Dorival. Ele tem condições de ajustar a casa novamente. É o que eu estou cobrando do Diniz. Em nenhum momento eu falei que ele não tem responsabilidade.
6: Eu acho que o Diniz ele errou algumas coisas no pós-Copa. Que do ponto de vista é um técnico, já ganhou a Libertadores, já chegou à seleção brasileira, são inadmissíveis. Nenhum técnico do mundo acha que o Memphis é pivô. E ele insistiu com isso. Ah, não tem reserva. Não interessa. O Carilli, que não tinha experiência nenhuma, quando perdeu o jogo, inventou o tal do falso 9.
0: Jogou com o Rodriguinho e Jadson. No segundo tempo ontem o Memphis
6: então, ele tem jogadores de meio pra frente.
4: O Memphis hoje, Marília, joga do quê?
6: Ah, o Memphis ele joga de 10, né?
5: Ele é um segundo atacante.
6: Ele é o segundo atacante.
4: Pra mim ele tá jogando hoje de teimoso,
6: então,
4: mas tudo
6: então,
4: bem.
6: Mas ele tá jogando, ele não tá jogando nada, ele voltou mal condicionado, teve que colocar ele pra jogar todos os jogos seguidos porque fizeram tudo errado no pré-copa e no pós-copa, mas o Memphis de 9 de costas pro gol, ele não vai conseguir passar por ninguém. Isso foi um erro do Diniz que ele insistiu. Ah, porque ele tentou o Pedro Raul, não deu certo. Não interessa, ele podia tentar os mesmos jogadores, posicionamento tático diferente. O melhor momento do Dorival no Corinthians é o momento em que o Dorival preenche o meio e dá liberdade para os dois laterais. Bidu e Mateuzinho viraram jogador de seleção ou pretendidos na seleção brasileira. O que faz o Diniz? Insiste com a maldito 4-3-3, abre o Caio César lá no fim da ponta direita, enfia o Bidon, que nunca foi ponta esquerda, na ponta esquerda, e os dois laterais não sobem. Esses são jogadores que podem contribuir ofensivamente para o Corinthians, com dois jogadores que têm alguma qualidade jogando mais pelo meio. Não, ele não faz isso. Então fica Bidu e Bidon, que mal sabem marcar da intermediária pra trás, e o Caio César, que só sabe fazer puxa pra dentro e chuta de esquerda do lado direito, e o Bidon, que nunca foi ponta esquerda, jogando de ponta esquerda. Essa é uma culpa só do Diniz.
4: É, por isso eu acho, porque é o seguinte, o Diniz é psicólogo, e quando ele abraça uma causa, me parece que ele não dá o braço a torcer, ele quer insistir e vai acabar morrendo com os caras abraçados, porque o Memphis não tem condições de jogar hoje como titular do Corinthians. O Garro é provado por A mais B que também não dá. E ele não tira os caras.
5: Pra colocar quem,
4: não, né? Não, aí que tá. Muda o sistema, faça alguma coisa. Joga com 3 zagueiros, libera os alas, sei lá. Traz o Bidu, que é habilidoso, bom de bola. Não falei o Bidon. Bidu. Joga com o Angelelli na lateral, dobra a lateral, faz qualquer outra coisa, mas ele não pode começar com o Garro, e principalmente com o Memphis. O Memphis ontem foi desarmado 16 vezes, foi dominar 3 vezes a bola escapou dele. Fez 7 cruzamentos, me pergunta quantos ele acertou?
0: Não.
4: Nenhum, não. Rosca. Deu 2 chutes no gol. 1 de falta, que o Fábio foi pegar no cantinho, que goleiro de time grande
0: ele
4: pegaria.
0: Ele começou
4: bem
0: no
4: segundo tempo. Deu aquela puxeta lá, que bateu no goleiro e acabou.
0: O Corinthians, tirou então, entrou o Gui.
6: Entrou o Gui, ele foi dividir. Jogar na posição dele.
0: E o Corinthians fez bons 30 minutos do segundo tempo, até tomar o segundo gol. Tava bem no jogo, o Diniz falou certo, podia ter virado
4: então,
0: o jogo.
4: Então, ele mudou, criou um fato novo, coisa que ele não cria. É. Esse time, porque se fala muito, e todo mundo tá falando isso. Ah, o Corinthians não tem banco, e não tem mesmo. E não tem mesmo. Mas tem 10, 11 jogadores que dá pra se aproveitar ali. E nem com esses aí que foram campeões esses dias, aí, tirando o Martínez, o menino maluquinho,
0: O elenco é quase o mesmo que foi campeão da Copa do Brasil, caramba.
5: Mas você...
0: E não acontece nada, o goleiro tomando peru toda hora.
5: Você encasquetou com
0: o
5: Memphis porque você sempre foi contra a renovação de contrato.
0: Não, mas eu posso pegar no pé do carro também.
5: Pode pegar no pé de quem você quiser. Você tem liberdade pra você fazer o que você quiser. A questão é...
6: Tá no contrato dele?
5: Tá no contrato dele. Ele tem liberdade pra fazer quase tudo nesse programa. Quase tudo. Mas é o seguinte...
6: É, quase tudo agora.
5: É um absurdo o craque do time tá tentando recuperar a forma física em setembro? É. Mas eu acho que tem que insistir. Porque não tem ninguém pedindo
0: desse
5: passagem.
0: Desse mato não sai mais coelho. Olha o absurdo que eu vou falar. Mas é verdade.
6: Qualquer coisa eu tiro o seu microfone.
0: Não. Olha o absurdo, Marília. Os números do Guinegão e do Pedro Raul...
8: Nossa,
0: Pedro são Raul. Melhores do que o Memphis.
8: O Pedro Raul.
0: O Memphis tem menos partidas jogadas.
8: Não, mas aí
0: jogadas,
8: é que a Marília falou.
0: Mas na minutagem.
8: Aí é o futebol contábil aí, de ficar número.
0: Mas não dá. Mas você tem que colocar.
8: Olha o Pedro Raul
0: jogando.
8: Mas
0: você tem que colocar.
5: Mas ajuda a explicar.
0: Futebol é matemático.
6: Futebol
0: é matemático.
6: Futebol é Excel.
0: 3-3. 3-5-2.
6: Não.
0: Tem que colocar no bojo, sim. Tem que colocar também.
6: Futebol
0: Excel.
8: Você tá falando que o Pedro Raul é melhor que o Memphis?
0: Não, os números. Não falei isso. Por favor. Eu não falei isso. Eu não falei que o Pedro Raul e que o Guinegão. Mas tem números melhores. Por favor. Por favor. Agora, o torcedor do Corinthians.
8: Mal agora, hein?
0: Marília, Ivan, Lelê, Picudo, ouça essa. Ouça essa pra ver se não dá pra. Não dá pra acreditar. Não. Agora é um fato.
6: O estoque
0: é
6: grande.
0: Não é número.
6: Pedro Raul, vamos lá.
0: O Palmeiras tá disputando 3 competições. Vai se apresentar na quinta-feira.
6: O Vasco também.
0: Não, é outra coisa. Vai se apresentar na quinta. O Santos, que é a melhor campanha do segundo turno, melhor, topzera lá, tá voando, vai se apresentar na quarta-feira. O São Paulo vai se apresentar na quarta. E o Corinthians nessa draga?
8: Não, mas peraí.
0: Nessa
8: aí.
0: Draga?
8: Tem uma explicação. No eles jogam na semana que vem. Santos e São Paulo jogam na semana que vem.
0: Mas eu falei de Palmeiras e também falei de São Paulo. Eu coloquei essas
8: mas equipes. Mas o São Paulo joga com o Santos dia 2 de outubro.
0: Ele tá bom. O Palmeiras, tá bom? Quinta-feira. E o Corinthians, que tá lutando pra não cair,
8: na
0: tá
8: sexta.
0: Numa draga danada, vai se apresentar sexta-feira. Durma-se com um barulho desses. E vocês não falam nada.
8: Deixa os caras folgar um pouco.
0: Eu fico com o sistema nervoso abalado. Melo. Se a gente que é pombo não fala, ninguém fala.
8: Meio dia
5: então
8: 52.
5: Esse é o problema. Esse é o problema.
8: Falar ou pombo?
5: Deixar de se apresentar na quarta pra se apresentar na sexta, é isso. Esse é o problema.
0: Não. O problema é a situação do Corinthians na tabela.
5: Gente, vamos lá.
0: O problema tá aí.
8: 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Picudo, o negócio tá pegando fogo aqui, dá uma passada no nosso...
7: Vamos lá, Lelê.
8: Chat maravilhoso do YouTube, TMC Esporte.
7: Vou começar por um...
8: Chegue. Siga deixando o like, aí eu falei
7: chegue. É isso, você juntou os dois.
8: Muito obrigado.
7: O Maicon Machado tá sugerindo o Carille pra já no Corinthians.
8: Carille? A Marília adora uma retranquinha.
7: Sempre é uma sombra, né?
8: Ela tá querendo um parque.
7: Carille atualmente tá no Al-Fayhah da Arábia Saudita. O Marco Domingues tá falando, tira o Diniz e coloca o Zubeldía, foi na onda do Melo também.
8: Zubeldía e alegria, Ricardo Melo quer ou Vitor Pereira,
6: eu
8: tá gente?
6: Eu vou embora antes da hora.
8: O Ricardo Melo quer Vitor Pereira no
0: Me deram sugestões aqui, eu dei duas.
5: Não, você tinha falado do Jair Ventura, você desistiu.
0: Eu desisti.
7: É porque eu trabalho
0: entre os outros.
6: Que horas
0: entre
6: vai...
0: as duas outras
6: Por que
0: opções.
6: Você não desiste dos outros dois também. Só pra eu gostar
0: não,
6: mais
0: alguma
6: de você.
0: Coisa tem que acontecer, Marília. Não pode ficar o Diniz lá. Ele fica fazendo. O Diniz só fica fazendo careta na beira do gramado, você viu? Só faz careta e não acontece nada. Ele não mexe nos homens. Continua lá. Que ele abraçou a causa, abraçou o carro e fica lá, só fazendo careta e piscando olhinho.
5: Na
0: piscando
5: passagem
0: olhinho,
5: dele
0: pelo amor
5: São
0: de
5: Paulo,
0: Deus. Não dá mais.
5: Melo,
0: não dá mais.
5: Na passagem dele pelo São Paulo, tem uma hora que fica insustentável. E todo mundo imaginava que o Diniz poderia sair. A diretoria banca o Diniz por conta das relações internas. A diretoria bancou a permanência dele. Eu me lembro bem, se eu não me engano, foi um jogo contra o Sport em Recife. Ele muda metade do time. Ele faz um outro São Paulo. Léo Pelé na defesa e por aí vai.
8: Que salada,
5: mano. O time dele evolui novamente. O time dele reage. Por conta dessas relações internas. Ou seja, ele conseguia extrair dos caras. O problema era tático. Então eu acho que ele ainda tem condições de fazer alguma coisa com esse time do Corinthians.
8: Ó, é o seguinte, a gente vai continuar atendendo.
5: Como é que a gente vai concluir que de fato o trabalho bateu no teto se ele não mudou nada?
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7: Ai, ai, vocês são incríveis, vocês são maravilhosos. Ah, uma da tarde, de volta aqui na TNC, Papo de Craque Primeira Edição. Comigo, Leandro Boldaquian, nossos cavaleiros e a dama da Távola Oval, Ivan Drago, o Ricardo Melo e Marília Ruiz, nova integrante aqui da nossa equipe, com o Dani Bicudo, que está de olho em tudo que acontece no nosso mundo digital. O Ricardo Melo segue sendo um cara muito louco, né, o Dani Bicudo, atraindo galera pra tudo que é
8: lado. O Melo?
9: Acabamos de falar do Corinthians?
7: A gente vai falar do São Paulo, mas você pode completar.
9: Não, do Corinthians é só um detalhe.
10: O jogo de Porto Alegre não aparece na pauta. Calma, coisa impressionante. Marília,
7: eu vou falar
10: vamos
7: muito
10: falar
7: desse
10: do São
7: jogo
10: Paulo,
7: aí.
10: Vamos falar do Juventus da Mancha.
9: Não, ele vai deixar pra falar os três últimos
10: minutos.
9: Pra dar uma
7: mas
9: outra
7: você quer
9: passada
7: falar do,
9: depois.
7: Do Vini Júnior e da...
9: Não. Eu queria falar em relação ao Corinthians, o que é a única salvação até o momento. No momento é uma SAF. Porque aí tem corintiano que fala assim: ah, eu não quero que o clube tenha dono. A Safiel seria mais ou menos da torcida, já tá explicado mais ou menos aí o formato da coisa toda. Acontece, corintiano, que o Corinthians já tem dono. São os vitalícios lá. Inclusive, três mosqueteiros vitalícios, com um peito estufado, barraram no último sábado a votação do novo estatuto.
7: Então vai barrar, então.
9: Não, eles já barraram.
7: Tá.
9: Então, o Corinthians já tem dono, que são os vitalícios. Estão lá. E esses caras que não querem largar o osso.
7: Ah, mas isso daí é,
9: agora,
7: é um
9: agora,
7: modelo
9: repetindo,
7: associativo maravilhoso.
9: Stabile,
7: né?
9: Salve a sua biografia. Pra na tua lápide ali, não tô gorando, não quero que você morra, quero que você dure mais 150 anos. Mas não é isso, não é isso. Esteja lá. Aqui... está aqui, como
7: aqui
9: é?
7: Jaz.
9: Aqui jaz, Osmar Stabile. Pode estar escrito duas coisas: que afundou o Corinthians, que
7: e
9: rebaixou
7: coisa,
9: o Corinthians,
7: você...
9: ou que salvou o Corinthians com a implementação da SAF. Então, dá tempo de salvar a sua biografia. E outra coisa, o que o senhor está fazendo é crime. É crime. Porque banco de primeira linha, quando o Corinthians bate na porta, o gerente fala: fala que eu não tô, fala que eu não tô, fala que eu não tô, fala que eu fui no banheiro, fala que eu tô em reunião. Não atendem mais o Corinthians. Aí o Corinthians tem que pegar banco de segunda linha, essas coisas todas.
7: O que aceita,
9: o Corinthians,
7: né,
9: tá pagando, ou vai pagar, pegou empréstimo agora pra quitar a CLT, num ano, entre 25% e 30% de juros. Isso é um crime que tá lá no estatuto. E pode até ser, se os dirigentes quiserem, pedido de impeachment para tirar o presidente de lá. Tá cometendo um crime. Ele tá onerando os cofres do Corinthians ainda mais. Entendeu? Fazendo empréstimo de 25% a 30% ao ano. Isso também
7: e
9: é
7: não,
9: um
7: isso
9: absurdo.
7: Isso não poderia ser permitido, né? Porque aí você já compromete o ano que vem, o próximo presidente já vai chegar com... Isso daí é a primeira coisa que não deveria acontecer.
9: Por isso eu digo, se não for rebaixado esse ano, vai ser rebaixado no ano que vem.
7: Porque... Ah, se

0: outros, né? No seu caso, te falta pescoço.
1: Pô,
0: né,
1: aí, ó, tá vendo? Não, você foi vencer com quem tá aqui.
2: Mas você que, mereci, você mereci, que começou, mereceu.
1: Mereci.
2: Um cartão amarelo pra você e um pra
1: ele. Eu vou tomar a mesma picadinha dele e o pescoço volta.
3: Ô, Melo.
2: Você vai tomar canetada igual...
0: Ô, Melo, segura um pouquinho, porque o protagonismo hoje, infelizmente... não está com você, porque eu preciso abrir minha participação desejando as boas-vindas à Marília primeiro, né? Muito mais obrigado. Importante do que todos esses paspalhos da bancada.
4: Agradeço e concordo.
1: Obrigado pelo foi carinho, bem, Kaique, né? Obrigado pelo paspalho.
3: Estamos aqui também, Kaique.
5: Motivado. É, Kaique. Ainda mais motivado.
4: Amigo secreto da firma vai ser excelente.
2: Tá maravilhoso. Vai ser incrível, hein? E amigo secreto geralmente não costuma dar muito certo, mas enfim... E aí, Caicão, voltou com tudo, hein, meu amigo? São Paulo ganhando. É claro que ainda muitas coisas a serem resolvidas, mas de qualquer maneira, olhando pra tabela, o Ivo Drago tá mais tranquilo, viu, Kaique?
0: Tudo bem, Lele? O rei do tênis de mesa, Leandro Bondaquian. Abraço pra você.
2: Não faço família só fora, não. Faço também no tênis de mesa.
0: Pois é, Leandro Bondaquian. Abraço pra você, uma honra estar de volta. E São Paulo venceu, né? Último sábado, num jogo. Aquela vitória culposa, né? Quando não há intenção de ganhar, ninguém queria ganhar. Né? O 0-0 talvez fosse o resultado mais justo. O Internacional também com um time muito abaixo tecnicamente. Exatamente retratando aquilo que a gente vê na tabela do Campeonato Brasileiro. E o São Paulo consegue vencer por 1-0 num lance ali que dividiu algumas opiniões, enfim, mas o pênalti convertido pelo Calleri, sofrido pelo Luciano, convertido pelo Calleri, a vitória, portanto, por 1-0 do time do São Paulo, que agora terá um período, né, até 2 de outubro, terá um período um pouco mais curto de descanso, é verdade, porque durante a data FIFA faz o seu jogo atrasado contra o time do Santos. Esse jogo que acontece no Morumbis, numa sexta-feira às 8 horas da noite. Muito obrigado, CBF, inclusive, por isso, né? Sexta-feira, 8 horas da noite, estaremos trabalhando lá no Morumbis, enfim. E para esse jogo, o São Paulo terá uma preparação longa, né, durante esse período de pausa. E hoje e amanhã, o trabalho será feito apenas para jogadores em recuperação, né, no CT da Barra Funda. Na verdade, já foi feito, né, por volta das 10 da manhã, a apresentação apenas de jogadores em recuperação, dentre eles o Bobadilha. E a informação de hoje do Bobadilha é que ele pediu dispensa da convocação da seleção do Paraguai para intensificar a recuperação do joelho direito, onde ele está sentindo dores, né? Então, por isso, ele não vem sendo relacionado pelo time do São Paulo. Nesse período, também, a intensificação da recuperação vai ser feita no Lucas Moura, que tem chance de voltar muito antes daquele prazo inicialmente, né, estipulado quando ele teve a lesão, portanto, no tendão de Aquiles. O Lucas Moura está correndo já no gramado, tem publicado nas redes sociais, inclusive, alguns vídeos, né, dessa recuperação, alguns sprints que ele vem dando ali no treinamento, enfim. Está numa fase final já de recuperação o Lucas Moura para retornar a vestir a camisa de São Paulo.
2: O Kaique segue com a gente, Ivan.
5: E o zagueiro português, desculpa?
0: O Domingos Duarte, o São Paulo deve divulgar ainda durante o dia se teve alguma atualização com relação a ele, mas ainda não divulgou, tá, Ivan? Mas ele passaria por exames ainda hoje, né, nessa reapresentação, para poder saber se teve alguma coisa mais grave.
2: Olhando pra tabela...
3: Contra o Santos podia jogar o Tolói, né?
2: Ah, calma. Jogou bem o Tolói sábado, quer dizer... Não foi colocado muito à prova porque esse time do Inter é ruim, mano do céu. Agora sim, o São Paulo, olhando pra tabela, eu acho que assim, é comum que não vai cair, certo?
5: Faltam 9.
2: Mas assim, vamos combinar que tem muito time jogos, nessa briga. Porra. O São Paulo, ele pode, de alguma forma, tentar aproveitar e pensar na temporada 27. Isso, ou é uma ilusão que eu estou tendo agora?
5: Não, não dá pra pensar, Lelê. Não é uma questão de ilusão.
2: Mas por que não dá?
5: Porque... Não dá porque tem eleição pra presidente no final do ano.
2: Tá, mas e aí não tem como fazer um consenso, gente? A gente precisa pensar em 27 pra...
5: Você que
2: não
5: acha mesmo? Iludido,
2: mas deixa eu te falar uma coisa.
5: Você acha mesmo?
2: A gente tá
5: gritando aqui. A
2: Marília
5: falou isso
2: hoje.
5: A respeito do Corinthians. Quando aconteceu isso na história do futebol?
2: Mas é que o Corinthians tá brigando contra rebaixamento. Então não dá pra você pensar em 27 com o time do jeito que tá agora. Mas assim, alguma coisa precisa acontecer, assim, senão depois, aí vai chegar no ano que vem, aí vão falar, ai, mas é porque eu assumi, mas você já tá sabendo agora, gente. Quanto tempo antes daria pra planejar, pra sentar, pra conversar, pra
5: assim, se
2: tentar
5: fosse um
2: resolver?
5: Ambiente extremamente profissional, onde todos ali estivessem...
2: caminhando pro mesmo lado.
5: O mais importante é o clube, então a gente precisa... Exatamente. Não é. Nunca foi e não será.

0: Essa é a verdade. Então, tem eleição para presidente no final do ano. Vai chegar um novo presidente. Qual será o planejamento do São Paulo para 2027 sem Libertadores? Porque o São Paulo não irá para Libertadores. Vai diminuir a folha salarial? Vai manter esses jogadores? Vai conseguir pagar os caras? Porque a ideia é, se não receberem, eles podem deixar o clube no final do ano. Certo? Quantos jogadores o São Paulo vai conseguir trocar desse grupo para a próxima temporada? Quem estará no comando técnico da equipe? São respostas que hoje a gente não tem.
1: O São Paulo joga no lixo, tem uma chance não de tem. Se organizar.
0: O Rafinha de fato vai ser o diretor executivo?
1: Não tem nenhuma resposta, então você me tem.
0: Não tem.
2: Enquanto não vier a eleição, tá tudo 0-0, Lelê. Não tem.
1: Então é o azar mais uma vez, porque tem tempo aí, dá pra você sair na frente dos outros, só que você não consegue sair porque você não consegue. Você não consegue se organizar minimamente pra ter.
3: Olha, o São Paulo. Futuro. Com tudo que já aconteceu na história do São Paulo, com tudo que já ganhou e com tudo que já perdeu, depender de uma tiqueteira pra saber se vai terminar o ano ou não, é o fim dos tempos.
1: É o dinheiro novo que tá
3: agora
1: vindo.
3: Agora teve um acordão, já vi falar de muito acordão. Principalmente no São Paulo, que tinha eleição dividida por um voto ou não. Eu fui setorista do São Paulo muito tempo. Aliás, eu era estagiária do Ivan Drago nessa época. Mas o São Paulo tá dividindo o ano com tiqueteira sim ou tiqueteira não. E olha o jeito que entrou a tiqueteira. Uma participou da licitação, outra só entrou depois. Uma sabia que tinha que ter dinheiro à frente, outra não. Esse contrato feito ao cordão pra votar na semana que vem, que vai decidir se os caras vão receber, não vão receber, vão ficar, não vão ficar?
0: Mas é isso. É exatamente isso. E assim, o Kaique pode trazer detalhes de um acordo político que foi feito internamente pra que essa votação, pra que a tiqueteira possa passar, aconteça. Foi feito um acordo político do presidente do Conselho Deliberativo com o atual presidente do clube.
4: O presidente Bassis, ele retirou a representação, né, que pedia a expulsão do Outem. Em contrapartida, o Outem marcou praticamente na mesma hora, né, deixando explícito que houve mesmo um acordo, marcou a reunião para a próxima semana para aprovação da Ticketmaster como a nova tiqueteira de São Paulo.
0: A questão é, as situações, os temas, eles não são discutidos de uma maneira técnica, porque o modelo associativo, ele não combina com profissionalismo. Esse é o grande problema.
1: Depende.
0: Dos clubes.
1: O Palmeiras é um modelo associativo, assim.
3: E é sério. É bem sucedido. Mas o modelo associativo do Palmeiras também. Ao modelo associativo do Palmeiras também cabem muitas críticas.
1: Cabe porque você tem hoje um conselho que.
3: Ou sempre?
1: Não, é que assim, eu tô pegando um retrato de agora.
3: Não, mas falando, o modelo associativo leva a isso, porque nesse momento do Palmeiras, a gente tá falando de um momento bem sucedido de uma série de presidentes da mesma
1: Mas
3: linha.
1: Já teve muita coisa ruim, só que então, assim, mas dá pra melhorar, você consegue com o modelo.
3: Mas nesse momento a gente vê o modelo associativo do Palmeiras, liderado na mão de ferro da Leila, na caneta da Leila. Você tem certeza absoluta que o dia que ela sair vai ficar igual?
1: Não.
3: Então, é um modelo associativo.
1: Mas ao mesmo tempo, dá pra você melhorar o que tem hoje. O São Paulo consegue.
3: Não,
1: eu acho que tem uma Leila
3: pro São Paulo.
1: Porque o São Paulo hoje, quem vota no presidente são os conselheiros.
0: O colégio eleitoral do São Paulo é ridículo.
1: É ridículo, uma coisa assim, das antiguidades, assim. Então, eu acho que dá pra melhorar. Você pode. SAF vai te trazer a parte profissional ao extremo. Só que dá pra você fazer melhor. Acontece que muitos deles, é o que você fala, Melo. Ah, vem cá, você vota. Mas eu tenho que dar uma carteirinha aqui, pega daqui ali.
0: Dito isso, eu
1: você
0: esperava.
1: Você pega cargo ali.
0: Dito isso, eu esperava uma melhora do São Paulo depois da partida contra o Atlético Mineiro. Foi o melhor jogo do São Paulo sob o comando do Dorival. Em que pese o adversário naquele momento com uma equipe alternativa, aquela coisa toda, vinha de um jogo desgastante fisicamente e mentalmente diante do rival Cruzeiro pela Copa do Brasil. Mas eu esperava uma melhora, porque foi o melhor comportamento do time sob o comando do Dorival pós-Copa. Apesar que antes da Copa também não aconteceu nada, né? Então é sob o comando do Dorival. Muito bem. O São Paulo jogou com um time reserva, que eu discordei, contra o Palmeiras. O São Paulo não jogou nada e foi encaixotado 90 minutos pelo Boca.
1: Quando os guerreirinhos lá foram poupados.
0: E os guerreiros foram poupados no final de semana. E agora o São Paulo também fez uma partida ruim contra o Internacional. São Paulo conseguiu jogar razoavelmente bem o começo do jogo. Tem a penalidade, sai o gol e o segundo tempo do São Paulo foi horroroso. Horroroso. O time não apresenta evolução.
2: Fora Dorival.
0: Não apresenta evolução.
2: Fora Dorival.
0: Existe uma dificuldade tremenda.
3: Contrata quem? O Diniz?
1: Vitor Pereira.
3: Traz o Diniz. Traz o Diniz.
1: Não, e o Vitor Pereira no São Paulo.
2: Eu não sei quem pode vir. Mas não pode continuar. Se você pegar desde 2021 os números dos técnicos que passaram pelo São Paulo, inclusive a passagem que o Dorival ganhou.
1: Abre o Excel aí, vamos ver.
2: 37% de aproveitamento. Então, o Dorival? O do Diniz, tá? No segundo tempo, segundo turno, são 18, tá? Nossa. Mas vamos lá. Essa passagem do Dorival, terrível. O time não joga nada. Foi um jogo no último sábado de sangrar os olhos. Uma das piores partidas do campeonato. Entendeu? O clube mostrou desunião, tá rachado o elenco. O Caleri, depois de mais 6 jogos, o Caleri assim, fica 12 jogos sem marcar. Marca contra o Flamengo, já tava mais 6, nego, sem marcar. Aí arruma um pênalti lá, ele bate.
1: Arruma um pênalti? Não foi pênalti?
2: Não, foi pênalti, foi pênalti. Ah. Não, arruma um pra ele bater.
1: Ah, tá.
2: Pra sair, pra sair da cerca. Não pênalti, aí ele vai lá, bate o pênalti, vai lá na linha de fundo, vem Lu. Vira.
1: Quem é o Lu?
2: O Luciano.
1: Ah, tá.
2: Luciano.
1: Tá.
2: Vira as costas e dá área. Tchau. Isso prova que o elenco tá rachado e o São Paulo tem que mudar.
1: Porque o batedor de pênalti é o Luciano quando o Caleri
0: curioso, tá, né? É curioso, acho que ele virou curioso que esse mesmo elenco rachado, nesse mesmo elenco rachado, os líderes do grupo recentemente se uniram pra ajudar outros atletas que precisavam mais do que eles.
3: Você tá desmentindo ele, não tá rachado.
0: Não, tá super rachado. Não,
2: uma coisa
0: é
2: uma coisa, outra coisa é outra coisa, por favor.
4: Deixa eu desmentir
2: também. Nada a ver, olha o que ele falou, apresentador.
4: Deixa eu desmentir também, o Ricardo Melo. Ô Melo, você viu apenas um vídeo... Você viu apenas um vídeo, né, do Caleri ali. O Caleri tava de costas. Quando ele faz o gol de pênalti, o primeiro jogador a pular nas costas dele e comemorar com ele se chama Luciano.
3: Ah, tá tudo bem. Tá tudo bem.
2: Mas quando o elenco tá unido, tem uma passadinha de mão, num ovo. Então é isso. Ele foi lá, comemorou, mas não
3: tá
2: deu a tochada
3: tá
2: lá.
3: Tudo bem.
2: O primeiro jogador e isso, uma, com olha, Caleri quem diria, hein? Mas o cara que tá ouvindo e que joga bola sabe.
1: Né? Não, você entendeu? Fazia isso no seu time?
2: Se não der uma passadinha de mão, é que as coisas não estão de acordo.
1: Então você
2: tem
1: razão.
2: Ele
1: feliz,
2: foi lá,
1: né?
2: Amiguela, mas aquela batidinha ele não deu.
1: O seu
2: ele
1: grupo de deu. Futebol você recebia muito? Você fazia gol?
2: Não, eu fazia pouco gol, era mais volante. Entendeu? Eu era aqui. Oh, vamos lá.
0: Ele tentou criar um elenco. Elenco rachado.
2: Não, mas tá. Não, porque o jogo.
3: É contra o nosso
2: tricolor. O São Paulo não joga patavina nenhuma.
1: Aê,
2: e vocês estão colocando.
1: Patavina. Eu queria patavina.
3: Eu vim aqui pra isso.
1: Você tá me devendo.
2: Depois eu encaixo
1: pá.
2: Qualquer outra.
1: A outra é Bulhufas.
2: Não. Perecer
1: é legal.
2: Se der, ainda hoje eu encaixo.
3: Se tiver o jogo do Palmeiras pra gente comentar um pouquinho, algum momento vai chegar esse horário.
1: Calma, Marinho. Segura a onda aí, pera.
2: Mas enfim, tem que mudar pra ontem, o Dorival. Tem que mudar pra ontem. Não dá. Agora, se não tiver
3: grana... Queria que você desse opções também. Você deu pro Corinthians?
2: Eu tenho a opção do técnico do Palmeiras. O Abel, esse eu tenho. Esse eu estudei, fui procurar.
3: Por que pro Corinthians?
2: Eu fiquei 6 semanas procurando.
4: Martim Palermo, lembra dessa, Lelê?
1: Martim Palermo e o Paulo André.
5: Paulo André pra diretor, né?
2: Paulo Pezzolano, que foi demitido do Internacional, se encaixaria direitinho no São Paulo.
1: Você quer pagar o cara que acabou de fazer o trabalho horroroso no Internacional,
5: olha a reação, mano, do Ivan pra você mesmo.
1: O Ivan tá chorando. Pô, ali,
2: você...
1: a Marília rindo, o Kaique botando...
2: Se você for pegar...
1: Você tá mó espalha-roda, cara.
2: Quando o técnico é demitido, é porque o trabalho... Deixa eu te ensinar uma coisa. Quando o técnico é demitido, é porque a coisa não tava rolando, hein?
1: Certo.
2: Isso aí, hein?
1: E você entendeu? Tá entendeu? O cara que demitido, acabou de ser demitido.
2: Só derrota e tal. Mas acontece que o cara tem a mudança de ares. Às vezes lá os caras não estavam aguentando o bom dia dele. Tem isso.
1: Tá.
2: Que nem um casal, às vezes você briga e tal.
1: Mas então, você enfim, não, né?
2: E outra coisa, ele falou do Lucas Moura. Lucas Moura tá voltando, já tá dando lá o trotinho. Gosto dele. Desejo maior felicidade do mundo pra você. Não deu pra encaixar o pereceu.
1: Não, pensei... calma.
2: Ó, mas é o seguinte... Mas o São Paulo não pode colocar ele em campo. Sob o risco dele se contundir, como se contundiu, mano, toda hora. Ele entra, joga duas, DM. É assim. Essa é a ficha corrida dele.
1: Que Lucas Moura, aquele que fez o gol de mão lá?
2: É, o que fez o gol de mão, isso aí, tá. É até esquisito.
0: Até hoje não apareceu.
2: Aquele gol de mão, enfim, jogador de vôlei. Porque ele ganha 2.200 por mês, e contou pra mim, eu conto mesmo, 2.200 por mês, e assim, se ele se machucar... São Paulo automaticamente tem que renovar
1: o contrato dele,
2: né? Desejo a maior sorte do mundo pra você. A não ser que você abaixe o salário. 400 dá pra pagar.
1: Algo mais, Kaique, pra gente te liberar, meu querido, depois desse show
4: confesso
1: de Ricardo Melo?
4: Confesso que eu tava com saudade do Ricardo Melo pedindo a cabeça de treinador. É. E além disso, ele é diretor financeiro do São Paulo também. 400 mil dá pra pagar, ele já sabe que 400 mil dá pra pagar, enfim.
0: Só lembrando mais uma vez que mandar embora também custa caro, tá?
1: É que vai Dorival... acabar o contrato dele agora,
0: não,
1: né?
0: Não, o do Dorival não.
1: Ah, não, vão do Lucas.
0: O Dorival não. O Dorival Lucas até Moura. O final do ano que vem. Então, se você decidir interromper o contrato agora...
3: Multita.
0: Tem que pagar até o final do contrato.
1: Pô, o Paulo, o Castro lá pegou 30 e poucos milhões.
2: Não.
3: Fiz acordo 10.
2: A dívida é, a Marília tem razão. Era de 30 e 35 acordo. Pau o papagaio que sobrou no deixa eu
1: calma, Melo.
2: A trolha que sobrou era esse valor. Mas entrou num acordo e o português é benevolente, diferentemente do Caixinha, que quer mesmo receber lá, acho que 15 conto. Ele deixou por 10. Fez uma bom descontinho. 10 pau.
0: É, sumiu o Caixinha. Onde tá o Caixinha?
3: Ele foi pro São Paulo, Caixinha.
5: Ele foi pro México depois do Santos. Ah,
3: não. Melhor que o... Não. O que você queria?
5: Lelê, posso,
1: beijo, Kaique.
5: Posso fazer uma pergunta pro Kaique?
1: Pode, pra
5: gente liberar. Que envolve o Melo. Kaique, tava muito vento no Morumbi sábado?
4: Não tava. Tava um vento normal e o frio normal.
5: Porque
4: de sempre,
5: o Melo disse que se ventasse.
4: Acima do normal, não.
5: O Melo disse que se ventasse muito, você saía voando, Kaique.
2: Oh, isso é mentira.
4: Ah, sim, eu e uma senhora que mentira. Mora aqui.
2: Eu não falei isso aí, ó.
1: Tchau, beijo, Kaique.
2: Aí, ó.
1: Tamo junto, aí, ó. Beijo. Ó, respeito o nosso Kaique.
2: Eu não falei que se voar, se ventasse, ele ia voar por causa da orelha. Eu não falei isso.
1: Quem procurou?
4: É, senhoras que moram em Osasco e Sumaré.
2: Eu não moro em Osasco.
3: Osasco,
2: trouxa. Eu não moro em Osasco.
1: Vamos cortar. Olha só. Obrigado, Kaique Silva. Obrigado, mano. Tem assim, Ricardo, toma uma aguinha aí. Quem procura
2: palhaço,
1: um ar-condicionado,
2: né?
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1: 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Maiores. 1:25, 26. Opa, mudamos. 1:26. Estamos de volta na TMC. 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Aliás, continuem deixando o like. Passamos agora dos 1.100 likes, vamos para nossa meta de 1.300 likes.
5: Só para lembrar o que vai acontecer.
1: 1.300 likes para Ivan Drago e Marília Ruiz darem uma estrela aqui no nosso
5: campeonato. Não, senhor.
1: Vocês vão dar estrela, nós vamos votar na, levantar nota.
3: Competitivamente, eu participo. Exibição, não participo.
1: Não espero nada melhor que você do competidor aí.
5: E vai ter o placar mensal ainda, né? Pra ver de quanto a Marília ganha do Ivan.
1: Vamos lá, Ivan Drago.
2: E você saiu pra pegar um cafezinho, ele falou, eu vou debulhar ela, não sabe dar estrela, eu que sou o que sei dar aqui, estrela.
5: E falou que
2: falou que fez
5: ginástica rítmica na infância
2: ele
5: também.
2: Falou. Eu vou destruir ela aqui na estrela, você vai ver e tal. Eu fazia isso no colégio, quando eu brincava de amarelinho.
5: Falou que faz parada de mão, inclusive.
1: Falou que faz. E de cabeça, que ele fica no chão de cabeça.
3: Além de vencê-lo na competição esportiva. Eu tenho coisas que eu conheço do passado de
5: Meu Deus.
3: Que eu posso expor.
1: Olha, a gente vai ter então um acervo aqui aos poucos,
2: calma,
1: tá?
2: Calma que tem coisas que...
1: Pequenas pílulas,
2: ah,
1: tá?
2: É pedrada.
5: Compromete, Ivan.
2: Laica!
5: Compromete.
2: É laica!
3: Mentira.
1: Ó.
3: Ele não pequenas, tem como provar.
1: Pequenas pílulas, tá? A gente vai querer saber de tudo, detalhe por detalhe, mas queremos saber disso aí, hein? Queremos saber dessa parte aí. Bom, agora, a pedido da Marília Ruiz, vamos falar do Palmeiras, né?
3: Aleluia, falar do Palmeiras. Jogo ontem.
1: Ó, mão aqui, vamos lá, que está vindo a Sociedade Esportiva Palmeiras. Vamos lá, Soler, boa tarde, Gustavo Soler. E Palmeiras, hein? Já tá 3 pontos atrás do Flamengo. Boa tarde, Soler.
28: Tudo bom, Baldaquian? Grande abraço pra você, pro Ivan, pro Melo, Marília. Seja muito bem-vinda ao Papo de Craque, primeira edição. E a Conmebol confirma nesta segunda-feira que o primeiro jogo da semifinal da Copa Libertadores da América entre Palmeiras e Fluminense acontece no dia 14 de outubro, 9:30 da noite, no Maracanã. O jogo da volta, no dia 21 do próximo mês, também 9:30 da noite, no Nubank Park. Se vocês me perguntarem da onde surgiu a ideia, a possibilidade do Palmeiras não jogar em casa a partida decisiva contra o tricolor carioca, a resposta é: não faço a mínima ideia. Não sei quem inventou essa história, mas era óbvio que o Palmeiras iria jogar na sua casa a decisão para a final da Copa Libertadores da América. Antes de chegar este compromisso, o Verdão terá mais 2 partidas pelo Campeonato Brasileiro. contra o Bahia e o derby contra o Corinthians, ambos no Nubank Park. O Alviverde, que vem de empate no Campeonato Nacional, um 0-0 frustrante contra o Grêmio na arena do Tricolor Gaúcho, onde o Palmeiras finalizou 31 vezes, o Everton fez 10 defesas, sendo 9 dentro da área, 5 difíceis e 3 de acordo com as estatísticas do jogo, que evitaram gols da Sociedade Esportiva Palmeiras. E com este empate, agora o Verdão fica a 3 pontos do Flamengo e 2 vitórias a menos. Então dá pra gente colocar que o Palmeiras está a 3,5 pontos do atual líder do Campeonato Nacional, já que se o Palmeiras empatar em pontos, ficaria atrás do próprio Flamengo pela quantidade de vitórias dentro do Campeonato Brasileiro. Com a parada para a data FIFA, o Palmeiras terá 10 desfalques nos treinos na academia de futebol. Nesta segunda-feira, Gustavo Gomes, Maurício e Sousa foram chamados pela seleção do Paraguai. Anteriormente, Giai e Flaco Lopes estavam com a convocação da Argentina, o Piquerez na do Uruguai e o John Arias na seleção da Colômbia, além de Eric Belé, Heitor e Luiz Pacheco convocados pela seleção sub-20 do Brasil. Jogadores que estão atuando pouco no time profissional, mas é claro que participam diariamente das atividades em campo na academia de futebol. Os atletas do Palmeiras estão de folga nesta segunda-feira por causa do início da data FIFA, mas o Paulinho segue trabalhando na academia de futebol, se recuperando da lesão no tendão da coxa direita e com a expectativa de, enfim, voltar aos gramados no dia 8 de outubro contra o Bahia no Nubank Park pelo Campeonato Brasileiro. Para esta partida, preocupação com relação a Giai, Flaco Lopes, John Arias e Piquerez. Todos jogam no dia 6 de outubro, fora do Brasil. E com isso, o Palmeiras ainda não sabe se poderá contar com esses atletas 100% fisicamente para a partida contra o Bahia. Já os paraguaios Gomes, Maurício e Ramon Sousa, esses voltam ao Brasil no dia 3 de outubro, porque o Paraguai só vai fazer 2 amistosos nos Estados Unidos, o último deles contra a Colômbia no dia 2 do próximo mês.
1: Valeu, valeu, meu amigo Gustavo Soler! Tá aí, enquanto o Soler falava, né, a gente... eles fazem um debate aqui muito intenso, Ivan Drago e Marília Ruiz, sobre a situação do Palmeiras, imagino eu aqui, um
5: debate,
1: né?
5: Quase físico, né?
3: Era, que... era sobre a situação física do Ivan mesmo.
1: Do Ivan mesmo, né? Então tentei apaziguar, não consegui, até o Melo entrou
3: e
1: na dança,
3: não para, mas... de falar bobagem, é uma coisa, é uma metralhadora. Não, você.
1: Melo. É, Ivan, aí,
3: agora,
1: aí se tão
3: carmou, começou mal, mas deu uma melhorada.
1: É assim. Mas eu sei um ponto que une vocês todos. Fala mal do Palmeiras, não é? Não. Então vai, comece
3: aí. Melhor jogo do Palmeiras aí. Eu acho que foi o melhor jogo do Palmeiras nos últimos alguns tempos. Acho que pós-Copa, certamente. Evidentemente que tem que sempre colocar o protagonista, que foi o Everton. Acho que falar que jogou bem e não ganhou nessa altura do campeonato não funciona. Não adianta, o time não tá em construção agora pra você falar que é isso. É o momento em que o Flamengo abre a maior vantagem até aqui. Então, tem o copo meio cheio e o copo meio vazio. Acho que o pós-Copa do Palmeiras tem tropeços que no final do campeonato podem custar caro. Internacional, Mirassol...
1: Galo.
3: Que podem custar caro. Tem uma coisa de tentativa e erro que me incomoda no trabalho do Abel, porque depois parece que ele acertou, porque ele enxergou o time. Em outras temporadas a gente viu ele mudar e o time melhorar. Essa tentativa de terceiro zagueiro, desde que chegou o Alexander Barbosa, que ele pediu, é uma coisa que não funcionou, né? Nem Emiliano Martins fica, porque Emiliano Martins, lateral direito, não funciona. Muita coisa não funciona e tem alguns sinais claros desse time que ele é muito resistente. Ele já foi outras temporadas e acabou a temporada vencedora, então ele tem razão. Mas joga o Piquerez, sai, entra o Arthur, o time melhora. Um jogo, 2 jogos, 550 jogos. Por que que o Arthur não é o titular do Palmeiras?
1: Porque o Piquerez é um dos líderes do time. Legal. Difícil mexer em algumas coisas. Agora, o que a Marília falou me chamou muita atenção, porque o Palmeiras, ele foi muito camaleão ao longo do ano, Ivan. Vou só recortar um pouco antes da Copa, que o Palmeiras ganhou do Flamengo no Maracanã.
0: Antes desse jogo, o Palmeiras já estava mal.
1: Com o Emiliano Martins.
0: Ele já estava sob pressão.
1: Com o Martins.
0: Linha de 4.
1: Linha de 4, com o Martins de volante, piriri parará, naquele esquema todo, treinador, blá, blá. Aí vai pra Copa, volta com 3 zagueiros, porque chegou Barbosa. E aí, é quando, na minha visão, tá? Pra encaixar o Alan no time também, ele bota três zagueiros e faz o Alan fazer o corredor. Pois bem, acorda o Alan vendido. O que, que ele faz? Não, o Alan vendeu, então vou tirar os três zagueiros. Volta a jogar com linha de quatro, só que com Arias, Maurício e dois atacantes. Aí Arias e tem que voltar pra marcar, Palmeiras perde do Fluminense e tal. E agora ele vai pro três volantes de novo, com o Evangelista, que eu acho que é o que eu concordo com a Maria. O melhor jogo, e assim, quando o Palmeiras vai atrás do Danilo, pensa esse time de ontem com o Danilo no lugar do Evangelista. Eu acho que era esse time do Palmeiras, eu acho que ele encontrou a formação, inclusive com o próprio Evangelista jogando bem.
0: Eu não condeno o fato de ter tentado. Ele tentou.
1: Tentou muita coisa.
0: Não é, né? O que nós estamos cobrando um pouquinho aqui do Diniz? Uhum. O Melo não citou três zagueiros? Chega o Alexander Barbosa. Ele não tem todos à disposição. Ele tenta armar o Palmeiras com três zagueiros de ofício, porque linha de três pra sair jogando ele sempre fez.
1: Uhum.
0: Com o Piquerez, com o Giai.
1: Com o Martínez, próprio volante.
0: A questão é, eu não me incomodo porque ele tentou. Se você olhar no papel, opa, ele tem um trio com Murilo, Alexander Barbosa e Gustavo Gomes, ele tem um trio de respeito, certo? Ele pode ter um atacante pela ala, isso a gente já viu em vários lugares do mundo. Então, assim, no papel, eu também apostei bastante naquela formação. Eu apostei naquela formação. Agora ele tá voltando com linha de quatro e o Palmeiras parece estar mais acomodado, ou dessa forma, melhor acomodado em campo dessa forma. Mais uma vez, ele vai depender dos caras. Todos precisam estar bem, saudáveis. Ele tem time para bater campeão, certo? Por isso que a cobrança é grande. E assim, ele tinha que insistir com o Vitor Roque pro moleque voltar a jogar.
3: Não, mas isso
1: tá voltando, né?
3: Isso aí eu perfeito. Concordo. Totalmente, eu tô falando do Piquerez.
0: É, não, perfeito, eu concordo com você.
1: Tá mal,
0: Piquerez. Há um bom tempo, tá, não é de agora. Só que à medida em que o Rock vai readquirindo o ritmo de jogo e vai elevando o nível de produção dele...
1: Quem cai?
0: O Flaco vai perdendo força.
1: É.
0: E o Palmeiras sempre foi muito forte com os dois. Agora, ontem contra o Grêmio, na primeira etapa, uma coisa me chamou bastante a atenção. Mesmo contra uma equipe que jogou no campo de defesa e estava disposta mesmo a jogar no contragolpe, eu achei que o Palmeiras sofreu demais. E não é normal sofrer dessa forma com o Abel no comando. Não é normal.
1: Mas
0: é, não
1: é
0: normal.
1: O Palmeiras é um time comum.
0: Oi?
1: Hoje o Palmeiras é um time comum.
0: Não é um time comum.
1: É um time comum com bons jogadores. É um time comum com bons jogadores. Então, aquela solidez não existe mais. Esse novo elenco.
2: Treinador fraco.
1: Ele é tudo cara que tá. O time ainda é relativamente novo, ainda assim, cara. Ele não conseguiu formar aquele time que ele fez lá atrás com esses jogadores agora.
0: Porque no primeiro tempo, os dois goleiros foram os protagonistas.
1: Exato. O Palmeiras, uma
0: e
1: hora
0: depois,
1: que...
0: depois, na segunda etapa, o Everton fecha o gol.
1: Uma hora lá que tem um lance que é... No primeiro ataque do Grêmio, que o Gomes sai lá, o cara tabela, sai na cara do gol, cruza, que a bola saiu forte aqui pro...
0: Isso, exatamente.
1: Pro Pavão. Mas é dois lances, dois toques, tum, tá.
0: E era a bola no Amuso o tempo inteiro pra puxar contra-golpe pelo lado esquerdo, entendeu?
1: Em cima de quem? Em cima do Piquerez, muitas vezes também, que tava mal pra caramba. Então sim, o Palmeiras é um time hoje sem nenhuma confiança.
0: Do jeito que você fala, você já jogou a toalha pra tudo.
1: Veja bem, a toalha, ela tá presa aqui do meu lado. A toalha tá aqui, ó, mas ela já tá quase caindo. A do brasileiro já foi. Já foi. Não, gente, o brasileiro já foi.
5: Mas agora...
1: O brasileiro já foi.
2: Já foi, já foi. O Flamengo foi. E eu apostei no Palmeiras, hein?
5: Exatamente.
2: Eu apostei no Palmeiras.
5: Esse que vos fala, falou...
2: Eu botei o meu pezinho na canoinha ali. Mas eu não esperava que o capitão da canoa, o treinador...
1: Danal, né?
2: Danal da caravela? Prefiro anal. Pega mal, mas é caravela. Eu prefiro anal. O cara aí tá trocando os pés pelas mãos, pô. Aí a bobagem que ele... Inclusive ontem o Palmeiras jogou, porque ele não tava ali. Jogou bem, porque ele não tava ali na beira do campo chutando microfone. Vai chutar mal assim, não sabe nem pegar de
5: João
2: de
5: Martins.
2: De pé. Pega tudo
5: João
2: de
5: Martins,
2: pico.
5: João Martins pode ser o substituto.
2: Mas enfim, eu tô aqui pra apontar os erros, tá? Vocês não falaram, concordo com tudo que vocês falaram, taticamente.
3: Então a gente falou, né? Se você concorda.
2: Não. Outra coisa.
3: Vocês não falaram,
2: outra...
3: a gente falou
2: não,
3: bastante.
2: Não. Concordo nessa parte eu concordei. Mas assim, mas eu tô aqui pra pôr o dedo na ferida. Eu pago o pau pra essa diretoria do Palmeiras. A Dama de Ferro. Foi você que utilizou isso?
1: Leila Pereira.
2: A Dama de Ferro. Ela, pra mim, uma presidente. Por enquanto, eu não tenho isso pra falar dela. Uma gestão maravilhosa. mas também tem os seus, as suas pisadinhas de bola, não é? É 95%.
3: Tem ou não tem?
2: Não. Mas em cima, se a gente for tirar aí pelos outros clubes, não, ela se sobressai muito.
0: Mas qual é a ferida? Vamos lá.
2: A ferida é o seguinte: trocar um goleiro bom por um goleiro médio. Ou não? Não. Olha o que fez o Everton e olha o que vem fazendo o Carlos Miguel.
1: Tomando cada pirou.
2: Aquelas bolas qualquer goleiro pegar.
1: Não,
2: de pênalti você tem razão.
1: Quarta-feira o que ele fez.
2: Calma, deixa eu molhar o bico.
1: Ué, mas ele
2: pênalti
1: é bom. O Palmeiras
2: pegando. E aí, quando pênaltis. Traz um Paulinho, pega rebote e paga mais de 120 milhões aí, e dá menino, dá o Patrick, né?
0: Mas aí foi doação.
2: E aí,
0: né?
2: aí não joga nada. É um outro erro da gestão. É um outro
1: nem
2: erro
1: rebote
2: da gestão.
1: Tá pegando.
2: Tá pegando nem rebote. Não é se o Paulinho pega rebote, né? Eu gosto dele, mas acho que pelo jeitão aí não vai jogar, não. Enfim, e eu coloquei meu pezinho na canoa do Palmeiras antes do Campeonato Brasileiro começar. Me estrepei de novo.
1: Azar o seu.
2: Porque o técnico é um técnico mais, assim, meia boca, mais ou menos.
1: E cadê o nome não daquele é tudo lá isso. que você vai indicar pro Palmeiras? Onde tá esse nome?
2: Não, eu posso indicar agora. Ah,
1: você
2: não,
1: guardou
2: não,
1: já?
2: Não, do Palmeiras tem.
1: Do Palmeiras.
2: É um italiano de 40 anos.
3: Quem é?
2: Não, aí eu tô guardando no bolso do colete, na hora que
0: só a você coisa... vai ter essa, né, Marinho?
2: É, essa aí eu pesquisei, fiquei 6 meses pra ver que não é qualquer técnico que vai assumir o Palmeiras e dá certo. Primeiro que brasileiro não vai segurar marimba. É um fardo pesado a ser carregado. Aí fui procurar um italiano. É. Italiano.
0: Tá empregado?
2: Tá empregado.
0: Por enquanto.
2: Mas ganha menos que o Abel, cara. Tá ganha metade do Abel ou menos da metade. Mas tá aqui, no bolsinho.
1: Duas dicas agora, que ele dá, você hoje precisa, a gente já consegue descobrir.
2: Quando você precisa de um dirigente de futebol, de um gerente, eu indico o Paulo André, tá?
0: Nossa, ele vai falar do Paulo André todo santo dia, Marília.
2: Voltando. Agora,
0: tudo
2: assim,
0: é o Paulo André.
2: Quando vocês desistiram do Abel, que aí acho que o Palmeiras vai dar uma evoluída, e não tiverem um nome pra substituí-lo, fala comigo.
1: A Leila não vai fazer isso. Eu acho até que poderia ser
2: se perdeu os três títulos, ele pede o pinico. Se perdeu os... Um já perdeu.
1: Eu brasileiro acho até que já foi. Se ganhar, ele pode pedir o pinico também. De repente ele ganha a Copa do Brasil Libertadores, ele fala, gente, é o seguinte,
2: ó. Ele gosta muito. Tá, aqui ele tá confortável.
1: Ah, eu não sei, viu? Eu sinto ele meio de saco cheio já.
2: Assim, mas é da boca pra fora.
0: Eu sinto a
2: ele ama
0: isso. Eu acho que deu Palmeiras.
2: Ele ama o contexto todo.
1: Não, eu acho que ele tá saco.
2: Agora, se perdeu os três, por vergonha, ele pode pegar o bonezinho dele embora. Pegar a Mal, que deve estar em Cubatão, tá lá dentro de um armazém escondidinho e tal. Pega e ó, área. Mas eu tenho
1: e novo se ele te convidar pra ir, você vai? Na...
2: Não, eu não vou.
1: Não, voltinha mesmo?
2: Não.
1: Você fica marejado, né, quando você não. fica lá em alto mar.
2: Eu tô esperando o Paulinho pegar rebote até hoje.
1: 1:41! 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
2: Não, deixa pra lá.
1: Você é maravilhoso, Ricardo Melo. Assim como nossa audiência, estamos de volta no 100.1 na TMC. Este é o Papo de Craque Primeira Edição. Comigo, Leandro Boldaquian, Ivan Drago, Marília Ruiz, a estreante do dia. Nosso Ricardo Melo. Faltam menos de 100 likes, Melo.
5: Vamos aí, rapaziada. Vamos aí.
1: 300 likes e termos a primeira campeonato de ginástica aqui entre dois integrantes da equipe, Ivan Drago e Marília Ruiz. Enquanto a gente vai bater os 1.300 likes, eu vou chamar o Lucas Escórcio com as informações do Peixe. Chega mais o fadinho da TMC. Fala, Escórcio, boa tarde.
31: Fala, Leandro Boldaquian, amigos ligados no Papo de Craque Primeira Edição. Vamos atualizar as notícias do Santos, que atingiu uma marca impressionante. Venceu os últimos 4 confrontos fora de casa, repetindo uma marca que não acontecia desde 1984. A fase é muito boa. Nos últimos 6 jogos, 5 vitórias, 1 empate, 16 pontos conquistados de 18 disputados. O Peixe atualmente é o 8º colocado com 38 pontos e busca sim uma vaga para a Libertadores do ano que vem via Brasileirão. Apesar de, no momento, o Brasileirão ser um G5, 4 vagas diretas e uma para pré-Libertadores, dependendo dos resultados da Libertadores, da Sul-Americana e da Copa do Brasil, se times que estão à frente do Santos na tabela de classificação terminarem nas posições que dão vaga para a Libertadores do ano que vem, o Brasileirão pode até se tornar um G9, dependendo dos resultados. O Santos conta muito com isso para garantir uma vaga para a Liberta de 2027. Falando um pouco pouquinho do elenco do Santos. Gabriel Bontempo deve se apresentar em breve à seleção brasileira, irá participar do time que enfrenta Austrália e Índia nos próximos dias. Falando de departamento médico, eles correm para recuperar Neymar, Barreal e William Arão para o confronto contra o São Paulo daqui 2 semanas. A tendência é que sim, estejam à disposição, mas tudo depende do andamento dessa próxima semana para ver se estarão aptos para jogo. Outro que também depende dessa aptidão para jogo é Felipe Coutinho, que está naquele trabalho de recondicionamento físico e deve fazer a sua estreia contra o São Paulo. Outro jogador que deve voltar depois de cumprir suspensão é o Everton Cebolinha, que jogou bem contra o Cruzeiro, não estava inscrito na Sul-Americana contra o Galo e estava suspenso para o jogo contra o Remo no último sábado. Quem desfalca a equipe com toda certeza é Luan Pérez, que levou o terceiro cartão amarelo e cumpre suspensão automática. Lembrando, o Santos volta a campo só daqui 2 semanas, tem a data FIFA inteira pela frente, no dia 2 de outubro, uma sexta-feira, confronto válido por rodada atrasada do Brasileirão no Morumbi contra o São Paulo.
1: Muito obrigado, Lucas Escorço, informações do Peixe. 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
6: Ô, Lucas Salles, e aí, queridão, você tá bem?
7: Tô bem, muito obrigado, bom ver vocês.
6: Chegou a tempo, hein? Daqui a pouco vai ter acabando o Papo Primeira Edição. Hoje com a nossa nova contratada.
7: Parabéns, seja criança, muito bem-vinda. Né?
8: Muito obrigada, não é todo mundo que me tratou assim, agradeço muito.
7: Nossa, obrigada. Eu peço desculpas por eles.
8: Obrigada, muito obrigada.
7: Tá bom?
8: O Ivan Drago é sempre difícil e me colocaram ao lado dele.
7: Não, ele é maravilhoso, você também é maravilhosa. E o nosso programa...
6: Boa!
7: Sobremesa, começa daqui a pouquinho, coladinho com o Papo de Craque. Adivinha quem vai estar com a gente?
6: É fofoca hoje, né?
7: É, dia boa!
6: Fofoca! Ali. Hoje é segunda-feira, dia da fofoca. Como que você acha que eu não vou saber?
7: Exatamente, o nosso fofoqueiro oficial, Boca de Sacola.
6: Boca de Sacola, isso
7: Bruno
6: mesmo.
7: De Simone vai estar conosco daqui a pouquinho, coladinho com o Papo de Craque.
6: O Melo tem uma do Vini Júnior, né, Melo?
7: Tem?
9: Você
7: tem?
9: Não, ele não tá jogando muito bem, tá com as pernas meio mole. Tá correndo, não tá correndo.
7: Qual das três?
6: Obrigado, meu querido Lucas. Ó, daqui
7: Obrigado.
6: A pouco tem
7: papo,
6: coladinho aqui, ó.
7: Sobremesa, já daqui a pouquinho. Mexe. Obrigado, seja muito bem-vinda.
6: Obrigado,
7: um beijo enorme. Fique com Deus. Tchau, tchau,
6: bom
7: gente.
6: Programa. Bom
9: assustado
6: programa.
9: Com
6: muito
9: você,
6: obrigado.
9: Lucas.
6: Muito obrigado.
7: Quem?
9: Não, tô meio assustado contigo.
7: Calma, dá um beijinho. Vem cá.
9: Mas de novo o negócio de beijinho, cara.
7: Dá um beijinho.
9: Ah, dá um beijinho aí. Tá bom.
7: Beijo.
9: Pô, até estralinho, hein? Desse jeito eu gamo.
7: Até daqui a pouco no Sobremesa coladinho com Papo de Craque. Valeu, gente!
6: Ô, oh, valeu, obrigado, Ivan. E o Santos, Ivan Drago, Libertadores on the way, na rota?
10: Não, o clima mudou, evidentemente, bastante no Santos. A vibe é outra, principalmente depois das outras contratações,
9: vibe,
10: né?
9: Vibe, meteu uma
10: depois
9: vibe.
10: Das contratações, é verdade.
8: É pessoal da academia fala assim, sabe?
10: É verdade.
8: Vibe.
10: Mas não é verdade? A vibe mudou.
6: É, você tá muito fitness, né, Ivan Drago? Você tá virando pneu já ou não? Você tá fazendo aqueles crossfit, não, né?
10: Você farma aura?
8: Nossa. Meus filhos farmam.
6: É, farmadores de aura, vocês são. Mas, os cavaleiros
10: assim,
6: da dama.
10: Claro que os reforços ajudaram bastante. O Santos hoje vive um momento completamente diferente. Portanto, essa euforia, esse otimismo pra que o Santos apareça na parte de cima da tabela é absolutamente
11: E podia estar
10: natural.
11: Na Sul-Americana se o técnico não fosse covarde.
6: Ah, pelo amor de Deus,
8: olha
6: por conta... Por
9: Santista,
6: conta do...
9: Você não fala nada, não, que você nem viu o jogo do Santos sábado, tá?
8: Tem mais gente que não viu.
9: Você falou que tava fazendo outra coisa, tá? Agora não vem com esse H até
6: o Cuca levou o Santos pra levar pra Libertadores, Bicu.
11: Não.
9: Agora é o seguinte, eu fiz o jogo do Santos. O Santos jogou nada disso, tá? Fez a vitória porque era o Remo e o Remo já pereceu. Você achou que...
6: Boa,
9: o Remo já pereceu. Então eu vou trazer os rebaixados aqui, hein? Chapecoense, Remo, vou trazer o
6: amanhã vou trazer mais duas palavras pra você.
9: Amanhã é minha folga.
6: Tá, tô na quarta.
9: Não, porque...
6: Nem começou,
8: hoje,
6: mas
8: você já não vem?
9: Não, mas eu quarta e quinta eu tô.
8: Tá.
9: Agora é o seguinte, ó, eu já vou trazer os rebaixados. Muita gente vai dar piti e tal, mas eu não tô nem aí. Chape, que eu disse lá no começo.
6: Olha lá, ele vai Remo. Falar, ele vai falar.
9: Internacional e Corinthians vão cair.
6: Não, para de ser.
9: Vão cair, vão cair, vão cair. Pela bola jogada ou não jogada. Olha, tá me chutando aqui, isso pode?
12: Ih, vara amanhã.
9: Aí, ó, vara amarelinho amanhã. pra ela.
6: É, você é zica reversa.
9: Eu vou repetir o que eu disse. Santos, uma campanha extraordinária no segundo turno.
12: Quarta vitória
9: consecutiva. A melhor campanha do retorno do campeonato.
12: Santos não vencia quatro seguidas fora de casa desde 1984, Melinho.
9: Pois é, e tem muito a melhorar ainda com os reforços lá, que estão mais ou menos se integrando ao elenco. O Arthur jogou muito bem, mas enfim. Ei, não, mas eu acho que se tenta.
6: Ele é muito
9: se conseguir reverso, alguma coisa, né? Uma pré-Libertadores.
6: Você acreditar no que esse cara tá falando, velho?
12: Não consigo.
6: Olha pra carinha do Ricardo Melo, eu fico imaginando. Primeiro aquele budoguinho do carro lá que fica...
9: Ó, oh, me chamando de budogue do carro.
6: Aquele budoguinho do carro, não parece que fica
9: mexendo na cabeça. Eu vou te mostrar o que faz assim.
6: E o Labubu. Você é o meu Labubu. Assim, isso não vai mudar. É por isso que às vezes eu olho pra você e vejo que você tá sendo sarcástico, falando que o Corinthians vai cair, por exemplo. Não,
9: não é pela bola.
6: Não é o que você acha.
9: Pela bola.
6: Não,
9: o cara que
6: está
9: entende o mínimo de bola tá na cara de todo mundo.
6: Você tá fazendo zica reversa.
12: Você tá colocando o
9: coração. Aí que o Corinthians vai cair.
6: O Palmeiras vai ser o campeão. Aí o Palmeiras não é nossa, tá vendo?
9: Mas aí é por
6: tava
9: conta
6: tudo
9: da...
6: na cara que ia ser campeão.
9: É por
6: campeão.
9: Conta do borrinho do
6: fracasso.
9: Volante.
6: Fracasso. Né? Pô, brincadeira, Ricardo Melo.
9: É por
6: e o
9: conta
6: Santos
9: do
6: vai pra Libertadores.
9: Volante.
6: É. O Santos vai pra Libertadores, Bicudo. Pode me cobrar depois.
12: Pô, tomara, muito.
6: Vai pra Libertadores. Amém. Esse time tá pegando o elevador na hora certa, cara.
9: É, precisa fazer de 33, precisa fazer uns 28.
6: O Neymar vai voltar a jogar logo.
12: Precisa de 28.
6: Vai voltar a jogar.
9: Libertadores.
6: Felipe Coutinho.
12: Quem vai abrir vaga. Vai
6: quantos
12: abrir
6: jogos
12: vaga?
6: O Coutinho vai jogar?
8: Com... semana tem?
6: O Coutinho vai jogar quantos jogos no Santos?
12: A expectativa é... a expectativa é que contra o Flamengo seja o retorno do Neymar e o Coutinho.
6: Aí, ó, pronto.
9: E aí quem vai marcar?
12: Não, não sei se os dois vão jogar, mas a expectativa é ter os dois à disposição nesse
6: Juan
12: jogo.
6: Juan Pérez, Lucas Veríssimo, Gustavinho,
9: tá.
12: Oliva, que quase fez um golaço.
9: O Cuca seria um maluco se colocasse Felipe Coutinho e Neymar pra atuar juntos.
12: Não, acho que não vai acontecer.
9: Juntos. Não vai rolar.
12: Não.
6: Ó, vocês foram incríveis hoje, hein? Parabéns.
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2: Porque o SUS reformulou a Política Nacional de Combate ao Câncer, reservando quase 4 bilhões de reais para expandir os tratamentos no país. O governo passa a comprar diretamente os medicamentos de alto custo, ao invés de apenas ressarcir os contratos firmados entre empresas e os estados ou municípios. É isso, né, Tibério?
3: Exatamente, Tomás, uma boa tarde para você, Maiara, e também para o Alvarez, uma boa tarde para você, ouvinte da TMC. Pois é, para 2027, então, o governo reservou 3 bilhões e 900 milhões de reais, justamente com o objetivo de ampliar o acesso aos tratamentos. A principal mudança está principalmente, como o Alvarez, como o Tomás bem citou, na forma da aquisição. Isso porque o governo federal, então, vai passar a comprar diretamente parte desses produtos, em vez de apenas ressarcir os estados e também os municípios por contratos feitos aí com as empresas. Inclusive, a estratégia, ela faz parte do novo componente da assistência farmacêutica em oncologia. Dos recursos que estão previstos, são 3 bilhões de reais, vão ser destinados então às compras diretas, e os outros 915 milhões ao ressarcimento de aquisições que já foram feitas aos estados. A nova política também prevê 23 novas opções terapêuticas, né, adicionais, incluindo inclusive terapias-alvo e também imunoterapia. Segundo o Ministério da Saúde, essa mudança pode beneficiar mais de 110 mil pacientes. A implementação, ela deve começar aí no mês de outubro, com um projeto piloto em 8 estados e também aqui no Distrito Federal. Volto com vocês aí no estúdio.
1: Valeu, Tibério. E daqui a pouquinho no Link TMC, a gente fala sobre Eduardo Bolsonaro, que foi demitido do cargo de escrivão da Polícia Federal por abandono de cargo, né? Já faz um tempão que ele tá lá nos Estados Unidos. Diz aqui que foi depois de mais de 30 dias sem aparecer para trabalhar, mas ele tá há muito mais tempo nos Estados Unidos do que isso.
2: Tem coisas que, sinceramente, eu não consigo entender. A gente também vai falar sobre isso. Exato. Daqui a pouquinho. Vamos falar também sobre o presidente Lula, que entregou uma camisa do Corinthians ao prefeito de Nova York na véspera da Assembleia Geral da ONU. Mas agora, as principais notícias da sua região.
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1: Os candidatos Guilherme Derrite, André do Prado e Simone Tebet estão empatados na corrida pela cadeira no Senado Federal por São Paulo. Na disputa pelo governo, Tarcísio de Freitas lidera as intenções de voto. As informações foram divulgadas hoje pela pesquisa Real Time Big Data. O Aylan Bernardo traz mais informações.
7: Olá, olá a todos do estúdio da TMC e também para quem acompanha a nossa programação. No cenário consolidado aí para a corrida ao Senado em São Paulo, nós temos Guilherme Derrite com 20% das intenções de voto, André do Prado tem 18%, Simone Tebet 17%, com a margem de erro, que é aí de 2 pontos percentuais para cima, para baixo, eles acabam empatados tecnicamente. Logo em seguida aparece Marina Silva com 14% e Ricardo Salles com 9%, os demais tiveram ali 2% das intenções de votos. Já na parte do governo, a corrida para o governo de São Paulo, o atual governador Tarcísio de Freitas, que tenta aí a reeleição, aparece como eleito no primeiro turno, com 53% das intenções de voto, contra 38% das intenções do seu principal aí concorrente, que é Fernando Haddad, candidato do PT, 38%. Já no segundo turno, Tarcísio tem 57% contra 39% de Haddad. O Instituto ouviu 2.000 pessoas entre os dias 16 ao 19 de setembro e a margem de confiança é de 95%. A gente segue aguardando aí se eles trouxerem também mais atualizações.
1: Rocinho Pedroso, vou chamá-lo um pouquinho antes aqui no nosso local, já que ele já está no nosso estúdio, quer comentar o cenário paulista da eleição. Fala, Wilsinho.
0: Não, é importante destacar que nessa pesquisa Real Time, na anterior, o Ricardo Salles tinha 10%. Nessa, ele veio com 9%. Ou seja, muito se fala na política que o voto útil já está ocorrendo, saindo do Ricardo Salles pro André do Prado, principalmente, e pro Guilherme Derrit. Para justamente a direita tá se concentrando nesses dois candidatos para derrotar Simone Tebet e a Marina Silva.
2: Até porque não adianta voto inútil no primeiro turno. Não, aliás, não
1: Nem tem, né?
2: Porque não tem turno para a eleição do Senado. Então, se você está pensando em alguém menos pior, você tem que votar logo no primeiro turno, ao contrário do que acontece nas eleições para governador e para presidente, que você vai até vai com o seu candidato ideal, entre aspas, até o final. Depois você pode votar no menos pior, se assim for necessário. 3h36, três homens foram presos na Zona Sul de São Paulo por suspeita de envolvimento em crimes de extorsão conhecidos como golpe do motel. Atenção você que nos ouve, hein? Os criminosos permaneciam ao redor de motéis para fotografar pessoas e veículos que saíam do local. Com o registro das placas dos carros, o grupo buscava informações sobre as vítimas e iniciava as ameaças. O crime consistia em tirar as fotos e entrar em contato com as pessoas por meio de aplicativo de mensagens, exigindo dinheiro para que não divulgassem o caso para a família. A justiça decretou prisão temporária aos envolvidos, que foram localizados na região do Jardim Ângela. Daqui a pouco a gente volta, unindo toda a rede TMC.
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24: Voltou.
2: voltando, 3:44. Estou aqui com o nosso Rodrigo Alvarez, com o Mayara Bastianello, daqui a pouquinho também o Wilson Pedroso, com os principais assuntos da política. E a gente volta agora para Brasília. O Ministério da Justiça oficializou hoje a demissão do ex-deputado federal Eduardo Bolsonaro do cargo de escrivão da Polícia Federal. É novidade para mim, eu não sabia que ele era escrivão da Polícia Federal. O Eduardo, como se sabe, mora desde o ano passado nos Estados Unidos. Mas só agora está sendo demitido, meu caro Murilo Hernandes.
3: Exatamente, Tomás. Esse processo, inclusive, ele foi aberto pela própria Polícia Federal após Eduardo Bolsonaro ter perdido seu mandato como deputado federal e não ter retornado à corporação. Ele estava afastado da corporação para exercer o mandato depois da perda de cargo da Câmara, ele deveria ter voltado ao trabalho dele como escrivão na Polícia Federal. Como ele permaneceu nos Estados Unidos e não se apresentou, a própria PF, ela abriu um processo para apurar essas faltas, Tomás. A conclusão foi de que Eduardo ficou mais de 30 dias consecutivos sem comparecer ao serviço e sem apresentar uma justificativa. Essa demissão, então, ela foi formalizada pelo ministro da Justiça, Wellington Cerza Lima e Silva, e publicada hoje no Diário Oficial da União. E tem um detalhe importante, né, que a gente traz, né, sobre o cargo que Eduardo deixa agora. Segundo o levantamento de transparência, o escrivão da Polícia Federal, ele recebe atualmente cerca de R$14.000 como salário inicial. Aí no topo da carreira, essa remuneração, ela pode passar de R$20.000. Portanto, então, Eduardo Bolsonaro, ele está fora da Polícia Federal, ele está demitido por conta dessas faltas aí, publicado oficialmente no Diário Oficial da União, Tomás.
1: Agora, ele está há 1 ano e 7 meses nos Estados Unidos, ou seja, há 1 ano e 7 meses ele não dá expediente na Polícia Federal como escrivão. Como disse o Murilo, o salário começa ali em R$14.164 e pode chegar a quase R$22.000. 1 ano e 7 meses sem trabalhar, e só agora ele é destituído do cargo? Por quê?
2: Eu não consigo entender, sinceramente. Aliás, eu até consigo, Alvarez.
4: Se ele se chamasse Tomás Rafael ou Rodrigo Alvarez, ele tinha sido demitido antes?
1: Obviamente, que uma semana que você não vem trabalhar. Fica sem trabalhar um mês aqui. Ou então, nem isso, duas semanas.
4: Mas aí não é aqui, não. Eu queria saber se lá na PF.
2: Então, mas aí que eu queria chegar, Alvarez. Pode ser, você pode ter razão. Mas pode ser também que em outros casos, outras figuras, quando é um emprego, entre aspas, estatal, você não tem aquele chefe imediato que percebe imediatamente a sua ausência ou que lamenta a sua ausência, mas pensa, poxa, peraí, minha empresa, eu não vou ficar pagando para um cara não trabalhar. Então eu sempre me faço essa pergunta, por que que demora-se tanto? Ou será que é simplesmente um privilégio de políticos, de pessoas, entre aspas, bacanas? Se fosse uma pessoa normal, como você disse, já teria sido mandada embora, já teria sido demitida faz tempo. Eu fico nessa dúvida, mas de uma maneira ou de outra, é um negócio terrível, execrável, eu diria, né? Porque é dinheiro público que está sendo gasto, é o dinheiro de quem paga o imposto que está sendo dado para alguém que não está trabalhando.
1: Eu não consigo entender, sinceramente. Agora em janeiro, gente, meses depois, tá? Meses, quase 1 ano depois, foi aberto um processo administrativo disciplinar pra apurar esse abandono de cargo. E desde janeiro, então, eles estão apurando.
2: O quê? Ele não tá trabalhando.
1: Não tá indo trabalhar.
4: Apurar, o sujeito não.
1: Exato.
4: Vai.
1: Exato. É isso, mas eu concordo com vocês, é um absurdo gigante. Então, quase 1 ano depois, abre-se um processo administrativo que desde janeiro só agora conseguiu determinar que ele está nos Estados Unidos, então, e não foi trabalhar nenhum dos dias. É absurdo.
2: Pois é.
1: E é dinheiro meu, seu, não é dinheiro de empresa, de pessoa jurídica, nosso dinheiro.
2: E acontece muito da pessoa se eleger para um cargo público e manter o outro trabalho, né? Manter um outro trabalho numa empresa,
1: mas
2: sei lá, do
1: que
2: governo.
1: Faça seu trabalho,
2: não,
1: tudo
2: mas,
1: bem
2: mas como? Se você, sabe, não é ser deputado, na teoria, né? Na minha inocência,
1: sim,
2: é um trabalho que demanda muito tempo. Para começar, na maioria dos casos, você muda de cidade, né? Você vai para outro lugar. Então,
4: muda nada. Tem voo toda semana para ir para casa, ir para Brasília. Tem tudo, apartamento funcional, tem nada.
1: E assim, a minha pergunta é: vai devolver o dinheiro que recebeu sem trabalhar? Vai devolver?
4: Por que que não suspendeu, já que tinha um processo?
1: Exato.
4: Que não, olha, suspende o pagamento e claro, investiga. Aí é claro, fácil, é normal.
1: Devolver eu duvido, mas tudo bem, quero certo a se fazer, né? Já que aí tem.
4: Mas você prega tanto
1: um combate à corrupção.
4: O povo não reclama.
1: Pois é.
4: o brasileiro toma tanto soco na cara todo dia que a gente não consegue nem reclamar de tudo. É todo mundo roubando a gente o tempo todo. A gente só toma mão no bolso, gente. É incrível. Passam a mão na gente mesmo o tempo todo.
1: E passam a mão de bilhões.
4: E aí
1: você
4: vai reclamar de qual dos corruptos? De qual dos imorais? Do qual? De qual? De todos. Então para o Brasil. Não era dele a frase, não, mas o Raul cantava: para o mundo que eu quero descer, para esta porcaria de país que é todo mundo tá metendo a mão, pra gente descer, pô. Porque a pessoa que não rouba, ela dorme triste com isso.
1: É, porque todo mundo faz.
4: Não vê o asfalto consertado na rua, não vê a escola pública boa, não vê o hospital público bom, porque o dinheiro tá no bolso do cidadão que tem algum privilégio de botar o dinheiro no bolso.
1: Fato. Bom, e
4: tá
1: ruim. E o partido ruim? Pra ficar ruim, ainda tem muito pra ficar ruim, tá horroroso. Olha, agora nos destaques internacionais, o partido Rússia Unida, que é aliado do presidente Vladimir Putin, venceu com folga as eleições.
4: Posso
1: parlamentares
4: gargalhar?
1: Russas.
4: É pra gargalhar? Pode gargalhar?
1: Pode rir.
4: Eu acredito, Putin! Eu acredito, Putin! Vocês venceram de novo, cara! Vocês
1: na
4: são
1: democracia, na base da democracia, né, Alvarez?
4: Maravilha essa sua Rússia, cara. É de dar inveja nos Estados Unidos e no Brasil, né? Pô, vocês fazem cada eleição bacana e vocês sempre ganham, né? Porque é bom, né? 30 anos.
1: Você vê, tem imagens de gente votando, o Alvarez. Tem imagens das pessoas indo votar ali nos centros de votação. Não é mentira.
4: Tá tudo bonitinho.
1: As pessoas estão indo. Então, olha só. O Partido Rússia Unida, então, teve aí, tá, por enquanto, né, 57,8% dos votos. O resultado deve garantir ao partido 355 das 450 cadeiras da Duma, a Câmara Baixa do Parlamento Russo, o maior número já conquistado por eles.
2: Recorde.
1: Menino, a votação aconteceu num cenário sem oposição real, já que o único partido registrado contrário à guerra da Ucrânia foi barrado pela Suprema Corte de concorrer, né, pela lista nacional. Além disso, mais de 2.000 pessoas estão presas por motivos políticos no país, segundo um grupo independente de direitos humanos. Acho pouco até. A eleição também incluiu áreas da Ucrânia ocupadas pela Rússia, o que motivou críticas da Ucrânia e da União Europeia, que classificaram o processo como uma farsa e vão sancionar quem viabilizou essa votação nos territórios ocupados. O pleito aconteceu enquanto Kiev lançava um dos maiores ataques com drones já vistos contra Moscou, deixando pelo menos 3 mortos.
2: Quando você fala acho pouco, você quer dizer que deve ter mais
1: presa. Deve ter bem mais gente presa. Duas mil pessoas.
2: Pra alguém pode parecer que tinha que ser mais gente presa, tá? Acho pouco até.
1: Eu defendo o Putin, não é isso não, gente.
2: Vocês não acham que a gente fala pouquíssimo da Rússia? Eu não sei, eu acho que tem a Rússia, ela engloba um fenômeno aqui na mídia brasileira. Quem é de direita, acho que critica menos, porque nesse momento temos uma ditadura de direita lá na Rússia. Terrível, na minha avaliação. Terrível. Assustadora. Triste. E quem é de esquerda, parece que traz um histórico de não conseguir fazer críticas mais duras à Rússia pelos, entre aspas, serviços prestados à ideologia. Eu acho que a Rússia, na verdade, depõe.
4: Porque,
2: né,
4: não, porque vem da União Soviética,
2: porque
4: você fala?
2: Porque vem da União Soviética, porque vem do comunismo, Revolução Russa. É algo que, na verdade, eu não vejo como um exemplo muito positivo,
4: eu acho,
2: né?
4: Tomás, mas que até essa divisão esquerda-direita na Rússia não vale muito.
2: Eu também
4: a Rússia
2: acho.
4: É do Putin.
2: Também
4: tem
2: acho.
4: Essa. Tem lado nenhum, esquerda-direita. Campanha pra isso, pra aquilo, ideologia disso, daquilo. Tem nada. Ideologia de Putin. Dominar o máximo possível pra tentar refazer o Império Russo. Reconquistar terras, ampliar a Rússia, porque nós somos o grande império e vamos voltar a sê-lo. Até recentemente havia a União Soviética, por que não retomar tudo? Comecemos pela Ucrânia, mas tá difícil para ele, né? Ele não achou que ia ser tão difícil a guerra na Ucrânia.
1: Bom, a gente vai fazer o seguinte, vamos deixar essa história do Kennedy Center pra depois, porque a gente tem agora, tem muita coisa ainda pra falar, é porque a gente quer ter tempo pra falar, Alvarez, disso, do Kennedy Center, entendeu? Aí a gente deixa pra volta, pra gente poder trazer a Rádio Uber aqui, o último bloco, mas a gente tem ainda isso pra falar, a gente também vai falar que mesmo depois do reajuste de 15% no Bolsa Família, o Lula caiu 2 pontos percentuais entre os próprios beneficiários do programa, gente, é o que diz a pesquisa BTG Nexus.
2: A gente vai falar também sobre o Lula entregando uma camisa do Corinthians ao prefeito de Nova York. Daqui a pouquinho tem esporte, tem entretenimento, tem a Rúbia também, Burnier, falando sobre um novo modelo de gato. E o Vini Júnior processando a campanha do Douglas Ruas do PL por usar a imagem dele inadvertidamente. Isso e muito mais depois do último bloco da Rádio Uber.
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5: Agora na Rádio Uber TMC, o quadro Uber Responde, com a participação dos parceiros que enviaram suas mensagens perguntando sobre algum assunto relacionado com a Uber através do nosso WhatsApp 11 95321 0083. E a primeira pergunta de hoje, quem enviou foi o motorista parceiro Edi, do Rio de Janeiro. Abre aspas. Olá, pessoal da Uber. Eu gostaria de entender melhor como funciona quando um passageiro faz uma denúncia contra um motorista parceiro. Recentemente, tive um problema durante uma viagem e depois da reclamação do passageiro, minha conta ficou bloqueada. Nessas situações, o motorista parceiro tem a oportunidade de explicar o que aconteceu e apresentar sua versão antes de uma decisão? E caso considere que a denúncia foi injusta, como pode pedir uma revisão do caso? Fecha aspas. A Yasmin, do time da Uber, respondeu a pergunta.
6: Oi, Edi, tudo bem? A resposta é sim. Quando uma denúncia é recebida, o time de suporte ele vai entrar em contato com o motorista parceiro via aplicativo para informar sobre a situação e solicitar mais informações. Nesse processo, o motorista tem a oportunidade de apresentar a sua versão do ocorrido e, quando aplicável, compartilhar informações ou evidências que possam contribuir para a análise do caso. Caso não concorde com a decisão tomada, o motorista também pode entrar com um pedido de revisão e fornecer informações adicionais sobre o ocorrido.
5: E tem mais uma pergunta aqui. Quem mandou foi o Rafael. Ele dirige com a Uber em São Paulo. Abre aspas. Como e quando acontece o reembolso do pedágio? Fecha aspas. Quem respondeu, Rafael, foi a Bárbara, do time de operações da Uber. Bora ouvir.
7: Oi, Rafael. Obrigada por participar do Uber Responde aqui na Rádio Uber. É assim, quando tem pedágio no percurso da viagem e você tá com um passageiro embarcado, o valor correspondente é considerado automaticamente e repassado ao motorista parceiro. Para conferir o valor de uma viagem específica, acesse a área de ganhos no aplicativo, abra o histórico e selecione a viagem. No recibo detalhado, você poderá conferir os valores relacionados ao trajeto. E se você identificar alguma diferença, você pode solicitar uma revisão pelo menu Ajuda.
5: 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Participe, mande sua dúvida ou pergunta no nosso WhatsApp, que é o 11 95321 0083. Estamos esperando pela sua participação.
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Por lá, eu consigo entender tintim por tintim o valor de cada viagem. E fica mais fácil de controlar a grana, né? 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Falou!

0: 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Já de volta por aqui com mais desdobramentos do escândalo do Master. Um vídeo divulgado mostra. Por isso que eu falo, o Daniel Vorkaro é um homem democrático. Ele não tem um partido, ele não tem uma ideologia. É quem ajuda mais ele, ó. Porque esse vídeo mostra autoridades dos governos Lula e Jair Bolsonaro, então tem pra todo mundo, em um evento com o ex-banqueiro Daniel Vorkaro, dono do Banco Master, em Londres. As imagens foram registradas em abril de 2024, durante a recepção do primeiro Fórum Jurídico do Brasil de Ideias, patrocinado pelo Master e que teve muita gente grandona.
1: Que nome bonito, né?
0: Lindo,
1: Fórum,
0: né?
1: Jurídico do Brasil, realizado em Londres.
0: Não, Fórum Jurídico, uau. Brasil de Ideias. Se é Brasil, uau, por que tem que ser ainda em Londres? Não pode ser aqui pra gastar menos? É claro, se é a gente vai gastar menos. A gente vai ficar aqui, claro. Pra que precisa viajar pra Londres? Tomar whisky McAllister? Mas precisa, né? Bruno Tibério, conta mais pra gente quais foram essas autoridades que agora, né? Os vídeos começaram a vazar, ainda bem, que eu falava que não vazava nada, agora começou a vazar. Então em Brasília ninguém deve estar dormindo nos últimos dias. Conta pra gente, Bruno.
2: Pois é, Mayara, então, esse vídeo, como você bem destacou, ele é de 2024 e aparecem nesse vídeo, então, o ex-diretor, o diretor-geral da Polícia Federal, Andrei Rodrigues, também aparece o diretor-executivo da corporação, William Murad, além de Ricardo Lewandowski, Fábio Faria e também Ciro Nogueira. Olha, o encontro, ele volta principalmente ao noticiário justamente por conta das investigações sobre as relações de Vorkaro e também as autoridades e empresários aqui no Brasil. As novas mensagens, né, que inclusive foram também apreendidas pela Polícia Federal, citam também Flávio Bolsonaro e Neymar da Silva Santos, pai do jogador Neymar. Segundo as mensagens, os dois cobravam de Vorkaro uma solução para negociações envolvendo o filme Dark Horse e também uma possível parceria com o time do Santos. O material, ele não permite, então, concluir que Neymar, o Neymar Júnior, tenham se reunido ali com Vorkaro ou então até mesmo que os negócios tenham sido concluídos. A defesa de Vorkaro, inclusive, pediu, né, no dia de hoje, o adiamento do depoimento do ex-banqueiro, né, à Polícia Federal, que foi marcado agora para essa quinta-feira. Os advogados, eles alegam ainda que não tiveram acesso integral à investigação e pedem pelo menos 10 dias úteis para fazer a análise do material antes da oitiva. E a defesa Vorkaro tem interesse em prestar depoimento e que o pedido de adiamento, ele é motivado principalmente pelo acesso aos documentos da investigação. Volto com vocês aí no estúdio.
0: Só uma correção antes, Alvarez, que eu falei o whisky McAllister, não é da família do Esqueceram de Mim, não, é o Macallan. Pra vocês verem como eu não estive nessas festas. Se tivesse bebido um whisky desse, eu saberia o nome.
1: Não, peraí. O pior não é isso, Mayara.
0: Ai, meu Deus.
1: O pior é que McAllister não é o Esqueceram de
3: Mim.
1: Não
3: é.
0: Não é?
1: É Macaulay.
3: É.
0: Não, McAllister, a família. Tem uma família famosa, McAllister, na. Eu vou procurar.
1: Macaulay Culkin.
3: Você tá confundindo com o Macaulay Culkin, o ator que faz o Kevin.
0: Não, gente, os Macaulay. Eu vou achar. Eu vou achar de onde eu tirei isso, que de alguma coisa eu tirei.
1: Macabro.
0: Mas o menino Tomás. Aliás, menino Alvarez e menino Tomás, rapidinho antes de vocês comentarem, que o Wilson também vai falar aqui. Mas agora há pouco o Neymar Júnior publicou uma nota, na verdade. O Neymar Júnior é site oficial, né? Publicou ali o seguinte: mais uma vez temos de vir a público para desmentir uma notícia. Quem tá no YouTube tá acompanhando ali o Instagram. Desta vez, os colunistas Sérgio Lírio e Vinícius Nunes, do site Carta Capital, divulgaram informações que não correspondem aos fatos. Lamentamos a publicação de informações falsas. Eles se referem à matéria da Carta Capital, que diz o seguinte, né? Que o Flávio Bolsonaro e Neymar pai cobravam recursos do Vorkaro, segundo mensagens. E aí eles publicaram, a NR Sports publicou ali essa foto dessa matéria, com uma tarja ali, um carimbo de fake news, Alvarez.
3: Muito bem.
1: Não, de novo, né? A gente tem que esperar a investigação. Os indícios estão voando, tá chovendo indício. E vai chover mais, né? A gente tem que esperar aqui, nesses últimos 13 dias, venha muita fake news aí, porque tá todo mundo querendo vencer a eleição. Então, a gente também tem que ouvir o que vaza aqui e ali e primeiro investigar, né? Como a gente tá fazendo. Tem cheiro ruim, mas não quer dizer que o peixe está podre.
0: Agora eu vou chamar a vinheta. 4 horas, e 4 minutos.
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0: Wilson Pedroso.
5: Primeiro, o que a foto que nós vimos, ou o vídeo que nós assistimos, é mais do mesmo, né? Que a gente sabe que o vocaro é plural, vorcaro é plural, já todo mundo sabe, é direita, é esquerda, é centro. Agora, as relações não podem ser tratadas iguais. Se o pai do Neymar tivesse pedido patrocínio pro time do Santos ou patrocínio pro Neymar, não tem problema nenhum. O Vorcaro era um banqueiro que patrocinava outros times, patrocinava outras situações, e ali pedir para um banqueiro patrocínio pro Santos, pro Neymar, não tem crime algum. Até porque ele não estava preso, ele não tinha sido denunciado, nós não sabíamos de toda essa tramóia, toda essa pirâmide política que ele criou antes do início dos escândalos. Ou seja, se o pai do Neymar tivesse pedido patrocínio, tá tudo ok, é uma relação entre um empresário e um banqueiro, que é de forma normal, pode acontecer no futebol, pode acontecer na cultura, pode acontecer onde for.
3: Muito bem.
0: E só pra corrigir, eu estava certa. Bacallister é o sobrenome da família do Esqueceram de Mim, gente.
3: Pronto.
0: Eram os Bacallister. Então, tá bom. O Kevin, que era Kevin o Macaulay Culkin, era o Kevin Bacallister. Então, mas tá o uísque é o Macallan, certo?
3: Macallan, isso. Tá certo. Eu nunca
0: tomei. Nunca vi, nem bebi, agora estou ouvindo falar.
3: Muito bem. 4 horas e 5 minutos, a 15ª rodada da pesquisa BTG Nexus traz um dado curioso. Mesmo depois do reajuste de 15% no Bolsa Família,

0: Agora, minha dúvida é, o Wilson Pedroso, Tomás e Alvarez, essas pessoas que usam o Bolsa Família tiveram a notícia do reajuste. Elas não estão sabendo ainda do reajuste, porque ele não chegou até elas, então não veio no meu bolso ainda. Não receberam o reajuste, portanto, não acredito ou não sei da notícia ainda, estou por fora, porque tem pouco tempo.
1: Dois pontos é margem, né? É pouco. Tá. Eu não acho que dá pra gente dizer que tem uma variação significativa.
2: Mas eu queria destacar uma outra questão. Nós estamos falando aqui há meses sobre escândalo de um lado, escândalo do outro, a República derretendo e as pesquisas continuam iguais há meses. Nenhum dos dois candidatos está sendo atingido por nenhum dos escândalos que eles são denunciados. É muito triste ver o eleitor ou a população não dando bola para a questão de corrupção na hora da decisão do voto. Porque se a gente for enxergar, ou se a gente for pegar o extrato dessa pesquisa, 80% das pessoas que dizem que vão votar no Lula e vão votar no Flávio Bolsonaro, dizem que não votou, vão trocar de voto, que está definido o voto. Ou seja, matou uma terceira via, não existe mais terceira via até o dia 4 de outubro. Pode aparecer o que for de denúncia, de escândalo. Nós temos dois candidatos que vão para o segundo turno. Um é o Lula e outro é o Flávio Bolsonaro. Mas é muito triste nós vermos durante meses escândalos rolando, a questão do Vorcaro, volto a dizer, a República derretendo e as pesquisas não atingindo em nada o número das pesquisas. Um sobe dois, outro cai um, aí de repente...
0: E ninguém vai pros outros, não, é isso? Ninguém vai pra Caiado, ninguém vai pra Cury, pra Renan Santos.
2: As pessoas estão cegas por conta da polarização e é muito ruim, porque corrupção devia ser um item de decisão de voto.
1: Wilson, ó, e o fenômeno Cury, foi voo de galinha?
2: Foi fenômeno, você falou, foi um fenômeno que passou, foi uma marola que...
0: Foi um agora, rio que passou
2: foi uma marola que realmente virou uma ondinha e não a dificuldade... Não, sabe o que que é? Eu acho que, volto a dizer, as pessoas estão cegas nessa questão da polarização e estão decididas no voto. A rejeição de um pro outro, as pessoas, vou votar em um porque eu não gosto do outro, vou votar em outro porque eu não gosto de um, é o que está fazendo a decisão principal do voto dos eleitores. E é muito ruim, porque nós poderíamos ter outras opções e definir lá na frente no segundo turno. Volto a dizer, as pessoas estão cegas nessa polarização.
1: Você acha que esse voo de galinha do Augusto Cury mostra que realmente era uma manipulação ali de cortes feita pela turma do Marçal?
2: Não, porque ele ainda continuou se consolidando e veio perdendo ao longo das semanas. Ou seja, porque o voto útil, as pessoas começam a enxergar a possibilidade de votar em um para ganhar no primeiro turno, ou votar em outro para ganhar no primeiro turno. Eles de alguma forma se identificam com uma opção de voto que não é mais Augusto Cury, que não é mais o Caiado, que não é mais o Renan e que não é mais o Zema faz tempo.
0: Ou sim, seria mais ou menos assim, eu odeio Flávio Bolsonaro, Deus me livre Flávio Bolsonaro ganhar. Tomás odeia o Lula, Deus me livre o Lula ganhar. E aí, nenhum dos dois vota em qualquer um outro candidato, por mais que ninguém vota em mais nenhum, pra não correr o risco do que eu não quero de jeito nenhum vencer. É mais ou menos isso.
2: É o voto do medo. O medo de que o Lula vai ganhar, vota no Flávio. E o medo de quem não gosta do Flávio e o Flávio ganhar, vota no Lula. E o país vive essa roda gigante que faz mal pra economia, faz mal pra política, faz mal pra tudo há muito tempo.
3: Mas o primeiro turno existe justamente para que isso seja evitado.
0: Exato.
3: Agora, em relação a quem vota no Lula, é claro que tem gente que odeia a família Bolsonaro e vai votar no Lula. Mas antigamente a história é que você não, pra não ter o PSDB, você votava. Então eu acho que do lado da esquerda ainda tem muita gente que simplesmente vota na esquerda, independentemente de quem tiver do lado de lá.
0: E não tem outra opção, né? Só Lula.
3: E nesse caso aqui só tem uma opção, né? Mas em outras eleições tiveram outras opções e, por exemplo, o Ciro Gomes só piorava. Cada eleição que passava, o Ciro Gomes ia tendo menos voto. Então é uma realidade, eu acho que tem evidentemente o voto de rejeição dos dois lados, mas eu acho que é mais forte do lado da direita. Do lado da esquerda tem muita gente que, independentemente de quem estiver na direita, vota no Lula e no PT.
2: Não, e você tá correto, porque a pesquisa também faz um outro corte.

0: dos 80% que dizem que não mudam de votos, o número do Flávio é maior. 90% de quem disse que vota no Flávio falou que não muda de voto. O presidente Lula é 70% e pouco.
1: Que cara é essa, Alvarez?
2: É cara de tristeza, realmente, porque, de novo, eu brinquei no começo, não tem eleição, né? Nós não estamos fazendo um debate hoje aqui sobre nenhuma proposta, sobre nada, sobre absolutamente... A gente fala sobre o nada. O Brasil debate o nada todos os dias. E o nada, infelizmente, esbarra em corrupção daqui, corrupção dali. Fora isso, não tem assunto. Não, ninguém sabe o que o Flávio Bolsonaro vai fazer. O que será? É uma grande interrogação. Quem é esse homem? Que experiência tem? O que vai fazer? E o Lula? O que, que eu vou fazer de novo? Meu Deus, já fiquei 12 anos, estou cheio de ideias novas. Então, assim, ninguém sabe o que nenhum desses dois vai fazer no próximo mandato. Não há uma promessa de melhorar o Brasil. A promessa é, vai ser esse aqui.
1: Ou então assim,
2: ou vai ser aquele ali. Eu vou ficar feliz porque meu time ganhou. Que droga.
1: Ou é uma votação pra ver quem rouba menos, entendeu? Eu vou votar nesse aqui que é menos corrupto.
2: Mas não tem isso. Né? Todo lado rouba desse Brasil.
1: É isso que eu tô dizendo. Esse aqui, mas aqui é menos. Esse aqui, ah, não, mas o roubo desse aqui foi um pouco menor. Não, mas esse aqui, esse roubo aqui eu considero mais grave do que o roubo desse aqui. É o que a gente anda tendo, basicamente.
0: Tanto é que as pessoas, se você for perguntar pros analistas, ou conversar com os analistas, conversar com o mundo político, o resultado eleitoral dessa eleição só pode ser alterado, ou só vai alterar, tiver uma grande alteração, se tiver um grande escândalo. Não os escândalos mais Dark Horse.
1: O que é mais que ele?
0: Um novo escândalo. Um novo escândalo. Só um grande novo escândalo, que não é mais proposta, que o presidente Lula pode prometer o que for, Flávio Bolsonaro pode prometer o que for, que as pessoas não estão ligando mais pra isso. Só se aparecer um grande novo escândalo no final da eleição. Não é nem agora, porque se acontecer agora...
1: Vai esquecer. 13 dias.
0: Uma semana, dura. É nos últimos 5 dias do segundo turno da eleição. Se não aparecer um grande escândalo nesse momento, vai ser tudo igual, vai ser pau a pau e vai ganhar quem errar menos e quem conquistar o eleitor daquele um terço de. Que não vota nenhum, nem outro, mas vai votar em alguém.
1: E pode até ser um escândalo, que eu vou até falar pra vocês, que pode até ser sexual, que talvez um escândalo sexual pese mais.
2: Isso. Não, só é? Se for sexual.
1: Que pesa mais só do que esses todos, sexual. Porque desses todos a gente tá acostumado. Isso aqui que a gente tá vendo aqui não muda a tua opinião pra nada, não sei o que vai mudar. Então, de repente, aparece um escândalo sexual, algum deles com uma amante, alguma coisa desse tipo, né? Não sei.
3: O escândalo sexual deveria, na minha avaliação, pesar menos do que esses escândalos financeiros.
1: Claro, gente, que eles fazem na vida do pessoal, problema seu. Tanto é que a gente tem até um hoje bombando aí que a gente nem trouxe aqui, porque não vale a pena, entendeu?
0: Mas o problema é que o escândalo sexual vai pegar todo mundo, porque o que a gente ouve é que tá todo mundo envolvido na piscina com o Vorcaro, tá todo mundo no rolo.
2: Então, o surubão do Vorcaro.
0: Então, não vai pegar um só, vai pegar todo mundo e vamos voltar pra estaca zero, porque vai estar todo mundo envolvido, os dois lados.
3: 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Vamos para Curitiba agora. O Tribunal Superior Eleitoral suspendeu os atos de campanha de Deltan Dallagnol ao Senado pelo Paraná. A decisão impede temporariamente que o candidato do Partido Novo faça campanha, participe de debates e veicule propaganda no rádio e na televisão. Brian Valêncio traz todos os detalhes, essa informação que, não sei, me pegou de surpresa. Pegou todo mundo de surpresa aí no Paraná, ou era pedra cantada essa, Valêncio?
4: Depende, viu, Tomás? É uma grande dúvida aqui no Paraná em relação a isso, porque a gente sabe, o Deltan Dallagnol foi o deputado federal mais votado em 2022, 340 mil votos, e logo depois, no ano seguinte, ele foi cassado, porque, de acordo com o entendimento do TSE, ele teria fraudado uma saída do Ministério Público para não responder a um processo administrativo. E aí, para ele não ficar inelegível, ele saiu antes do prazo. E aí eles, então, sancionaram ele com a inelegibilidade e ele perdeu o mandato. O ponto é que os adversários de todos os lados, do grupo do Ratinho Júnior e também do grupo do presidente Lula, dizem que ele estava inelegível porque a inelegibilidade dura 8 anos. Só que ele contestava isso. E aí teve um julgamento até acelerado no TRE, que garantiu a ele o direito de manter a candidatura por 4-3. Foi muito apertado. Eles entenderam que não havia crime naquela época e que ele não estava inelegível. Ele apenas perdeu o mandato. É diferente, né? Ele não foi cassado. Ele teve o registro de 2022 anulado. Era isso que o TRE entendeu. E agora, o ministro Floriano de Azevedo Marques rebateu esse entendimento do TRE e, inclusive, puxou a orelha do Tribunal Regional Eleitoral aqui do Paraná, dizendo que esse já era um caso julgado, uma situação já entendida, que Deltan Dallagnol estava inelegível e, então, que ele manter a candidatura seria mostrar que a fraude beneficia o fraudador. E agora, Deltan Dallagnol, então, está suspenso de realizar qualquer tipo de ato de campanha. Inclusive, a gente recebeu um e-mail do Tribunal Superior Eleitoral às 2h20, dizendo que todo tipo de veiculação à imagem de Deltan na campanha deveria ser suspenso até uma nova determinação. Então, agora o plenário vai decidir se essa liminar se mantém, e na sequência, então, julgar o registro de candidatura do Deltan. Lembrando que em 22 ele também foi autorizado pelo TRE e cassado no TSE, e aparentemente a gente já tem o primeiro voto aí, né, do ministro Floriano de Azevedo Marques, dizendo que Deltan está sim inelegível. Isso mexe com o xadrez político aqui, Tomás, com certeza mexe.
1: Então vamos entender, fala aí, Lucinho, vai, você queria perguntar.
0: Brian, queria fazer uma pergunta, ele foi suspenso ou o registro da campanha, ou o registro dele eleitoral dessa campanha também foi cassado?
4: Não, ele está suspenso provisoriamente. Ele não pode, por enquanto, realizar nenhum tipo de ato de campanha. Aparecer em debate, televisão, estar nas ruas, pedir voto nas redes. Ele não pode isso, mas é uma decisão liminar. O registro de candidatura ainda vai ser julgado. Essa é uma decisão liminar, o mérito, na sequência aí vem o plenário do TSE.
3: Muito bem. É confuso, né? Sei lá, eu acho muito estranho num país em que o garotinho pode se candidatar, o Zé Dirceu tá voltando aí a se candidatar, o Deltan ter a sua campanha suspensa. No mínimo,
0: curioso. Tomás, você falou uma coisa importante que é bizarro. Independente de se gostar do Deltan ou não, o Deltan foi cassado teve a suspensa.
1: Pela decisão monocrática do Floriano de Azevedo Marques. Isso,
0: teve suspensa a sua campanha.
1: Agora, só uma
0: coisa.
1: Ao
0: mesmo tempo, o mesmo Floriano liberou a campanha do garotinho. Vai entender que Brasil é esse. Que Brasil é esse? Como que o garotinho tem a sua candidatura confirmada e a do Deltan, com todos os problemas, tem a sua campanha suspensa? Por conta de documentação.
2: Eu só acho como o garotinho tem a campanha confirmada. A do Deltan, a gente tem explicações para isso. A gente tem explicações. Ele saiu para fugir dos processos lá e aí isso não está de acordo com a ficha limpa. Dá para entender. O que não dá para entender, eu concordo com vocês, é Anthony Garotinho, com a ficha que tem, está concorrendo.
3: Mas eu não entendo. Eu não entendo um monte de gente que está concorrendo com as fichas que tem. E sinceramente, não acho que o crime do Deltan seja suficiente para ele não poder concorrer a um cargo, para ele manter uma campanha. A gente diverge nessa, Alvarez, diante de tudo que eu vejo na política brasileira, sabe? São, para mim, dois pesos e duas medidas, mais uma vez.
2: A minha divergência com você é o seguinte, Tomás. Para mim, se existe um crime previsto e esse crime impede o cara de se candidatar, não importa se ele parece pequeno, tem que cortar. Deveria cortar muito mais candidaturas, concordo com você a 100%, mas achou o problema e ele é sério, ele é grave, tem que cortar mesmo que pareça menor.
0: Mas
2: a minha reclamação do nosso país de maneira geral é que a gente toma tanta porrada, a gente vive tanto na ilegalidade, no jeitinho, antigamente se chamava lei da vantagem, que a gente começa a selecionar os crimes. Esse crime aqui não é tão grande assim, podia ter deixado passar. Não poderia passar nenhum. Em tese, na Suíça, isso não vai passar. Na Alemanha, isso não vai passar. Não deveria passar.
3: Não, eu concordo, mas é que para mim o jeitinho é detalhes técnicos que são encontrados por juízes, pela alta corte brasileira, para impedir que os bandidos verdadeiros sejam de fato punidos. E aí quem é punido é o promotor, quem é punido é o advogado, por coisas muito menores. E que, na verdade, eu nem sei se são erradas ou não, que aí fazem parte aí da interpretação de um juiz, de alguém que tem algum interesse, porque eu não consigo entender a mesma pessoa liberar o garotinho para se candidatar e impedir que o Deltan mantenha a campanha dele.
0: É, mas posso colocar,
3: pra mim é triste isso, é muito triste. Mais a impressão que eu tenho é que sempre que tiver alguém disposto a achar coisas ruins dos políticos, esse alguém não vai ter futuro. Ele, alguma coisa vão encontrar desse
2: isso
3: alguém.
2: Isso é realidade.
3: Então,
2: não, isso não é impressão.
3: Pois é, Alvarez. Então fica difícil, né? Meus filhos não vão viver num país melhor, porque sempre que tiver um Deltan, o bandido vai ser o Deltan. Aquele que tá lutando contra a bandidagem, ele vai se transformar no bandido e os bandidos vão continuar soltos, vão continuar se candidatando. Essa é a visão que eu tenho, pode ser a visão de um leigo, pode ser a visão inocente, mas é a visão que eu tenho com 50 anos e uma visão com a preocupação de que esse país nunca vai melhorar por conta disso.
0: Não, e sabe o que eu acho também? Só pra encerrar, Mayara, o time da decisão, né? Há uma semana e alguns dias da eleição, isso não é hora de tomar uma decisão de suspender uma campanha. Essa decisão deveria ter sido tomada quando fez o registro. Tem que, de alguma forma, alterar a legislação. Olha, tem algum processo, já não pode nem registrar na origem. Porque agora é uma confusão pro eleitor, é uma confusão pro próprio candidato, né? É uma confusão para quem quer, de alguma forma, investir no candidato, que investir ou fazer a doação, é uma forma democrática da democracia, ou seja, é uma insegurança, porque agora vai. Oh, não, é um voto, aí vão tomar decisão daqui 2 dias, 3 dias, aí ainda vai ter recurso. Ou seja, é ruim para a democracia o tempo da decisão também. O tempo da decisão deveria ter sido lá quando fez o registro. Tem alguma informação já corta, já não consegue nem fazer o registro. Tá o nome lá, de alguma forma, em algum processo jurídico que impede o cara de ser candidato, já na origem não deveria deixar ele se registrar.
2: Wilson, eu vou te falar uma coisa, cara.
0: Pode falar
2: uma coisa.
0: Tô ouvindo.
2: Hoje eu vou concordar com você.
1: Aê, tá com um aleluia. Ô, aí, tá. Cuca.
0: Ô, é que você não tá aqui do meu lado, senão eu te dava um abraço apertado.
1: Amigão, lindão. Que bonito. Olha só, gente, notícia que acabou de chegar aqui, o TSE formou sim maioria pra manter a suspensão da campanha do Dallagnol ao Senado. Até agora votaram já nesse sentido o próprio relator, né, o Floriano de Azevedo Marques, e os ministros Dias Toffoli, Stella Aranha e Ricardo Villas Boas Cueva. Até o momento aqui, né, ainda estavam para votar, tô tentando atualizar o tempo todo, não atualizou ainda, mas ainda falta Nunes Marques, André Mendonça e Sebastião Reis. A sessão extraordinária é uma sessão do TSE online, e eles têm até a meia-noite para votar, né? Então a maioria já se pronunciou, então está mantida a suspensão da campanha do Deltan Dallagnol ao Senado, e agora, como disse o Brian, depois dessa votação, vem a votação aí para garantir o registro dele ou não. Mas por enquanto ele fica proibido de fazer qualquer tipo de campanha, tá? E concordo com tudo o que vocês falaram. Não, eu ia chamar já a próxima, o Vini Júnior, né, acionou a Justiça Eleitoral contra uma propaganda da campanha do Douglas Ruas, do PL, que é candidato ao governo do Rio de Janeiro. Por quê? Porque ele usou uma imagem do atleta sem autorização. Na ação, o Vini Júnior pede a retirada do conteúdo do ar e o direito de resposta. Vamos pro Rio de Janeiro, o repórter Leonardo Rezende tem as informações. Fala, Léo.
5: É isso, Mayara. O atleta, então, pedindo a retirada desse conteúdo do ar e esse direito de resposta. Por quê? Nessa peça publicitária, que até quem está acompanhando a gente pelas redes sociais pode acompanhar as imagens, Douglas Ruas usa a imagem de Vinícius Júnior para atrelá-lo à influenciadora Virgínia Fonseca, com quem ele tem um relacionamento, e faz uma comparação ali entre os apoios recebidos por Eduardo Paes, né, do PSD, candidato ligado ao presidente Lula, e o próprio Douglas Ruas, que é o candidato ligado ao Jair Bolsonaro, ex-presidente. Apesar dessas imagens estarem rodando, a gente tem também o trecho aí com o áudio também para nossa audiência poder acompanhar essa campanha eleitoral feita por Douglas Ruas.
1: Olha, aí você vê. Tinha áudio, gente? Tinha áudio, Léo, ali pra gente ouvir? Porque eu vi umas imagens, mas tinha áudio?
3: Acho que era sem áudio, não sei.
5: Tem as imagens.
1: São só imagens?
5: Mas vamos lá, então.
1: Só pra gente saber, diz ali, todo mundo sabe, ele bota um Vini Júnior.
6: Na eleição do Rio, também é bom saber quem tá com quem. De um lado, o Lula com o Eduardo Paes. Do outro, tá o Bolsonaro com o Douglas Ruas. Todo mundo sabe que o Vini Júnior.
1: É, ele começa assim. Todo mundo sabe que o Vini Júnior tá com a Virgínia e depois eles começam a mostrar qual político tá com quem.
3: É isso. Não fala que ele tá com o Ruas, assim, mas dá a entender, né? Dá um, faz, ou faz de uma maneira que possa confundir quem tá vendo.
2: E esse é o caso exatamente. O Wilson já fez campanha. O Wilson, ó.
0: Liga lá.
2: Pode falar, repórter.
3: Pode falar, Léo.
5: Não, só ia completar que essa é justamente a ligação do Vinícius Júnior, porque a campanha acaba atrelando ele, né, ali, mesmo que indiretamente, a Douglas Ruas. Ele fala que não apoia, numa nota ali, ele fala que não apoia nenhum candidato. Esse caso agora está na posse do Tribunal Regional Eleitoral para análise.
2: É lógico que associa, né? É impossível, é óbvio. O Wilson já fez campanha, fala aí, Wilson, o marqueteiro faz a conta e diz: deixa quebrar, quando eu reclamar a gente tira, já é tarde.
0: Com certeza, né? Porque o básico numa campanha, quando você usa a imagem de alguém, você pedir autorização. Quando não pede, ele quer mais lacrar e que isso viralize, né, todo mundo comentando, do que outra coisa. Ele não tá preocupado.
2: Tipo a gente agora.
0: É isso. Nós trouxemos para São Paulo algo que tá acontecendo no Rio de Janeiro e de alguma forma reverberando para mais gente, justamente a peça publicitária com o Vini Júnior e a Virgínia.
3: Bom, o problema então do Douglas Ruas pode não ser tão grave. Agora, o do Antônio Rueda, meu caro Leonardo, o Ministério Público Eleitoral, ele passa a defender aí a rejeição da candidatura do Rueda, presidente do União Brasil, e esse candidato a deputado federal pelo Rio de Janeiro, é isso?
5: Exatamente, essa manifestação foi enviada aqui ao Tribunal Regional Eleitoral do Estado na última sexta-feira. E o que é importante da gente destacar aqui? Antônio Rueda é pernambucano, está concorrendo pela primeira vez aí num cargo majoritário e transferiu o domicílio eleitoral dele aqui para o Rio de Janeiro, e colando muito a imagem dele numa relação até ali de unha e carne com o ex-prefeito de Belford Roxo, Márcio Canella. Márcio Canella é investigado por relações com milícias, né, com grupos paramilitares aqui no Rio de Janeiro. E aí o Ministério Público Eleitoral está indo em cima do Rueda também, porque ele estaria se aproveitando dessa suposta estrutura de grupos paramilitares para alavancar a candidatura dele aqui no Rio, digamos assim, até nas peças publicitárias, principalmente de Antônio Rueda. Ele sempre aparece ao lado de Márcio Canella aqui no estado. E aí, destacando só o que o MP trouxe, porque dois homens que já teriam sido condenados, inclusive na justiça, por relação com a milícia, participavam da gestão municipal quando Márcio Canella era prefeito de Belford Roxo ainda no ano passado. E aí esses dois homens fizeram campanha também diretamente para Antônio Rueda nas redes sociais, e agora o Ministério Público então eleitoral se manifestando contra, né, a candidatura de Antônio Rueda, pedindo a rejeição da candidatura do candidato. Só trazendo aqui a nota do Rueda para devolver para vocês: o candidato afirma que não há provas da relação entre a campanha dele e a milícia, e que esses dois apoiadores condenados atuaram por iniciativa própria em suas redes sociais pessoais. O parecer ainda vai ser analisado pelo Tribunal Regional Eleitoral aqui do estado. Tomás.
3: Obrigado, Leonardo.
0: Bom, eu não quero ser advogado do Rueda, né? Mas relação com milícia, relação com Comando Vermelho, eu acho que é algo muito mais comum do que a própria Justiça Eleitoral está tratando. Tanto é que o presidente da Assembleia está preso, um deputado TH Joia está preso, ou tão solto, mas foram presos. Essa relação com o crime organizado no Rio de Janeiro é uma coisa muito forte, né? E desde lá de trás, porque o deputado, quando não era Comando Vermelho, quando não era milícia, era com o mundo do, era com os bicheiros, é com os bicheiros. Ou seja, a contravenção no Rio de Janeiro tá muito impremiada faz tempo. Agora, pegar um cara que nem o Rueda, como parece uma coisa mais bode expiatório, parece uma coisa mais para acertar o Canella do que o próprio Rueda. Ou seja, se vai em cima de quem tem relação com o crime organizado, com a milícia, tem mais gente ali no Rio de Janeiro para perder o registro e não poder ser candidato.
1: Mas um erro não anula o outro, né? Então,
0: não, mas tudo bem, mas fica parecendo, isso. Fica parecendo que é drone, é um drone direcionado para pegar especificamente o presidente do União Brasil. Não tô aqui querendo ser advogado, tô olhando, né? Olhando a floresta
2: todo.
0: Floresta como um todo. Querendo olhar a floresta como um todo, tem mais gente que deveria estar sendo caçado aí.
2: Você tá bonzinho hoje, hein, Wilson? Tá bonzinho.
0: Não, bonzinho nada. É, bonzinho nada. É porque eu acho que, não que não esteja, não, no caso dele, a justiça não esteja correta. Eu acho que a justiça tá sendo correta em um único caso. Em uma floresta existem diversas pessoas.
1: Mas
0: tá sendo seletiva. Tá sendo seletiva.
2: Vai tudo, né?
0: Não é. Essas coisas, Varese. Eu sou da política, sabe? Essas coisas começam a cheirar. É tiro direcionado. É tiro direcionado. Porque não tem porque a razão de pegar um caso só.
1: Bom, vamos seguir por aqui com mais notícia, porque a Lula tem uma agenda cheia nessa segunda em Nova York, véspera do discurso dele na abertura da Assembleia Geral da ONU, como é de costume. Ele se reuniu com o presidente do Uruguai, Yamandu Orsi, e também com o prefeito de Nova York, Zohran Mamdani, para quem deu uma camisa do Corinthians. O dia ainda incluiu uma entrevista exclusiva a um canal de televisão americano. O Murilo Hernandes volta com a gente para dar mais detalhes. Fala, Murilo.
7: Mayara, primeiramente falando sobre essa reunião de Lula com o Yamandu Orsi, eles trataram sobre relações bilaterais e também comerciais nesta agenda, que afinal de contas Brasil e Uruguai já mantém já uma relação bastante longeva em relação aos seus comércios, pois tratam de vários produtos, inclusive combustíveis, minerais e também maquinários. E também teve um momento mais descontraído desta agenda do presidente com o prefeito de Nova York, o Zohran Mamdani, que Lula entregou a ele uma camisa do seu fanático clube que ele é fã, né, que é o Corinthians, junto e com ele foi entregue do Zohran para Lula a camisa do New York City FC, que é o time de futebol lá de Nova York. E Lula também, durante essa entrevista que ele deu ainda há pouco a um canal lá dos Estados Unidos, ele falou que entregou pessoalmente a Donald Trump 4 documentos. E nesses 4 documentos, um deles ele revelou que afirma que levou um especificamente do combate ao crime organizado e também ao tráfico de drogas e de armas. Essa proposta, ela prevê uma atuação conjunta entre o Brasil e os Estados Unidos e, segundo o presidente, ele poderia envolver também outros países nesse tratamento. O presidente também diz que colocou à disposição a experiência da Polícia Federal e defendeu uma cooperação que vá além da apreensão de drogas, envolvendo também o compartilhamento de informações, né? Um tema que ganha bastante importância, né, diante das recentes críticas do governo americano também junto ao governo brasileiro. Dentro também dessas frases aí do que Lula falou, ele também falou sobre as tarifas dos Estados Unidos, falou que os Estados Unidos não querem negociar, que o Brasil terá que tomar outras medidas. Referente à questão das eleições, Lula também falou que adotou um tom mais forte em relação à possibilidade de uma intervenção por parte dos Estados Unidos e reforçou que o discurso de soberania vem falando nos últimos meses, né, que ele vem destacando a soberania do Brasil. Esses foram um dos pontos abordados pelo presidente Lula.
2: Só dá para entender como um desejo do Lula de cutucar o Trump, né? Porque ganho político aqui no Brasil ele não tem nenhum. O prefeito de Nova York é um prefeito muçulmano que não é americano. Isso para a imagem aqui no Brasil não ajuda muito, né? Não estou fazendo juízo de valor, mas sabemos que isso não ajuda em nada. O Zohran Mamdani se tornou um grande inimigo do Trump, um grande inimigo de Benjamin Netanyahu, que ele queria prender quando pisasse em Nova York, e mal visto por toda a direita, obviamente, e não é ganho nenhum do ponto de vista de quem vota na esquerda, de quem está em dúvida aqui no Brasil. Me parece, só para cutucar o Trump, o Lula vai se encontrar com ele. Eu até quero ouvir o sim. Ganha alguma coisa o Lula fazendo uma exposição dessa?
0: Olha, deixa eu falar. O Tomás, que é corintiano roxo, ficou até emocionado aqui. Ficou balançado no voto dele agora aqui. Eu senti aqui.
2: É o único momento em que o Tomás concorda com o Lula.
0: É isso. Escorreu uma lágrima. É que você não tá no estúdio, escorreu uma lágrima aqui do Tomás.
3: Prefiro não comentar. Tchau, meu senhor. Tchau.
0: Tchau, falou.
1: Deixa eu mandar embora depois dessa, sabe?
0: Tchau. Até amanhã.
1: Nele,
0: até amanhã.
1: Tomás.
0: Forte
1: Valeu.
0: Abraço.
1: Tchau.
3: O Instituto Vladimir Herzog enviou uma carta ao secretário-geral da ONU, Antônio Guterres, alertando para o risco de interferência interferência dos Estados Unidos nas eleições brasileiras desse ano. Segundo o documento, existe o temor de que o governo Trump pressione instituições brasileiras ou até conteste o resultado das urnas, caso o vencedor não seja do agrado da Casa Branca. O alerta reforça uma preocupação já levantada pela Agência Brasileira de Inteligência, ABIN, que classificou o risco de interferência americana como em nível de criticidade. Entre os pedidos feitos a Guterres está o de que países membros da ONU reconheçam prontamente o resultado oficial da eleição brasileira, seja qual for o vencedor, além de acompanhar de perto qualquer sinal de manipulação de informação ou pressão sobre as instituições democráticas do país.
1: E a Paramount fechou um acordo com 12 estados americanos liderados pela Califórnia que tentavam bloquear a fusão bilionária da empresa com a Warner Bros, né? É um negócio avaliado em 110 bilhões de dólares. Os estados alegavam que a operação reduziria a concorrência e daria poder demais à nova empresa para aumentar preços no cinema e na TV. Como parte do acordo, a Paramount se comprometeu a lançar 30 filmes por ano nos cinemas, sob pena de multa de 30 milhões de dólares por filme não entregue. Com esse acordo, a Paramount remove um dos últimos obstáculos judiciais para conseguir fechar esse negócio, evitando ainda uma multa diária de 7 milhões de dólares que teria de pagar aos acionistas da Warner caso a fusão atrasasse. O colunista da TMC, Guilherme Ravache, comentou um pouco sobre esse avanço na fusão das empresas. Vamos ouvir.
8: Estados democratas que processaram a Warner e a Paramount para bloquear a compra, né, da Warner pela Paramount, esses estados estão entrando num acordo com a Paramount, com a família Ellison, que é controladora da Paramount. Segundo esse acordo, né, vai ter uma série de investimentos e garantias por parte da Paramount, que ela vai seguir produzindo filmes, não vai sair da Califórnia e também não venderia, né, o estúdio, a área de produção da Warner. Caso isso se confirme, é um negócio de 111 bilhões de dólares que avança.
3: Obrigado, Guilherme. Agora 4 horas e 38 minutos. A gente vai fazer agora uma pausa para o noticiário local. Daqui a pouco tem João Fonseca aqui na pauta e também uma nova espécie de felino que foi descoberta por um pesquisador brasileiro. Daqui a pouquinho aqui no Link TMC.
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2: De São Paulo bloqueou cerca de 191 milhões de reais de 27 investigados por um esquema de corrupção na Secretaria da Fazenda de São Paulo. É difícil acompanhar tanto esquema de corrupção, né? Corrupção nacional, corrupção local e tudo da ordem de centenas de milhões de corrupção dentro da Cefaz, da Secretaria da Fazenda. Quem traz mais informações é o Wailan Bernardo. Fala, Wailan.
3: É, Maiara, estamos aqui para falar de mais um esquema, de mais uma investigação. Esses 27 investigados aí, um dos maiores bloqueios é de 140 milhões dentro do grupo, mas no total pode chegar a 190 milhões. É, vamos lembrar, inclusive, que essa operação que estuda aí a possibilidade desse esquema dentro da Delegacia Regional Tributária da capital, do Butantã, eles estariam facilitando empresários furarem filas para receber créditos que eles teriam ali um direito, mas que precisariam esperar. Estavam recebendo propinas para ajudar os fura-filas. Inclusive, o número 3, ex-número 3 da Fazenda, André Vaz, está também preso por conta da suspeita de envolvimento desse esquema. Ele teria recebido mais de 200 mil em propinas. Seria mais ou menos aí o mesmo grupo, só que eles fazem parte de setores diferentes dentro dessa associação criminosa. Agora, nesse momento, os bloqueios também vão servir para que eles não possam esconder nem transferir patrimônios que ainda fazem parte da investigação e também podem ser apurados dentro do que a polícia tem feito no raciocínio, na linha de raciocínio dessa operação e da parte de inteligência da operação. Volto com vocês no estúdio.
4: Obrigado, Wailan. 4h40 agora. A defesa de Milton Leite entrou hoje com um pedido de habeas corpus no Superior Tribunal de Justiça para tentar cancelar sua prisão temporária. O pedido vai contra a decisão do desembargador Sérgio Ribas, que decretou a prisão temporária do ex-presidente da Câmara Municipal por 30 dias. A defesa de Leite alegou que ele apresenta alta vulnerabilidade clínica e risco de descompensação do seu estado de saúde diante de fatores estressantes físicos ou emocionais. As informações foram registradas no relatório do Hospital Israelita Albert Einstein. O objetivo é substituir a prisão temporária pela prisão domiciliar humanitária, diante das comorbidades apontadas no relatório médico anexado ao processo.
2: Eu já falei isso aqui e vou repetir de novo, acho que o Tomás e o Alvarez estão de acordo. É impressionante como as pessoas ficam doentes quando elas são presas, né? Tá tudo bem, a pessoa tá ali, tava foragido, fugiu da polícia. A polícia foi atrás do Milton Leite, ele fugiu, ficou foragido. Ah, mas não pode ficar preso porque ele tem umas condições ruins de saúde, sabe?
5: E não é só ele. Existe uma doença, tem uma doença cientificamente provada, né, Mayara? Quando a pessoa rouba muito, ela pega muito em dinheiro, ela tem algum tipo de alergia e ela pode realmente adoecer, tá? Uhum. Acho que você deveria levar isso em consideração.
2: É, isso é muito importante. E não é só esse caso, tá, gente? A gente fala de 100% dos casos é essa alegação. Não, tá doente, tem que ter uma prisão domiciliar humanitária, porque ele não vai aguentar ficar preso ali.
5: Humanitária é bom demais.
2: Não,
5: né?
2: Agora eu queria saber se. Bom, enfim, eu não vou comentar que não tenho mais tempo. Daqui a pouco a gente volta com mais notícia no Link TMC.
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4: A presidente da Petrobras, Magda Chambriard, deu um recado forte sobre o futuro da energia no Brasil. Segundo ela, o país vai precisar de energia renovável equivalente a duas Eletrobras, a maior geradora elétrica do Brasil, hoje chamada Axia Energia, para dar conta da demanda de até 2050 nessa projeção. Projeção que a economia brasileira cresça 80% até lá, com um consumo de energia 50% maior do que o que a gente tem hoje. A Petrobras promete manter a fatia de um terço da energia que fornece atualmente ao país, mas, segundo Magda, os outros dois terços vão depender de investimento privado e de uma coordenação forte entre os setores. Na prática, isso significa uma corrida gigantesca por novos investimentos em energia de fontes renováveis nos próximos 25 anos.
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2: TMC, Mundo Pet, com doutora Rúbia Burnier. Vamos falar de gatos hoje, doutora Rúbia.
6: Boa selvagens.
2: Tarde. Ui, aquele pequenininho que parece uma oncinha?
6: Exatamente, exatamente.
2: Ah, a gente viu semana passada, né, Alvarez?
7: É, eu fiquei fascinado por aquele
6: eu
7: bichinho,
6: também,
7: Rúbia. Eu fiquei pensando,
6: eu
7: será que eu posso ter um desse em casa?
6: Então, falta nele, na genética dele, algumas características que facilitaria a domesticação dele. A docilidade e o apego afetivo. Ele não vai ter isso, porque ele é selvagem. Então, teria que ter várias replicações reprodutivas desse animal. Em algum momento entrar um doméstico lá, mas é incrível que pareça, os cães e gatos transmitem doenças para esses animais selvagens, que praticamente colocam eles em risco de extinção. Então a natureza, eu fiquei pensando, que eu achei muito interessante, o bichinho é menor que um gato. Eu fiquei pensando qual foi o sentido da seleção natural de desenvolver uma espécie com essas características, continuando sendo um felino selvagem. Eu pensei, capacidade de camuflagem, é muito interessante que ele tem um pelo com muitas cores. Capacidade de subir em árvore, provavelmente, porque ele foi encontrado, né?
4: Sim.
6: E capacidade de ter diversificação de alimentos. Então, parece uma resposta da natureza a questões ambientais das florestas da América do Sul.
2: E só, antes de você continuar, Rúbia, só pra gente, porque as pessoas não, às vezes não estão sabendo o que a gente tá falando,
6: exatamente,
2: né?
6: Exatamente, boa,
2: ele
6: contextualiza.
2: É uma nova espécie de felino, a primeira descoberta em mais de 100 anos.
6: Isso.
2: Ele é um pequeno gato do mato. É como se fosse uma oncinha do tamanho de um gato,
4: parece,
2: né,
4: parece uma
2: gente?
4: Jaguatirica pequenininha, cara.
6: O leopardozinho, ele tá, ele tá na família dos leopardos.
4: É bonita
2: quem
4: mesmo.
2: Quem tá vendo pelo
6: é
2: YouTube...
6: É lindo, né?
2: É muito, mas leva pra casa, porque ele tá assim, ele tá só...
6: Então, qual foi a história do tio Caio, que é o nome que deram
7: menor
6: pra ele?
7: Que um gato, que é muito menor que um gato?
6: Ele tem... bem menor que um gato, ele é bem menorzinho. Mas ele tem...
4: Parece uma onça.
2: Mas é brava,
4: mesmo.
2: É uma oncinha brava.
6: Ele é selvagem. Então, mas a história dele foi assim. Foi um filhotinho encontrado na lama, num dia chuvoso. Não sei se ele foi desgarrado da família ou se ele escapou do tráfico de animais, porque acontece muito isso. Tem muita gente que entra nas matas, nas florestas, para pegar espécies puras, né? E ele foi levado para casa e criado como um doméstico até um ano de idade. Quando chegou um ano de idade, ele mostrou as garras, Rodrigo. Ele realmente ficou inviável, porque eles são rústicos, as brincadeiras. Não dá nem para cortar a unha de um bicho assim, entendeu? Mas o mais interessante para mim é... demorou, isso aconteceu em 2017, gente. Quase 10 anos atrás, de pesquisa. Porque quais são os incentivos que as universidades, que os cientistas têm para esse tipo de pesquisa de técnica de preservação, de conservação e de genotipagem é muito pouca. Então teve que ter um pool. Então esse tio Caio foi entregue num santuário, lá tinha uma bióloga que contactou o pessoal da National Geographic. Essa pessoa contactou cientistas que ela conhecia, porque esse é o pessoal que faz a diferença, Rodrigo. Não são as autoridades. Uhum. São esses que ficam muitas vezes dentro das universidades, porque ninguém entra no campo, né? Ninguém vai lá pesquisar. Então não se sabe quantos tem. Fale.
7: Isso que eu ia perguntar. Tem irmão, tem pai, tem mãe, cadê a turma?
6: Obviamente tem no meio do mato, mas veja, ninguém nasce de uma célula, né? É. Ele nasceu de um pai e de uma mãe. Então, a pesquisa foi num ambiente artificial, analisando o comportamento dele nesse santuário e a tipagem. Eles foram fazer genotipagem de 38 felinos da América do Sul. Então, a gente tem 38 espécies de felinos na América do Sul. E ele não correspondia a nenhuma delas.
4: Que coisa.
6: Então, provavelmente, tá bem lá no meio do mato mesmo. Tá bem no meio da floresta.
7: Maravilhoso.
6: Bolívia tem floresta, né?
2: Tem.
6: Tem, né?
2: Essa amazônica, tem.
6: Exatamente. Sim. Ah, é mesmo? É, então.
2: Mas olha...
6: Ai, que ignorância. Eu entendo de bicho, de geografia, não.
2: Imagina, mas aí o que a gente pode dizer aqui, né? Ele é bonitinho, ele é uma gracinha, uma oncinha, mas não dá pra criar em casa.
6: Não
2: nem
6: dá.
2: Com a ajuda da doutora Rúbia, você não vai dar conta de criar um bichinho desse em casa. Não sei que você queira ser arranhado.
6: Mas que não, é eu sou contra, é inclusive.
4: Mas que é coisa mais bonita do que um tigre, por exemplo?
2: É, vai ter em casa?
4: Mas vai fazer carinho.
2: O Carlaquian
6: tem gente criando. Não, tem gente criando, sim.
7: Doutora Rúbia defende gatos domesticados nas casas, né?
6: É, domesticados bem tratados. E...
7: humanos e animais.
6: Exatamente. Essa relação tem que ser saudável.
2: Muito bem. Nem entre humanos é, né? Doutora Rúbia Burnier, sempre por aqui, trazendo dicas e hoje uma novidade. Obrigada, viu? Um beijo e
6: vocês.
2: Até mais.
4: Valeu.
6: Um beijo, viu?
2: Até mais.
4: 4h53, a bolinha vai, a bolinha vem no Link TMC. João Fonseca decidiu dar um tempo das competições depois de um ano marcado por lesões. Em publicação nas redes sociais, o tenista de 20 anos disse precisar cuidar do corpo e da cabeça e por isso vai desistir dos dois torneios que faria na Ásia, que disputaria na Ásia, o ATP de Tóquio e o Masters de Xangai, ficando pelo menos assim um mês fora das quadras. A decisão vem logo depois de um momento de emoção. Na última sexta-feira, mesmo sem estar 100% recuperado, ele venceu sua partida na Copa Davis e ajudou o Brasil a voltar à elite do tênis mundial, chegando a se emocionar depois da partida. Apesar da pausa, João ainda pretende disputar o ATP da Basileia, na Suíça, no fim de outubro, onde é o atual campeão, e encerrar a temporada no Masters de Paris em novembro. É um recesso
7: Master
4: aí de...
7: Master de Paris é o Roland Garros, não?
4: Não. É um dos 9 principais torneios Master. 9 ou 10 abaixo dos torneios de Grand Slam, Álvares.
7: Eu fiquei preocupado. É normal isso? Um tenista dar um tempinho assim? Não é tanto tempo, na verdade, né?
4: Não, ele poderia ter dado uma outra desculpa, né? A gente não ia ficar nem sabendo, né? Ele ia falar, preciso resolver uma questão muscular. Achei sincero da parte dele. Não é tão normal, não. Você vê os tenistas melhor ranqueados deixarem de disputar duas competições que valem muitos pontos, né, no ranking da ATP, para cuidar da cabeça, como ele mesmo disse. Mas tomara que faça bem para ele, que ele volte voando no final da temporada e para fechar no Masters de Paris.
2: Muito bem, vamos trazer uma novidade?
4: Vamos.
7: Não quero trazer, não traz. Não traz, senão eu vou embora.
2: Você tá cansado, mas não é do Banco Master. Acontecer. Não é do Banco Master. Não é. Não? Não é novidade de corrupção, nem Banco Master,
7: não,
2: nem
7: não
2: eleição.
7: Não é aquele negócio daquela festa que teve uma sobremesa
2: não.
7: No final?
2: Ah, pode ser. Mas essa novidade é boa. Não é, que nem Banco Master aqui, não. Aliás, a história do Banco Master pode entrar pra esse programa novo, que estreia hoje na TMC. O Conta Comigo.
7: Hoje?
2: É hoje, meu. Novo programa de entretenimento aqui comandado por ele, Lucas Salles.
0: Olá, boa tarde.
2: O homem que acha que o homem não pisou na lua em 69.
0: É. Sou eu mesmo. Boa tarde, Tomás. Boa tarde, Mayara. Boa tarde, Rodrigo. Lucas. Boa tarde a todos os ouvintes aqui do Link TMC. E eu tô passando aqui pra fazer um convite. Quero convidar todo mundo, todos os ouvintes do Link TMC, para às 10 horas da noite estarem com a gente no Conta Comigo, novo programa aqui da TMC, o programa para ouvir e se divertir. É o programa de histórias, que eu acho que é a coisa mais radialística possível, ah, né, Tomás? É.
4: Ah, sem dúvida.
0: Eu acho que é a coisa que a gente mais
7: você
0: ama.
7: Você vai ficar lendo cartinhas de ouvintes, Lucas?
0: Quase isso, estou, Rodrigo.
7: Meu amor partido.
2: Não, tem história. Tem que contar uma história.
0: Mas o Rodrigo adivinhou, tem uma parte onde a gente lê. Algumas histórias as pessoas têm vergonha, né? Então a gente pede pra que a pessoa mande por escrito, a gente altera nome, a gente altera a cidade, pra, né? Pra,
7: ele vai que não prescreveu. Gostava de fazer sexo comigo, então eu tive que apelar para uma revista pornográfica.
0: Não, a gente vai contando a história e eu vou também dando as minhas opiniões sobre as histórias. Mas eu acho que o principal é que a gente ouve e também liga. Inclusive você ouvinte que sempre manda o WhatsApp aqui pra TMC e você quiser participar, quiser entrar ao vivo com a gente, pode mandar a sua história ali, a sinopse da sua história, um pouquinho, né, um resuminho. Manda também o seu telefone autorizando a gente a te ligar que eu te ligo pra ouvir essa história ao vivo.
7: Eu então, quero tem te história. Fazer uma pergunta, Lucas.
0: Diga, Rodrigão.
7: Agora sem brincadeira. Qual é o foco, assim, que tipo de história vocês estão procurando?
0: Todas possíveis. Ó, eu já tenho história de gente que quase morreu. Tem história de gente que quase foi pego. Tem gente, história de gente que foi traído. Tem história de gente que traiu. Tem história de amor. Tem história de comédia. História de gente que passou por um sufoco, perrengue. História de viagem, inclusive. Mas eu ainda não ouvi histórias sobrenaturais, Rodrigo. Se você tiver alguma, seria incrível.
2: Ah, o Alvarez deve ter.
0: Alguma história sobrenatural.
7: Histórias sobrenaturais. Você está falando com a pessoa certa.
0: Eu viu? Eu sabia.
4: Então, ó, conte com ele. Conte com ele e você comigo.
0: É. Exatamente. Podem contar comigo.
7: Mas assim, vende mais esse programa que eu tô afim de assistir hoje.
0: Por favor.
7: Quantas historinhas tem por programa? Ou uma só?
0: Não. São cerca de 12 histórias que a gente ouve. O pessoal que manda áudio pra gente. Tem também os fofoqueiros do FBI. São fofoqueiros do Brasil inteiro. É uma equipe que a TMC contratou de fofoqueiros espalhadas pelo Brasil e eles trazem histórias pra gente. Histórias que eles ficam ouvindo por aí. Então fique bem atento, tá? Se você estiver na rua contando alguma fofoca e tiver alguém prestando atenção, calma que pode ser do FBI aqui da TMC.
7: É teu espião.
0: É meu espião. Nós temos cerca de 12 histórias aí. Tem a história que eu ligo. Eu, inclusive, tô ligando pra muita gente. Eu tô adorando isso. Eu tô ligando ao vivo. Tá bem gostoso.
4: Que legal.
2: Muito bom. Olha, na verdade, Conta Comigo já existe aqui na TMC. Ele se chama Intervalo do Link.
0: Exatamente.
2: Eu conto as minhas histórias pro Tomás e ele não acredita.
4: São muitas. E que horas mesmo, Luquinhas, pra gente encerrar?
0: Às 10 horas da noite. Conta Comigo, novo programa da TMC.
7: Todo dia,
0: eu vou amar.
7: Todo dia?
0: Sempre, às 10 horas da noite.
4: Muito bem. Boa sorte, viu?
0: Muito obrigado. Valeu, obrigado pelo espaço.
2: E conte com a gente.
0: Por favor. Um beijo enorme. Rodrigo, beijo. Tomás,
2: beijo. Beijo pra vocês. Até amanhã com mais um Link TMC. Tchau.
4: Tchau, pessoal.
2: Link TMC. Tchau. 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
2: Então, Calil, mas
3: esse dele é muito forte.
2: Mas esse segundo gol, Calil, não mostra a fragilidade do sistema do Corinthians?
3: Sim,
2: não sistema mostra
3: tá
2: a fragilidade do sistema da recuperação.
3: Eu acho que
2: da
3: ali foi mais atitude. É uma boa pergunta, mas eu acho que ali foi mais atitude do jogador.
4: O Gustavo Henrique, nessa bola arrancada pelo Hulk, ele correu pra trás.
3: Mas
4: nenhum momento
3: ele
4: mais combate.
3: Ele tava tentando.
2: Mas
3: ele fez o gol, ele tava tentando.
2: Toma aquele gol.
3: Mas o Gustavo Henrique, no final dos 30 minutos pra frente, ele foi pra jogar.
5: É o cara mais perigoso do Corinthians.
2: Então, mais uma vez, ele é o mais perigoso no ataque.
6: E como os atacantes não têm vergonha disso?
2: Ô, Belo,
6: pelo amor de Deus.
2: É que alguma coisa tá errada. Quando o zagueiro, o melhor atacante, eu vejo os jogos do Corinthians sempre no segundo tempo dos últimos jogos, só se a gente contar. Quantas vezes ele não tava na área resolvendo, né? Ele fez vários gols. Acho que o oitavo gol dele.
5: Por isso que
4: ele vira centroavante quando tá perdendo.
5: Coletivamente, o Corinthians tá sofrendo bastante. Sofrendo muito.
4: Então, mas aí coletivamente é culpa

0: Fábio toca para esse cara que tá sozinho no meio de campo. Então não adianta nada seis, sete caras fazerem a pressão alta e um jogador do Corinthians tá, sei lá, viajando no campo de ataque e deixa um cara do Fluminense sozinho no meio de campo que recebe a bola. Ontem várias vezes aconteceu isso e o Diniz se desesperava, Dodô. Sim. Porque o Diniz queria a pressão alta, mas os jogadores se desorganizavam e sobrava um ou dois jogadores do Fluminense que recebiam a bola no meio de campo.
1: É, e quando acontece isso, você tá afeição de tomar contra-ataque e você tem um jogador do outro lado que é o Martinelli. Que é muito bom.
2: Muito
1: bom. Cara,
2: muito bom.
1: Você vai sofrer, porque o passe dele é bom, ele vai encontrar alguém, como foi o segundo gol. A bola chegou no Ganso, o Ganso pro Hulk, o Hulk caminhou com a bola.
2: No Hulk,
1: E aí o goleiro do Corinthians ajudou ele.
2: Mas ali, se tivesse, poxa vida, o Hulk tinha que ser atacado ali. Sim. É o que eu falo, meu. Você pega o Gustavo Gomes, você pode falar o que quiser, mas tem... Olha o jogo do Gustavo Gomes. O adversário pega a bola, às vezes ele sai da posição dele, mas ele morde. Ele não deixa o adversário andar. Ele vai pra cima como se fosse uma fera pra tomar a bola. O Corinthians, o Santos não tem isso. O Corinthians ontem não teve isso. O São Paulo... Olha,
1: poucos times têm isso no Brasil. Mas sabe por quê? Porque nessa situação que você tá falando, eu concordo. Quando o Corinthians está atacando, o cara que não está atacando, participando da ação ofensiva, o cara tem que estar procurando quem ele vai pegar, porque se perde a bola, é o perde e pressiona, perfeito, que a gente cansa de falar aqui, que elogia lá fora. Se você ataca e os seus meio-campistas mais defensivos e os seus zagueiros estão comendo mosca e estão olhando para nada, a bola vai espirrar no Martinelli, pro Ganso, vai sair o contra-ataque. Se você perde a bola e já pressiona, como o Caio falou, você tem solução. Faz uma faltinha tática, não sei o quê, ou rouba a bola de novo e vai atacar. Se isso não acontecer, vai tomar contra-ataque.
2: Estão perguntando aqui no chat.
1: Desorganização.
2: Estão perguntando aqui no chat, ô Marco Belo, e você estava no campo, vou te perguntar primeiro. Hugo Souza vacilou nos gols?
0: Nos contra-ataques, sim, mas o Corinthians já estava com a cabeça na lua, né? No segundo e no terceiro gol, eu achei. Mas ele tinha salvado o Corinthians no primeiro tempo em dois lances.
2: Sim, sim. Então, para vocês, o Hugo Souza não...
3: No segundo gol falhou, sim.
2: Não, falhou, mas ele fez defesas importantes.
1: O lance do gol, para mim, o segundo gol do Hulk, que a gente tá comentando aqui, dava para pegar.
2: Falhou. A bola desviou, acho, no braço do Gustavo Henrique,
3: um pouquinho, né? Pouca coisa. Ele tinha que ir com o pé ali, né? Se ele vai com o pé, ele consegue pegar. Ele tirou o pé,
2: tirou a mão, ele tava indo para um lado, aí tentou frear.
3: Cara, isso aí ele consegue pegar.
2: Agora, ô Fará, esse negócio que o Belo falou, que você falou aí também, de estar com a cabeça na lua... Não é questão de cabeça na lua. O problema é que quando o time está na zona de rebaixamento...
3: Começa.
2: Nós vimos isso agora, recentemente. O torcedor do Santos... O cara fala que toda hora eu falo do Santos. Mas é um exemplo. O torcedor do Santos é PhD em zona de rebaixamento. Quando o time tá...
3: Era.
2: Não. Esse ano não. Mas o Santos quase caiu em 2021, 22, 23 caiu. Ixi. Quase caiu em 25, 24 não. Olha, caiu porque já
3: anos,
2: tava.
3: Três anos depois pode ser o Corinthians.
2: 24, né? Já tava na segunda divisão, né? Só faltava cair pra terceira. Então, assim, quando você vai jogar uma partida que você tá na zona de rebaixamento, as decisões do atleta... Bom, eu não vou ensinar atleta, que tem dois aqui. Mas as decisões do atleta, elas ficam comprometidas. Porque o cara fala, pô, se eu tentar um drible e perder, se eu tentar um chute e a bola for lá na arquibancada, pelo amor de Deus, nós não estamos para cair. A torcida, o próprio torcedor já faz... suspira quando a bola...
0: Então, mas, Calil, quando eu falo que o Hugo tava com a cabeça na lua, durante o jogo, os torcedores ficavam xingando ele. Ele olhava e fazia, o que eu posso fazer? O que eu posso fazer? Ele olhava pro torcedor e fazia assim, não é comigo, são eles lá, o que eu posso fazer? No meio do jogo. Então a torcida fazia uma pressão absurda em cima do jogador que tava mais perto deles, que era o goleiro. Mas... Por isso que eu falei que tava com a cabeça na lua. Ele tinha que dar explicação pra torcida pelos outros jogadores.
2: Não, mas isso reflete no time, sim, Belo. Eu concordo com você, mas isso, você tá falando a mesma coisa que eu tô falando. Essa pressão, o Hugo... escuta mais perto, porque ele tá lá, mas essas arenas modernas, sim, o jogador escuta, sim, tudo, meu. Então, os jogadores ontem, ó, o Mateuzinho não foi normal, tava nervoso. Bidu, nossa, Bidu ontem fez uma partida ruim. Por isso que eu não me conformo do cara tirar o Memphis. Ah, mas ele tava cansado. Porra, faltava 5 minutos. E nessa hora, quem tem que... que assumir a responsabilidade são esses caras.
4: Então, Calil, isso que eu ia perguntar. Desse elenco, quem que você acha que pode, vocês acham que pode chamar a responsabilidade e falar, não vamos cair de jeito nenhum, bem, toca a bola pra mim.
2: Yuri, Ranieri, Hugo Souza,
4: Gustavo Henrique. Tem os caras experientes,
3: mas,
4: né, no
3: mas,
4: time.
3: Mas, o Gustavo, aí só dois.

0: Depois, igual eu falei, Barolo, se os caras não estão conseguindo jogar com a torcida apoiando, imagina agora quando a bola chegar no pé e começar a queimar. E começa a queimar. No Corinthians, a torcida começa a vaiar casa, assim.
1: Não, né? Já tá queimando.
0: Já tá queimando. Então, quando começa a queimar, é tipo aqui que a torcida do Corinthians apoia o jogo inteiro, no final que vaia. Mas começa o burburinho. Ah, tem que tocar a bola mais rápido, tem que chutar a bola no gol e o Corinthians não consegue jogar. Ó, por isso que eu falo que o Diniz é um grande culpado
2: no
0: também.
2: No nosso chat aqui, o Fábio coloca: o Fluminense não esperava que o adversário seria tão covarde. Os gols saíram sem pretensão, concorda?
0: Não, não, não é covarde. Ontem, não é covarde. Isso,
3: não. Corinthians pressionou o segundo tempo no começo.
2: Não, isso não. E agora tem uma aqui pro Marco Belo. O Mumu Frex. Olha só, Marco Belo. O nome dele é Eliton Souza, Vila Formosa. Marco Belo, informações furadas. Falou que alguns jogadores não gostavam do Diniz, sendo que foram eles que seguraram o treinador. Por isso que eu falo, Diniz, o Belo. A declaração do Paz publicamente, ela depois contra a declaração dele em off. Que não foi isso o que aconteceu, Eriton, publicamente.
4: Eriton, você está com um problema de entendimento que se chama generalização, Eriton. Eu acabei de falar que alguns jogadores pediram para o Marcelo Paz segurar o Diniz e que alguns jogadores reclamam dos treinos do Diniz. E eu acabei de falar que são 32 jogadores. Se na TMC juntarem 32 funcionários, um não vai gostar do outro, tem um que não vai com a cara do outro, tem um que vai achar o outro mais metido, tem um que não vai cumprimentar o outro. Na sua empresa, Eriton, se juntar 32 pessoas, vai ter um que não vai gostar do outro também. Os 32 não vão pensar do mesmo jeito. Então, Eriton, você falou da minha informação de um jeito errado, porque você generalizou. Eu não falei que todos os jogadores não gostam do Diniz, e o Paz não falou que todos os jogadores pediram a permanência do Diniz. O Paz falou que alguns jogadores pediram a permanência do Diniz, e eu falei que alguns jogadores reclamam dos treinos do Diniz. Capite, meu caro Eriton.
5: Mas você vê, aqui na TMC, o Marco Belo, por exemplo, não gosta de mim. Mas nem por isso a gente não, deixa ele.
3: O Dentinho não gosta de mim, eu não gosto de mim.
4: Eu gosto, eu só acho o Calil, de vez em quando, o Calil. Nós entramos em polêmicas.
2: Ó, tem outra polêmica aqui.
4: Mas eu gosto das polêmicas, eu gosto de opiniões contrárias. Se todos tivéssemos a mesma opinião, o programa ficaria chato.
3: Pô. Você não cobre o Real Madrid, Belo? Esse é o seu problema. No dia que você cobriu o Real Madrid.
2: Ó, Belo, hoje, na ausência do Ben, já a pancada é em você. Pergunta pro Belo, é um superchat aqui do William Fernando. Pergunta pro Belo: caso o Corinthians seja rebaixado, se o queridinho dele, o Memphis Depay, jogaria a Série B, já que ele ama o Corinthians.
4: O queridinho meu?
2: É. Foi o que ele perguntou aqui. Não sou eu, é o William Fernando
4: dos Peixes. Não é meu queridinho, e não vou falar se o Corinthians for rebaixado. Se a minha mãe tivesse 16 rodas, ela seria uma Jamanta, não seria minha mãe?
2: Ô, Belo, para, Belo. Deixa eu falar um negócio. E o Diniz, hein? Depois da declaração do Marcelo Paz lá e tal, ele sentou com o Binho mais baixo, justificou como os erros na derrota pro Fluminense. O que você pode falar pra gente?
4: O Diniz, aqui? Ele tá muito diferente, tanto no campo nem tanto, mas nas entrevistas coletivas ele tá muito diferente daquele Diniz que a gente se acostumou a ver em outras equipes. Ele tá um pouco mais cabisbaixo, tá dando respostas com uma voz mais baixa, não briga com nenhum repórter, nem numa pergunta um pouco mais forte. Ele fala: não, eu entendo o seu questionamento. Ele tá diferente. Então ele foi perguntado ontem sobre essa maneira diferente dele como técnico do Corinthians, mesmo numa situação difícil. E ele foi perguntado: em outros clubes, numa situação nem tão difícil, você explodia na coletiva, e no Corinthians não. Por quê? Vamos ouvir.
6: Triste é pouco do que eu tô aqui. Todo mundo sabe da vontade que eu tinha de trabalhar aqui, do meu desejo que isso dê certo. Então eu tenho uma tristeza muito profunda e uma revolta muito grande junto com isso, sem entender o porquê, literalmente, todas as nuances da gente ter 7 derrotas consecutivas. Para mim é uma coisa assim que pesa muito. Então eu tenho a tristeza. Agora eu não posso chegar aqui e pegar e piorar o ambiente para que a gente saia dessa situação. Eu tô frustrado, revoltado e triste. Todas essas coisas de maneira muito grande, talvez muito mais do que você possa imaginar, mas muito grande mesmo. Não é um incômodo, é uma tristeza e uma revolta e uma falta de, de conseguir entender de maneira plena o que está acontecendo, mas trabalhando muito para que as coisas melhorem. Eu acho que esse recorde de 40 dias, com certeza, é o pior trabalho, talvez, da minha carreira. Você pega o recorde de 40 dias. Se você pegar o restante, estava entre os melhores trabalhos. Então foi uma coisa, uma montanha russa. O time subiu muito e caiu muito, sem parar, em termos de resultado. Teve muitos jogos que a gente ganhou aqui no começo, que você pegar um jogo contra o Atlético Mineiro, por exemplo, que a gente ganhou de 1-0 no final, era muito mais plausível a gente ter perdido aquele jogo do que perder o jogo de hoje. Como outros. A Chapecoense também.
2: Ô Marco Belo, ele tá revoltado com o que, o Diniz? Eu não entendi essa parte. A gente tava até conversando aqui com o Barulho, o Calil, o Dodô e o Dentinho. Ele tá revoltado com ele mesmo, com o que ele tem no banco, com a diretoria.
4: Na verdade, eu não sei qual pergunta foi essa. Não, sinceramente, a entrevista foi longa, eu não sei qual pergunta foi essa. Então
0: foi a pergunta do Vessone.
4: O que ele tava respondendo. Foi a pergunta do Vessone? Se foi a pergunta do Vessone, ele tá revoltado com a situação do time. A pergunta do Vessone foi a que eu tinha chamado, né? Que seria para entrar. Que ele foi perguntado sobre por que ele estava tão cabisbaixo nas entrevistas coletivas, por que ele estava tão para baixo, por que ele estava diferente, por que ele não explodia como nas outras equipes ele fazia, em situações até menos ruins do que no Corinthians, com 6 derrotas consecutivas. E aí ele respondeu isso, ele falou: eu não vou piorar aqui a situação, se eu me revoltar aqui eu vou piorar a situação. Aí ele fala: eu tô triste, eu tô magoado, eu tô chateado e tal. E em outra resposta, ele fala que na carreira dele inteira, ele sempre teve o sonho de chegar a treinar o Corinthians. Então era o sonho da carreira dele treinar o Corinthians. E por isso que ele fica triste desse jeito como ele tá. E ele tá tão atônito e sem palavras quanto eu falei que o torcedor tá na arquibancada.
2: Mas agora, fala, Calil.
5: Mas o Diniz, eu concordo, eu tava falando com o Dodô aqui fora do ar, ele tá abatido, né? Ele tá abatido e bastante. Ele e preocupa a entrevista dele quando ele falou ali, não sei se eu entendi errado, que ele não sabe, em algumas situações, explicar o que tá acontecendo. Foi isso que eu entendi. Ele falou que ele não sabe. Pô, se ele não sabe, agora, veja bem, eu queria propor uma outra discussão, porque aqui é uma divisão. Alguns acham que o Diniz deve ficar, outros acham que não deve ficar. Se o Diniz sair, vai trazer quem? Os dois técnicos, assim, top, que estavam no mercado, semana passada arrumaram emprego, que foi o Tite e o Renato.
2: Sim. Então, e começaram perdendo.
5: O Carilli tá na Arábia. Não, o Mano tá na seleção do Peru. O Carilli tá na Arábia. Eu não sei quem que poderia. Você vai trazer um estrangeiro agora para o cara conhecer o futebol brasileiro em 10 jogos? Não. Tem que ser um cara da aldeia, como a gente fala, né? Tem que ser um cara do meio aqui do futebol paulista brasileiro. Então, essa é uma ideia, é uma coisa que talvez o Marcelo Paz e o Stabile, os caras tenham pensado. Sim. Tudo bem, nós vamos demitir o Diniz. Vamos colocar quem? Não sei se os colegas.
3: Mas isso que você falou.
5: Tem algum nome.
2: O Stabile participou disso, Belo? Porque eu não vejo ele participando ativamente disso. Até ele me passa que não conhece de futebol, não sei.
4: Participa do dia a dia do Corinthians? Não,
2: dessa decisão aí, ó. Marcelo Paz, ó, vai ficar mesmo? Jogadores pediram, tal?
4: Segundo o Marcelo Paz, o Osmar Stabile estava no vestiário e participou da decisão. Eu não vejo o Marcelo Paz no estádio há uns 5, 6 jogos do Corinthians, mais ou menos.
2: O Stabile, né?
4: Ele não aparece. O Stabile, desculpa. Eu não vejo o Stabile há uns 5, 6 jogos do Corinthians, mais ou menos. Mas segundo o Marcelo Paz, ele estava dentro do vestiário e participou da decisão. O que eu sei é que o Stabile fica muito dentro do Parque São Jorge, ele está cuidando muito da política do clube, e ele ouve os caciques corais lá, os conselheiros vitalícios do Corinthians, que não largam o osso por nada lá do clube, que não querem sair e que cancelaram a assembleia de sábado, e esses conselheiros queriam que ele demitisse o Diniz, alguns deles. Então o Stabile fica entre o que dizem para ele no Parque São Jorge e o que dizem para ele no CT Joaquim Grava. Então dessa vez provavelmente ou ele ouviu o Marcelo Paz ou ele nem estava lá e o Marcelo Paz quis passar um pano para ele e disse que ele estava, não se sabe.
2: Ele te passa uma segurança, Dodô, de que ele resolve, tem pulso firme para resolver o Stabile?
3: Cara, em relação ao Stabile eu não posso te falar muito porque a gente, igual o Velo falou aí, ouve de muito pouco as decisões dele dentro do futebol. Agora, o Corinthians tem um diretor contratado para isso. E eu acho que a grande questão hoje de você pensar numa troca de comando é a questão de quem vai vir.
1: Porque por isso que a gente fala, o dia a dia do cara que tá lá, ele sabe realmente, se ele tirar o Diniz, quem que ele vai trazer? E se ele tiver essas raras opções que tem, se isso vai resolver. Por isso que o cara que tá no dia a dia, ele decidiu o Diniz, então vai com o Diniz até o fim, baseado naquilo que ele tá falando do trabalho que o cara entregou, o que ele deu de entrevista. Agora, realmente, para você fazer uma troca nesse momento, você não tem opções assim que você fala, cara, esse cara vai mudar o ambiente, vai fazer alguma coisa.
3: Então, mas isso é o problema, né, Dodô? Porque a manutenção dele, eu acho que tá muito mais na conta de não ter opção, claro, e nem mesmo grana para pagar as multas e para quem vem, do que por convicção, não, o trabalho dele vai dar certo. Aí que complica, aí que eu acho que fica complicado.
1: Eu tenho certeza, se tivesse nomes no mercado e a questão do Corinthians fosse um pouquinho diferente na questão financeira que a gente tá falando,
3: já tinha saído.
1: O Grêmio segurou o treinador até o limite do limite.
2: Por causa
1: limite.
2: Da multa, 30 milhões de reais.
3: E o Grêmio também encontrou uma saída, que era o Renato Gaúcho, que ele pediu pra torcida lotar a arena, já entrou, a torcida já...
2: Mas assim mesmo, vamos ver se vai dar certo.
3: Mas era o cara, é o que você falou, o cara da casa lá, o cara que conhecia.
2: E a estreia dele foi com o Felipão, dividindo com o Felipão, ele perdeu o jogo.
1: Pro Botafogo.
2: E ontem não perdeu por causa do goleiro.
1: E ontem foi um massacre, o Everton foi um jogador.
0: O presidente do Corinthians estava no estádio contra os Estudiantes, eu vi ele lá, tudo, mas o Marcelo Paes tem que...
2: Mas ele estava de costas pro campo? Porque eu não sei se...
0: Ah, ele estava no banco de reserva ali, antes de começar a partida, tá no banco de reserva ali, depois deve ter subido pra cabine lá, mas...
2: Agora, o Fará, nós temos... Parece que ele assiste de costas,
0: mas parece mesmo.
2: Nós temos dois exemplos aqui na nossa bancada que passaram por isso. Em 98... O São Paulo tomou de 7 da Portuguesa.
5: Eu tava.
2: Num domingo à tarde no Morumbi.
0: Você tava jogando, Dudu?
1: Eu joguei, pô.
2: Então. São Paulo Portuguesa. Tudo bem, mas eu vou chegar lá.
0: Eu lembro.
2: Aí, o Nelsinho. Não, mas não é isso que importa. Para o que eu vou falar. O Nelsinho Batista foi demitido e o São Paulo tava na zona de rebaixamento. Contrataram o Mário Sérgio. Mário Sérgio, nosso grande amigo, que já se foi. Ele foi lá, ganhou 2-3 jogos e salvou o São Paulo. Em 2007. Aconteceu com o Dentinho. Sim. O Corinthians estava com o Carpegiani lá, não estava legal. Contrataram o Nelsinho Batista e o Nelsinho não conseguiu. Então, assim, essa escolha
1: difícil,
2: de quem vem é muito mais, na minha opinião, é mais complicada do que a decisão de mandar o Diniz embora ou não. Sim. Se tivesse um cara no mercado,
1: já tinha.
2: Exatamente. Agora você vai tirar o Diniz, você vai pôr a família Dias de novo. Porra, mas a torcida do Corinthians botou a família Dias de lá pra fora. Então, um ano atrás, a família Dias não servia. Agora serve? Quem você vai trazer? Quem é o profissional? Quem seria o salvador da pátria? Não tem, meu. Então, por isso que eu falei, é melhor abraçar esses caras, recuperar os jogadores fisicamente, deixar os jogadores todos fisicamente muito bem, regular a alimentação, se precisar concentrar, os caras concentram. Mas
0: deram folga.
2: Não, não, agora.
0: Tem 16 dias.
2: Hugo Souza, Mateuzinho e Bidon vão estar com a seleção. Tudo bem, mas eu tô falando de Memphis, de Garro e Yuri Alberto. Pô, não, tá parecendo que o Barolo fala que é o Departamento Médico do São Paulo,
5: que é
2: o jogador cai lá e nos... Como é que é que o jogador sai lá e não...
3: O Triângulo das Bermudas.
2: Isso, o Yuri Alberto caiu lá e não saiu mais. Isso não pode acontecer.
4: Foi uma das
2: então...
4: reclamações dos jogadores também, que o Departamento Médico não conversa com o Departamento Físico.
2: Então, eles tá vendo?
0: Aí é bagunça.
2: O time como o Corinthians, ele não chega... É igual... Claro, eu não tô comparando com morte, né? Porque eu vou dar um exemplo que morrem pessoas. Não é isso. Mas quando tem um acidente de avião, todo mundo fala... Não é por uma única razão. E o que um clube gigante como o Corinthians não chega na situação que está por uma única razão. O Belo já falou aí que não paga salário, que tem gente dando palpite.
5: Mas já não paga faz tempo
2: então,
5: também.
2: Então, mas tem gente dando palpite.
5: Eu quero saber aqui.
2: Na orelha do presidente.
5: O técnico
2: não sabe se fica, se sai. Ele acabou de falar aí, o departamento médico não conversa com o departamento físico.
4: Calil.
2: Porra, mas como é?
0: Calil, eu concordo com você, aquele negócio do Yuri Alberto, da lesão dele. Quem estourou o Yuri Alberto? Ou foi o departamento médico?
2: O Calil, outro dia aqui no programa, disse que teve...
4: Não, foi o departamento médico. Eu sei o problema do Yuri Alberto. Não foi o departamento médico, tá? O departamento médico não tem culpa nenhuma Tuan. Isso aí, ele saiu do departamento médico bem e foi entregue ao departamento físico, que hoje é chamado no Corinthians de análise e performance. Misturaram o departamento físico e fisiológico e chamam de análise e performance. Esse é o departamento que diz pro Diniz se o jogador pode treinar razoavelmente ou se o jogador pode treinar de forma intensa. E o chefe deste departamento é o que dá o ok final. É o chefe do departamento de análise e performance. Ele é o chefe dos preparadores físicos, dos fisioterapeutas e dos fisiologistas. E ele deu ok pro Yuri Alberto treinar de forma intensa. E o Fernando Diniz pegou esse ok e colocou o Yuri Alberto para treinar com os outros jogadores. Então, a culpa todos sabem de quem que é, mas ninguém quer entregar no Corinthians.
2: Ah, eu quero saber se vocês vão ter coragem de falar mal do Garro. Que o Garro tá jogando absolutamente nada.
0: Quem fala bem?
1: Tem alguém falando bem?
2: Não, quero ver. Mas, porque ontem eu vou falar um negócio, hein? Se dependesse do Garro ontem, o Corinthians tomava de 10. Tava afim de nada ontem, Belo.
4: Onde tá o Osmar Stabile? Vocês querem saber onde tá o Osmar Stabile? Eu achei o Osmar Stabile.
2: Ah, não.
4: Vamos ver onde tá o Osmar Stabile.
2: Cadê? Mas tá de sacanagem.
5: Ih, tá cortando o cabelo.
3: Não, o cara postou isso agora?
0: Isso daí foi antes do jogo. Foi antes do jogo contra o...
2: Olha lá, Barolo.
0: Foi antes do jogo.
2: Fica com inveja, Barolo, que você não tem cabelo. Se você tivesse cabelo, eu ia indicar esse cara pra você. Isso aonde que é, o Marco Belo?
4: Esse é o barbeiro que corta o cabelo dos jogadores lá do Corinthians no CT. Ele postou, ó, o presidente felizão da vida, ficou o cabelo bonitão, ó, feliz. Não, Osmar Stabile, presidente do Corinthians, esse é o
2: Osmar Stabile. O cabelo dele estava arrumado no vestiário depois do jogo ou não?
4: Provavelmente não. Aliás, o último presidente colocou cabelo, né? Daqui a pouco o Osmar Stabile vai ter que colocar cabelo também.
3: Mas independente...
4: Porque o Augusto Melo pôs peruca.
3: Mas, Belo, independente de ter sido antes ou depois do jogo, é uma falta de bom senso você postar um vídeo no momento que o Corinthians tá passando. Me lembrou
2: o Blogueirinho. Mas foi o barbeiro. O presidente do São Paulo não postou de árabe? Maciz?
3: Com a cartolina do Roberto Carlos, que o Blogueirinho postou. O Maciz postando vestido de Mustafa, de Califa, cara, de... Falta bom senso pra esses caras também.
2: Cara.
3: Não é o momento, torcida, né? Imagina a torcida do Corinthians do jeito que tá, ver o presidente cortando o cabelo.
0: Antes, mas aí é o barbeiro que posta, não é o presidente.
3: Porra, mas aí fala
0: pro barbeiro. Tem que olhar, né, barbeiro? Não posta agora. O bicho tá pegando, não é melhor postar agora.
2: Deixa ganhar uma, né? Tipo, deixa a gente ganhar.
3: Dá uma
2: segurada. Ô, Marco Belo, se por. É que assim, é difícil essa pergunta, porque a gente sabe que o Corinthians não tem banco. Mas o Diniz tem peito pra barrar o Garro no time titular e o Memphis?
0: Mas ele vai, por quê?
2: É isso, não interessa.
4: Peito ele tem, ele não tem reserva. Ele não tem um camisa 10 no banco.
2: Ele teve peito ontem, pra tirar o Memphis e botar o Pedro Raul, ele tem que fazer alguma coisa.
5: Ele disse que o Memphis
4: pediu. Não, ele tira o Garro e põe quem?
5: Não, mas ele disse que o Memphis
2: pediu pra sair. O Memphis pediu pra sair?
0: Ele disse. Ele tá com câimbra, tava no jogo, tava mostrando. O Memphis já lá embaixo.
4: O Memphis pediu pra sair.
2: Mas aí, cara, a situação do jogo... Quando ele saiu,
5: Tava 2x1. A situação que o Corinthians está, Dentinho, eu sei, pô.
0: Não pode sair.
5: Claro, eu sei que o
2: atleta... Você não jogava com câimbra? Não jogava com câimbra? E até o fim?
0: Até o final.
5: Ah, tá. O atleta tem que dar aquele 110%, sabe? Não é o momento, cara. Quando tá... Se tivesse 3x0 pro Corinthians, ou 3x1, que foi. Diniz, eu vou sair. Mas ontem, cara, o Corinthians tá jogando a vida dele. Eu já falei aqui quando tava o Santos na zona de rebaixamento, vou repetir. Não tem nada pior para um clube do que ser rebaixado. A receita cai 70%. Se o Corinthians já não tem dinheiro, imagina com 70% a menos de receita, que é o prejuízo. Você sabe, Fara, você acompanhou quando aconteceu com o Santos. Tudo diminui, cota de TV, as propagandas da camisa, enfim. Aí os jogadores, por exemplo, você não vai poder ter jogador de primeira linha, porque como caiu sua receita, você vai ter que mandar embora. O Santos teve que fazer isso, lembra? Jean Lucas, Marcos Leonardo, para contratar Otero, Juliano, que eram jogadores de segunda divisão.
2: Caiu bem,
5: Então, você tem que desmanchar totalmente o time. Então, gente, se você é corintiano, ajude nessa hora. Ajude. Crie um ambiente positivo, apoie o time. pro time sair dessa situação. Porque cair, eu posso garantir a vocês que é a pior coisa que pode acontecer
2: pro olha só, o Marco Domingues. Colocaram. Coloca o Barolo no meio de campo. Que ele tem um aqui assim, perguntou aqui, o Eric, né? Vai tirar o Garro pra colocar quem? O Pirulão? Ele fez isso ontem, pô! Ele fez isso ontem! Não é novidade! As escolhas do Diniz. Ô, Belo, será que o Diniz tá naquela pegada de colocar esses caras que não jogam porcaria nenhuma pra mostrar que o problema não é ele?
4: Primeiro que não é Pirulão, é Matheus Pereira faz muito tempo.
2: Não, e o Calil falou que é Pirulão.
4: Ele não é. Faz muito tempo que ele não usa esse apelido. Faz uns 10 anos, mais ou menos, ou mais. E depois não vai colocar o Matheus Pereira, vai colocar quem? Só se for o goleiro reserva.
2: Não, o Matheus Pereira não tem banco. Ele não quer ser chamado de Pirulão, é isso? Ele não quer isso, ser chamado.
4: Ele quer ser chamado de Matheus Pereira.
5: Eu vou explicar por que eu falo Pirulão. Porque o Matheus Pereira é do Cruzeiro, meu.
2: Exato.
5: Que, aliás, fez um golaço ontem, mas é outro pipoqueiro. Porque ele faz o... Tá 2-0, ele faz o terceiro gol. Ele nunca faz o primeiro. Mas o Matheus, eu falo, porque eu acho que o público pode confundir, meu. Então, assim, é por isso. Mas não tenho nada contra ele. Se ele não quer que fala Matheus Pirulão, tudo bem, mas eu falo, não é pra pegar no pé do cara, é pra
4: mas se não entrar ele, vai entrar quem, Garro? Ou Calil, no lugar do Garro?
2: O Lingard já entrou também, né?
5: Entrou ontem.
2: É que também, vou te falar um negócio.
5: Esse é uma piada.
2: O Memphis pra contratar amigo também tá mal pra caramba de amigo.
5: Esse Lingard é uma piada.
7: Tá diferente do Neymar, né?
2: É Labiade, é Lingard, pô.
7: Não, mas o Calil falou que tem que dar 110%. O Matheus Pirulão naquele lance do terceiro gol, mesmo assim, deu 5%.
5: Ele tava fresquinho.
7: Ele tava fresquinho, tem que entrar. Aí o Corinthians pode empatar o jogo em sequência. Aí toma 3-1, aí desaba tudo.
2: Ah, a situação, então, olha. Ô, Dentinho, rapidinho. O Corinthians cai ou não cai?
7: Lógico que não.
2: Tá. Isso é pro coração?
7: Não, lógico que não.
2: É com o coração ou com a razão?
7: Com a razão. O Corinthians não cai, não.
2: Dodô, Corinthians cai?
1: Véi, é impossível de falar isso agora. É impossível.
2: Não, mas o sentimento, aquele...
1: Eu acho que tem muito time querendo cair. Sim, e poucas vagas ruim, pra, né, isso. É. Ó, eu tava vendo aqui, o próximo jogo é Red Bull e Mirassol. O Red Bull é o time mais sem graça do Brasil.
2: Sim, sem sal.
1: O Red Bull tem 36... O Red Bull tem 36 pontos. Se o Mirassol ganhar, vai pra 35. O Mirassol tá ali fora da zona um pouquinho. Cara, eu não descartaria nem o Red Bull, com a preguiça que eles têm.
7: A Vitória também, pô.
1: Agora, o Inter... Pra mim é o time grande que eu falo assim, se sair vai ser um milagre.
7: Ô Dodô, mas mudou o treinador agora, quem assume? Abel, será de novo?
1: Eu levaria o Dunga.
2: O Dodô não vai opinar então, se cai ou não cai.
1: Não, sabe por quê? Eu acabei de falar. Cara, tem muita gente querendo cair.
2: 50-50 hoje?
1: Eu acho que o Corinthians corre risco de rebaixamento, como vários outros que estão aqui no negócio. Mas não dá pra cravar se vai cair ou não.
2: Calil, cai ou não cai?
5: Não cai, eu acho que vai cair. O Remo já caiu, o Chape já caiu, Inter vai cair e o último vai ficar entre Mirassol, Vitória, pode cair, Bragantino, Botafogo.
7: O Grêmio tá brigando lá.
5: Exatamente. O
2: Corinthians entra nessa briga?
5: Não, o Corinthians tá nesse bolo, mas eu acho que não cai.
2: Cai, Barolo?
3: Cara, eu acho que não cai e vou explicar por quê. Eu acho que essa data FIFA caiu como uma luva pro Corinthians. Vai ser, porque aí não só a recuperação do jogador, mesmo dando folga, que nem no São Paulo também. A cabeça dos caras, a pressão vai dar uma diminuída, os caras vão esfriar a cabeça, não vai ter jogo depois de amanhã pra ter um reflexo. Ontem quando acabou o jogo, a torcida baixou ali pra pressionar. Se tivesse um jogo na quarta-feira, a pressão ia ser muito maior. Eu acho que essa data FIFA caiu como uma luva pro Corinthians. O melhor time pra que precisava mais uma data FIFA era o Corinthians.
2: Ô, Marco Belo, cai ou não cai o Corinthians, na sua opinião?
4: A chance é muito grande. Eu diria uns 70%. É só ver os próximos jogos.
2: Quanto?
4: Fora.
2: 70, é isso?
4: 70%.
2: Ô, Belo. Se liga na sequência do Corinthians.
4: Internacional fora, Palmeiras fora, Vitória, confronto direto em casa, Vasco fora, confronto direto, Mirassol, confronto direto, São Paulo fora, Botafogo, Atlético Mineiro fora, Grêmio, confronto direto e Remo fora pra terminar o campeonato.
7: Corinthians não cai.
4: São vários.
7: Corinthians não cai.
2: Rapaz.
7: Corinthians não cai.
2: É uma sequência perigosa.
5: O Dodô lembrou aqui, ele tem razão. Na última rodada o Remo já vai estar rebaixado. Então é um jogo que o Corinthians tem que ganhar. Esse último.
2: Olha essa sequência, os próximos jogos. Inter fora.
4: Calil, perdeu. Palmeiras fora. Em casa, Calil.
5: Fala, o que, Belo?
4: Perdeu pra Chapecoense em casa, perdeu. Depois dessa eu perde pro Remo, sim, rebaixado,
5: mas
4: também.
5: Mas aí vai ser o último jogo. Os caras do Remo já vão estar com...
1: Você for ver a tabela do Vasco,
5: do Inter, olha a tabela, do Grêmio é dificílima. É a tabela do São Paulo, do Santos. É
3: Não, e agora começa a mudar também, porque vai definir Libertadores, o time que classifica, que vai poupar. Aí. Sempre acontece isso. E aí os adversários que vão pegar Palmeiras, Flamengo, poupando, Fluminense poupando.
2: Né? É, mas essa sequência dita pelo Marco Belo.
1: Essa sequência é pesada.
2: Mas a data FIFA, inclusive, é o motivo da nossa enquete aqui, ó. No YouTube, pra quem tá pelo YouTube, quem tá pelo rádio no 100.1, dá uma chegada.
5: Vamos ver,
2: né? Manter Fernando Diniz no comando do Corinthians é o melhor a se fazer? Alternativa A, sim, data FIFA vai ajudar. Sim, não tem técnico melhor. Não, time joga mal há muito tempo. Não, os trabalhos dele nunca duram. Na enquete
5: aqui. O Diniz tá devendo.
2: Tá muita gente acreditando que a data FIFA vai melhorar o Corinthians.
5: O Diniz tá devendo pra gente, pra carreira dele, um trabalho longo, né? Porque ele não tá parando em lugar nenhum. Você vê, ele ficou um pouquinho no Santos. Quanto ele ficou no Santos? Acho que 3 meses.
2: Uns 4 meses.
5: No São Paulo ele ficou um pouco mais. Quanto? Não deu um ano, né, Barolo?
3: Não deu, acho que deu um pouquinho mais de um ano, não ganhou nada. Os maiores vexames da história do São Paulo estão com ele no comando.
7: Mas não podemos esquecer também que teve transferban no Corinthians, ele não pôde contratar jogador de confiança dele também.
2: Quando ele chegou, ele já sabia.
7: Mas você sabe, né?
2: Não sei se alguém prometeu. Alguém prometeu pra ele, eu vou pagar, hein?
3: Mas só lembrando,
7: acho que não, que não prometeu.
3: É um treinador que tem mais derrota do que vitória em campeonatos brasileiros na carreira dele toda.
5: Sim, mas eu sou contra culpar só o treinador. Então, assim, o treinador tem sua responsabilidade? Tem. A gente detectou aqui alguns erros do Diniz, mas, poxa, jogar tudo nas costas dele, eu sou totalmente contra, porque quem decide é o jogador. Aliás, eu queria fazer uma pergunta pra vocês.
2: Fique à vontade.
5: Porque na semana passada, todos vocês aqui me encheram o saco, porque o Atlético tava motivado o negócio do Neymar, lá do joelho, e ganhou do Santos. Aí, porra, o Remo tava mais motivado, porque o Neymar tinha tido problema lá no jogo do Remo e perdeu.
7: Cadê a motivação? Mas não foi a mesma motivação, Calil.
5: Claro
7: não
5: que foi, lógico que não.
7: O Neymar brigou lá no vestiário. O cara falou que era melhor que todos os times dos caras.
5: Por que o Remo não ganhou?
7: Olha pro vídeo de novo do joelho.
2: Ele mentiu? O Neymar mentiu quando falou isso?
7: Não mentiu, mas...
2: O quê?
5: Não, mas não houve problema no Santos e Remo.
1: Os caras levaram pra...
5: O Remo tava motivado. Por que que o Remo não ganhou sábado?
1: O Remo é horrível.
5: Porque o que ganha é jogador bom. Tem que ter jogador bom,
7: situação diferente.
5: Senão não ganha.
2: Vamos entrar nisso aí. Deixa eu só me despedir
1: do Marco Belo. Golaço do Rony, hein? Tabela, hein?
7: Rony joga lá, ele faz
2: um... Rony lá faz golaço. Ô, Marco Belo, seu destaque final, Marco Belo.
4: Meu destaque final, hoje a torcida começou uma campanha que para mim é a melhor campanha dos últimos tempos. Fora conselheiros vitalícios. Fora, que mude o estatuto para tirar os conselheiros vitalícios, os 100 conselheiros vitalícios. Acaba o ano agora, o presidente sai, saem os conselheiros, os 300, e eles teriam que ser votados para voltarem ao novo conselho. A torcida organizada, que já fez campanha por Safiel, por intervenção judicial, resolveu hoje, porque eu estava conversando com o pessoal da organizada, que esse vai ser o novo alvo, depois da chacota que os vitalícios fizeram nos grupos de WhatsApp com o cancelamento da Assembleia. E vazou a conversa dos vitalícios dos grupos de WhatsApp, fazendo chacota do torcedor, fazendo chacota do sócio. Então, o novo movimento da torcida do Corinthians é fora vitalícios. Tem que acabar com 100 conselheiros vitalícios do Corinthians.
3: Ô, Belo, pelo que você...
5: Foi o vitalício que perdeu o gol ontem. Foi o vitalício que tomou frango.
3: Ô, Belo, pelo que você conhece...
7: Mas o Vitalício tá fazendo essa bagunça toda aí no Corinthians. O Vitalício tá aprontando toda essa bagunça.
3: Pelo que você conhece de Corinthians, Belo, de 0 a 10, qual a chance disso acontecer? Pelo que você conhece de Corinthians.
4: A longo prazo existe, a pouco prazo zero. Agora, Calil, foi o Vitalício que quebrou o time, que que fez contratar jogador, que fez perder o gol.
2: Eles aprovaram tudo.
5: Calil.
2: Então, um órgão que fiscalizar o que a diretoria executiva faz, acaba indo
7: essa
2: junto.
7: Essa bagunça, o Corinthians tá ficando Vitalício.
2: E vira bagunça.
5: Mas aí que tá, o Corinthians teve a gestão do Andrés, gestão do Duílio, gestão do Mário Gobi, gestão do Roberto, gestão do Augusto Melo. Os vitalícios, eles estão lá
7: Não, quebrando o Corinthians, acabando vai, com o Corinthians.
5: Não vai nem pra frente, você acha que o...
2: Mas os vitalistas têm poder, Calil.
7: Mas eles então, são influência. Não, aí fica brincando com a cara do torcedor. Mas, aí fica soltando piadinha no grupo de zap zap do Corinthians.
2: É, o Marco Bello informou isso.
7: Aí.
2: Né? Olha lá.
7: Essa bagunça.
2: Esses que caras se querem um clube é que pra ele, estão acabando com o clube.
7: E qual a chance de dar certo isso daí, você acha?
4: Tem vitalício desembargador, tem vitalício juiz, esse aí que é o problema, entendeu? Tem vitalício muito poderoso lá dentro. Por isso que eu respondo pro Barolo que a curto prazo é muito difícil que isso aconteça. Isso pode acontecer a longo prazo com uma movimentação, um movimento muito grande, não só do torcedor fora do Parque São Jorge, mas do sócio do Parque São Jorge também. Se o sócio entrar nessa parada, aí tem chance, porque, por exemplo, nessa assembleia que aconteceria no sábado, Barolo, já baixaria o número de vitalícios de 100 para 50. Essa assembleia votaria para baixar de 100 para 50. Por isso que eles deram risada que a assembleia foi cancelada. Já diminuiria pela metade. Então, poderia no futuro ter uma outra assembleia para tirar os vitalícios. Mas isso vai demorar.
2: É, esse negócio da assembleia também tirou o nosso Benja do
5: promo. Se você aqui tirar, veja bem, eu não quero ser chato, mas você não tem como, você pode impedir a eleição de novos vitalícios, mas os vitalícios que lá estão, não tem como sair.
3: Não sai, exato.
5: Porque o nome, o que é um cargo vitalício? É que o cara só sai quando ele morrer. Então, você pode, pro futuro, por exemplo, as novas vagas, quando morrerem esses conselheiros, normalmente fazem uma eleição, no São Paulo também tem isso, no Santos, para colocar no lugar. Então, isso você pode barrar. Agora, os vitalícios que lá estão nunca vão sair, só quando eles morrerem. Por isso que chama vitalício.
4: Você pode expulsar eles do clube, Calil, como não, foi expulso o André.
5: Que, mas o cara aí... Não, mas pra
2: expulsar... Mas aí tem que provar alguma coisa.
5: Claro, o André foi expulso porque houve atos ali que foram denúncias contra ele que foram apuradas. O cara só não vai ser...
4: A exposição do grupo de WhatsApp já tá no estatuto do clube um item que é manchar a imagem do clube. Que, só por aí já pode entrar no conselho de ética.
5: Não, mas se eu sou vitalício, o cara me expulsa, no outro dia eu vou na justiça e volto. Eu sou vitalício, não pode me expulsar. Eles podem
2: diminuir... Se ele feriu o estatuto, sim, Calil.
5: Não, mas feriu o estatuto por quê? O cara, só se ele roubar, se ele praticar gestão temerária, se ele sumir com o uniforme, se ele sumir com gastar no cartão corporativo. Se
2: manchar a imagem do clube.
5: Mas isso é, manchar a imagem do clube é uma coisa subjetiva. Como o vitalício, pode escrever o que eu tô te falando. Vitalício só sai de lá se ele morrer. Não, por isso que chama vitalício, pô.
2: Sim.
5: Mas o cara foi eleito.
2: Mas numa alteração estatutária, você pode diminuir o número de vitalícios.
5: Você pode até acabar com os vitalícios.
2: Isso, exato.
5: Mas esses ficam até... Claro, não haverá mais no quadro de conselheiros do Corinthians a figura do vitalício. Ok, mas quem já está lá só sai quando morrer.
2: Perguntaram aqui se o Milton Leite é vitalício, Belo, no chat.
4: Ele não é mais conselheiro do clube. Não era vitalício e não é mais conselheiro do clube. Ele foi candidato a vice do André Negão na última eleição.
2: Perfeito. Marco Bello, grande abraço, parabéns pelo trabalho, viu?
4: Valeu, um abraço, tchau, bom programa.
2: Valeu, mas ainda bem que vem a data FIFA, né? Seu Marco Bello tem que ficar de plantão lá no Corinthians, que olha, não é fácil, porque no Corinthians eu tenho um receio, viu, Dentinho, Dodô, Calil e Barolo. Desde que anunciaram que o Memphis não renovaria por questões financeiras e depois anunciaram a renovação dele, eu fico meio assim com relação à permanência do Diniz ainda, tá? Não sei vocês.
5: O que tem que ver uma coisa?
2: Porque eles fazem uma coisa e depois fazem outra, eles voltam atrás.
3: Não se escreve.
2: Exato. Tem tudo a ver, Calil. Tudo a ver. Imagina. O Marcelo faz.
7: Não, mas é diferente. Se tivesse a pressão da torcida, beleza, podia nem sair. Mas não tem pressão da torcida. Igual assim, tinha pela renovação do Memphis.
2: Pela renovação do Memphis, tinha
7: uma. Tinha uma pressão da torcida. Não
2: pelo
7: tem
2: chat
7: pela
2: aqui, saída do Diniz. A torcida bem dividida.
7: Bem dividida.
2: Uns querem a permanência do Diniz, outros não querem mais.
3: Eu acho que tá dividida e não tem pressão, tanta pressão, Diniz, por causa da falta de opção.
7: É isso aí, né?
2: Aí eu não entendi isso aqui, o Ayrton Andrade. Calil defende os errados, vai entender. Eu não entendi. Ele falou sobre os vitalícios.
7: Você defendeu?
2: Não, os vitalícios ele não defendeu. Não, ele colocou uma questão interessante.
5: Exatamente. Eu nem conheço os conselheiros vitalícios do Corinthians. Eu não sei quem são. O que eu estou
2: explicando. Outro colocou aqui, ó. Calil, é lamentável. Calil parece estar do lado da bagunça.
5: Então, eu estou explicando que o conselheiro vitalício não sai, porque chama vitalício. Olha, sabe um cargo vitalício que tem no Brasil? Ministro do Supremo Tribunal Federal. Olha como. Se não fosse vitalício, já tinha espirrado todos. vitalício, vai procurar no dicionário o que significa a palavra vitalício. O cara só sai quando ele morrer. Então eu tô explicando, eu não tô dizendo que é certo ou que é errado.
7: Não, mas eles estão questionando, Calil. Você falou que eles não fazem gol, que eles não chutam a bola pro gol.
5: É. Sim, porque então, é muito fácil.
2: Eles fazem pior.
5: Você colocar num grupo de velhinhos a culpa pelo momento do Corinthians.
7: Ah, mas eles são um grande culpado, Calil. Grande culpado, tudo a bagunça que
2: está acontecendo. Eles são coniventes com toda essa situação.
3: Eu só acho que, como acontece no São Paulo, eu acho que não é o modelo, não é vitalício, não é modelo associativo, são as pessoas que estão lá. Não adianta você colocar uma rainha lá, se tiver as pessoas, não vai mudar nada. Não adianta nada você tirar o modelo associativo se quem fica lá são as mesmas pessoas. Não muda absolutamente nada.
2: É, tem uns aqui que não botaram o nome no chat aqui, então o Calil não vai responder.
5: Né? Oh, o cara falou que eu defendo calote nos clubes. Bom, mais uma vez, você vai ter que provar. Né? Quando eu falo que eu processo as pessoas aqui, ou que eu chamo diante de um juiz, ou até um cara aqui, já tá printado, viu? Juan César, não adianta apagar. Ele tá dizendo que eu defendo calote dos clubes. Então ele vai ter que provar. Ele vai ter que pegar uma fala, um ato meu, né? Ou eu assinando um papel que eu defendo o calote dos clubes. Senão, meu amigo, vai ficar ruim pra você.
2: Tem gente falando que o Supremo não é vitalício e tal, essas coisas.
5: O Supremo é vitalício. Só se ele quiser mudar a Constituição da República, claro que o Supremo. Na verdade, o Supremo não é vitalício, é verdade. O Supremo, ele tem uma. Ele é 75 anos.
2: É, desculpa. Aposenta com 75
5: anos. É, eu errei. É 75 anos. Mas até os 75 anos o cara não sai. É verdade. Agora, o vitalício. É a mesma coisa, só que muda no Supremo é 75 anos e no Corinthians, no Santos, no São Paulo é vitalício. Mas seria o mesmo de você tirar um ministro do Supremo antes dos 75 anos. Só se o cara quiser, como o ministro Barroso pediu aposentadoria. Se o cara não quiser, ele não sai. Então esses vitalícios do Corinthians não entrem nessa ilusão.
3: Mas agora eu fiquei na dúvida, Calil, será que o pedido da torcida não é para não ter mais eleição de novos conselheiros?
5: Tudo bem, isso aí é possível. Agora, tirar os vitalícios atuais não entra.
2: Não tem como, isso não tem como.
5: Não tem como, é isso que eu tô explicando. O cara tá xingando.
2: Você pode não aumentar o número de vitalícios. Fala assim, a partir de agora não tem mais vitalícios.
3: Não tem mais conselheiro vitalício.
5: E é engraçado.
3: A eleição de conselheiro vitalício.
5: E é engraçado porque os caras que me xingam, eles não põem nome. Tinha um me xingando aqui que era 3248@35. Isso não é nome.
3: É o hooligan de
5: põe 30. O nome aqui que nós vamos discutir. Põe o nome RG que nós vamos discutir. Ou então a gente pega o IP, né? Quando o cara xinga, a gente pega o IP.
2: É, isso é verdade.
7: Será que não é um beijo te xingando aí?
2: Uns quatro prints aqui já.
7: Isso é um beijo que tá tirando.
3: Mas é um hooligan
2: de...
3: aí.
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0: o ministro do Supremo Tribunal Federal, o Alexandre de Moraes, ele se declarou impedido de votar em um caso em que envolve a sua esposa, Viviane Bassi de Moraes, e o empresário Daniel Vocaro, do Banco Master. Esse processo ele chegou ao Supremo Tribunal Federal depois que o vereador de Curitiba, Guilherme Clitter, pediu acesso aos registros de entrada do Senado Federal de diversas pessoas, entre elas Viviane Bassi e também Daniel Vocaro. A ação foi distribuída em um sorteio eletrônico na última sexta-feira e o ministro Alexandre de Moraes ele foi sorteado. Porém, agora ele se declara impedido de votar neste caso que envolve também a sua esposa. Com isso, o processo deverá ser redistribuído para alguma outra autoridade de dentro da Corte do Supremo Tribunal Federal. O pedido também envolve registros de outras pessoas, como Fábio Luiz Lula da Silva, conhecido como Lulinha, o Antônio Carlos Camilo Antunes, também conhecido como Careca do INSS. A ação tem como objetivo de obter informações sobre as visitas dentro do Senado Federal entre os anos de 2019 e 2026. O caso chegou ao Supremo Tribunal Federal porque o presidente da Casa do Senado, presidente Davi Alcolumbre do Senado Federal, foi incluído como uma autoridade responsável pela negativa de acesso a esses registros.
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2: Posso dar uma informação aqui?
1: Deve,
2: o Corinthians, a gente comentou aqui, Dodô.
1: Demitiu o Diniz, não?
2: Não, não é. Ai, isso.
1: Susto,
2: e não tinha quem pôr no lugar se demitisse o Diniz. Ó, o Internacional tá sem técnico,
1: tá.
2: Demitiu ontem o Pezzolano. Dois nomes já recusaram assumir o Inter: Zubeldía, amigo do Barolo, e Maurício Barbieri, do Juventude. Os dois recusaram. Então o Inter, por exemplo, agora, ele tá com a batata quente na mão, tá com a granada sem pino na mão. Ninguém quer assumir.
3: Mas tem o Dunga lá, né?
2: Mas o Dunga. Eu sou fã do Dunga, mas ele não é técnico há 20 anos.
4: É, o Dunga é tipo uma situação de emergência.
2: O Dunga não vai pegar também.
4: O Abel tá com problemas físicos, né, cara?
2: O Abel pegou ano passado, ele não vai pegar esse ano também. E o Fabinho Soldado,
3: nossa,
2: tá na corda bamba também, viu? Porque pesa contra ele a contratação de maus jogadores, inclusive do Félix Torres. Porque as pessoas lá em Porto Alegre estão dizendo assim: o Fabinho trabalhou com o Félix Torres no Corinthians, ele sabe que o cara não joga nada. E mesmo assim ele trouxe o Félix Torres. Então, o Internacional, por isso que eu acho que o Inter vai cair.
3: Caindo ou não caindo, eu acho que o Fabinho não fica por lá.
4: Mas isso é o que a gente tá falando, né, Calil? Aí o Inter toma a decisão de mandar o cara embora sem pensar naquilo que vai acontecer. Aí fica uma situação ainda mais desconfortável.
1: Esse programa não é de política, mas o Sérgio pergunta aqui, peraí.
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9: Entre
6: das medidas de segurança está a que amplia de 30 para 80 dias o prazo que a vítima de um PIX fraudulento tem para recorrer ao banco e tomar as providências.
9: Inclusão é direito. Dia Nacional de Luta da Pessoa com Deficiência reforça a lei brasileira.
10: Estatuto destaca compromissos para a formulação de políticas de acessibilidade universais.
9: Quem explica é Isadora Nascimento, secretária dos Direitos da Pessoa com Deficiência.
11: É um documento extremamente completo, extremamente robusto, porque foi construído com a participação plena das pessoas com deficiência, né? Respeitando aí o lema do Nada Sobre Nós Sem Nós.
10: E hoje, na apresentação da Voz do Brasil, eu, Mariana Jungmann e Luciano Seixas.
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10: O Ministério da Justiça e Segurança Pública promove essa semana ações de enfrentamento ao crime organizado dentro do sistema prisional.
9: Um dos objetivos é impedir a entrada e o uso de materiais ilícitos e fortalecer o trabalho de inteligência e fiscalização.
10: As ações incluem operações de revista, uso de novas tecnologias, entrega de equipamentos e capacitação de policiais penais em diferentes estados.
12: O Ministério da Justiça e Segurança Pública realiza nesta semana uma série de operações e ações de capacitação para reforçar o combate ao crime organizado dentro do sistema prisional. Uma das principais iniciativas é a Operação MUT, que promove revistas estratégicas para localizar e retirar celulares e outros materiais ilícitos das unidades prisionais. Desde maio, as ações resultaram na revista de mais de 10 mil celas em 312 unidades. Ao todo, foram apreendidos 2.447 aparelhos celulares. Outra frente é a Operação Modo Avião, realizada nos estados do Rio de Janeiro, Rio Grande do Sul, Ceará e Paraíba. A ação utiliza equipamentos capazes de identificar sinais e dispositivos usados de forma irregular dentro das unidades prisionais. Os dados obtidos ajudam as equipes de inteligência a definir os locais que devem passar por revistas e outras ações. Também estão sendo entregues equipamentos para reforçar a segurança, como body scanners, georradares e kits de varredura. Os aparelhos ajudam, por exemplo, na inspeção corporal, na localização de alterações no solo e na identificação de dispositivos eletrônicos. As ações dessa semana ainda incluem capacitações de policiais penais e treinamento para operar equipamentos de raio-x e scanners corporais, inclusive com recursos de inteligência artificial para auxiliar na análise das imagens. Thaís de Araújo, para a Voz do Brasil.
9: E a Advocacia Geral da União renovou o pedido para que a plataforma Discord seja obrigada a adotar medidas efetivas para proteger crianças, adolescentes e mulheres no ambiente digital, de acordo com as exigências da legislação brasileira.
10: A AGU avaliou como insuficiente a proposta apresentada pela plataforma.
9: Em 25 de agosto, a AGU apresentou ação civil pública solicitando ao Discord a adoção de medidas de segurança, como reforço dos mecanismos de controle parental e a implantação de sistemas que consigam detectar e prevenir situações que representem riscos a crianças e adolescentes.
10: Também pediu a implementação de mecanismos de detecção, avaliação e moderação de conteúdos com práticas de maus tratos, violência, mutilação e crueldade contra animais.
9: Hoje, dia 21 de setembro, é celebrado o Dia Nacional de Luta da Pessoa com Deficiência.
10: A data marca a mobilização histórica pela garantia de direitos, acessibilidade e combate ao capacitismo na sociedade.
9: E você sabia que esses direitos estão previstos em lei?
10: São garantias que ajudam a promover mais autonomia, inclusão e oportunidades para que as pessoas com deficiência possam participar plenamente da sociedade.
9: E o que fazer caso esses direitos não sejam respeitados? É o que vamos ouvir agora na reportagem de Pablo Mundim.
13: Ir ao cinema, ler um cardápio ou simplesmente caminhar pela rua. Situações comuns do dia a dia, mas para quem tem deficiência visual, podem ser um desafio. Laíssa Cardoso, de 35 anos, conhece essa realidade de perto. A sua condição não impediu que ela se tornasse mestre em ciência política e analista judiciária, mas as barreiras ainda fazem parte da rotina.
14: A gente não está tão presente nos espaços quanto a gente poderia e quanto a gente deveria. E aí não é só uma questão de não ter rampa, de não ter piso tátil, mas é uma questão de as pessoas ainda estranharem o que é diferente delas?
13: A Lei Brasileira de Inclusão, conhecida como Estatuto da Pessoa com Deficiência, estabelece direitos para garantir a essas pessoas participação plena e igualdade de condições. A legislação prevê medidas de acessibilidade, como reserva de espaços livres e assentos adaptados. Também proíbe qualquer forma de discriminação, garante educação inclusiva em todos os níveis de ensino e atendimento integral e especializado pelo SUS. Caso não tenha seus direitos respeitados, o secretário nacional substituto dos direitos da pessoa com deficiência do Ministério dos Direitos Humanos, Alex Alverga, explica a quem o cidadão pode recorrer.
15: Caso isso tenha acontecido em relação à prestação de um serviço, uma instituição, o primeiro local é diretamente o local responsável. No entanto, um conjunto de outras salvaguardas também são disponíveis. O serviço Disque 100, né, um canal que recebe denúncias de violação de direitos humanos, 7 dias por semana, 24 horas. Evidentemente, também, a depender da situação, da gravidade, defensorias públicas, delegacias especializadas, órgãos de defesa do consumidor.
13: O Disque 100 também pode ser acessado pelo WhatsApp no número 61996110100. Vale lembrar que o serviço é gratuito e garante o sigilo das informações prestadas. Reportagem Pablo Mundim.
10: Pois é, de acordo com o último censo, o Brasil tem cerca de 14 milhões de pessoas com algum tipo de deficiência.
9: O número representa pouco mais de 7% do total da população.
10: E para falar sobre a Lei Brasileira de Inclusão, eu e o Nazi Brum conversamos com a Secretária Nacional dos Direitos da Pessoa com Deficiência, Isadora Nascimento, sobre as políticas públicas que

0: a pessoa com deficiência como incapaz de trabalhar, de estudar, de ocupar espaços de tomada de decisão, de fazer atividades simples do dia a dia, ora também vem com essa perspectiva da supervalorização da deficiência. Então, considera aí que essa pessoa com deficiência, ela é um herói ou uma heroína, é um exemplo de superação apenas por existir com uma deficiência. Então, acaba colocando muitas vezes também essa pessoa com deficiência no lugar ali de anjo, de um ser quase que de outro mundo, né? Então,
1: já denota a expectativa de que aquela pessoa não desse conta de fazer as coisas,
0: exato,
1: né?
0: Exato. Então, tem esse viés da incapacidade, muitas vezes, mas também esse viés aí dessa supervalorização por falta de entendimento, né, sobre o conceito real de deficiência.
2: Bom, secretária, aí a gente chega na importância de que quem tem algum tipo de deficiência tem acesso a oportunidades, né, de emprego, estudo, vida autônoma. E hoje existe um estatuto, um marco legal que busca garantir esses direitos. O que é que está previsto no estatuto da pessoa com deficiência?
0: Bom, esse estatuto, também conhecido como Lei Brasileira de Inclusão, que está em vigor desde 2015, é um documento extremamente completo, extremamente robusto, porque foi construído com a participação plena das pessoas com deficiência, né? Respeitando aí o lema do Nada Sobre Nós Sem Nós. E é um estatuto que é baseado na Convenção da ONU dos Direitos das Pessoas com Deficiência e, no Brasil, tem status de emenda constitucional. Então, é um documento extremamente completo que vai prever aí direitos diversos, pensando em educação, saúde, trabalho, acessos diversos, né, em relação a questões de acessibilidade arquitetônica, tecnológica, atitudinal, comunicacional, e é um documento aí que norteia essa construção do próprio país mesmo em relação a políticas públicas. Então, dele também nasce a Política Nacional dos Direitos da Pessoa com Deficiência, que é o Plano Novo Viver Sem Limite, que tem base, né, nessa Lei Brasileira de Inclusão, também na Convenção. E outros frutos vão surgindo a partir desse documento que é tão importante.
1: Pois é, eu ia justamente perguntar aí sobre o trabalho que o Ministério dos Direitos Humanos vem fazendo para garantir esses direitos que estão previstos no Estatuto. O Viver Sem Limites é um deles, né?
0: Exato. A Secretaria Nacional dos Direitos da Pessoa com Deficiência, vinculada ao Ministério dos Direitos Humanos e Cidadania, tem esse papel de ajudar, né, a fomentar aí a construção de políticas públicas para pessoas com deficiência em todo o território. Então, a gente, em diálogo também com outros ministérios, entendendo que a pauta da deficiência, ela é transversal, então a gente dialoga com a cultura, com o esporte, com a saúde, com o trabalho, com assistência social, enfim, com as diversas áreas que as pessoas acessam, né, no seu cotidiano, para garantir também acessos para pessoas com deficiência. Então, o Viver Sem Limite, ele é construído nessa perspectiva ampla, pensando em eixos. Então, também a gente tem essa divisão em quatro eixos: gestão inclusiva e participativa, enfrentamento à violência, acessibilidade e também promoção de direitos, entendendo aí que esses acessos, eles precisam ser abrangentes e também precisam chegar nos territórios de forma ampla, né? Pensando às vezes naquele município que é pequenininho, lá na ponta, mas que também precisa ter uma estrutura de governança aí forte para a pessoa com deficiência.
2: Pois é, secretária, a senhora citou um ponto aí que a gente não pode deixar de falar, que são situações de abuso que pessoas com deficiência podem estar sujeitas. O Ministério tem canais para receber denúncias de maus tratos e violência?
0: Sim, o Ministério dos Direitos Humanos faz um trabalho muito importante de acolhimento e encaminhamento dessas denúncias, né, aos órgãos responsáveis, recebendo essas denúncias através do Disque 100, né, o Disque Direitos Humanos, e ali é dado o encaminhamento necessário aos diversos tipos de violações que chegam, né? Infelizmente, a gente tem violências aí que são patrimoniais, pensando em pessoas com deficiência, violências físicas, psicológicas, institucionais, né? O próprio capacitismo é uma forma de violências que origina aí diversas questões muito sérias, né, que precisam ser enfrentadas. Então, a gente tenta, enquanto Ministério também, em articulação com outros órgãos de proteção, né? Então, Ministério Público, nos estados e nos municípios, também envolver os conselhos de direitos, né, que são muito importantes, para que a gente tenha também junto às defensorias, enfim, todos esses órgãos de acolhimento.

0: atendimento, de proteção, que possam trabalhar juntos para receber essas demandas.
1: E existe um balanço do Disque 100 sobre os tipos mais comuns de denúncia, o volume dessas denúncias?
0: Então, são diversas denúncias que chegam diariamente. É até difícil falar isso, né? Porque a gente ainda está em um tempo em que violências são comuns, mas acho que exemplificando, assim, até novamente, pensar em violência física, pessoas com deficiência, principalmente mulheres, são as que mais sofrem violência física, violência patrimonial. Então, muitas vezes, essa administração, né, do recurso que a pessoa recebe é feita pela família ou pelos próprios companheiros ou cuidadores, que muitas vezes utilizam, né, desses recursos da pessoa de uma forma indevida. Então isso gera violência patrimonial e outras tantas, né, algumas denúncias de violência institucional, pensando nos ambientes aí de ensino, de trabalho, a gente recebe aí de diversas frentes.
2: Bom, nós conversamos com Isadora Nascimento, secretária nacional dos Direitos da Pessoa com Deficiência. Secretária, muito obrigado pela sua entrevista à Voz do Brasil.
0: Muito obrigada.
3: O Pix ganhou novas regras que ampliam as possibilidades de uso da ferramenta.
1: Também reforçam os mecanismos de segurança contra golpes e fraudes.
3: Os detalhes vamos ouvir agora na reportagem de Luana Karen.
4: Entre as medidas de segurança está a que amplia de 30 para 80 dias o prazo que a vítima de um PIX fraudulento tem para recorrer ao banco e tomar as providências. A medida impacta sobretudo comerciantes e varejistas, que às vezes levam um tempo maior para fazer seu fluxo de caixa e identificar o golpe. A economista Carla Bene, professora da Fundação Getúlio Vargas, destaca que o Banco Central também apertou o passo contra golpistas que usam contas de fachada para movimentar o dinheiro.
5: O que eles chamam de contas de passagem ou contas de laranjas, onde entra o dinheiro de uma fraude e ele vai sendo transferido para várias contas. É como se ele se perdesse no meio do caminho. E o Banco Central vai entrar também nesse procedimento com essas contas de passagem e ele também pode vir a fazer bloqueio nessas contas.
4: Chaves de CPFs e CNPJs em situações irregulares com a Receita Federal terão exclusão automática. Outra mudança ressaltada pela economista Carla Bene é que, a partir de 1º de março de 2027, os usuários vão poder anexar diretamente nos aplicativos das instituições bancárias documentos que indiquem a possibilidade de golpe.
5: Você vai poder enviar provas, como áudios, prints e documentos diretamente na contestação para a instituição bancária. É algo importante, porque se você, já sabendo disso, já começa a guardar, digamos assim, as suas provas para os seus pagamentos. E caso aconteça, você pode usar isso daí já dentro do aplicativo a partir do ano que vem.
4: Outra novidade é a permissão para que o cidadão possa cadastrar na conta salário despesas recorrentes para pagamento com PIX automático, a partir de julho de 2027. O Banco Central também regulamentou a chamada cobrança híbrida, uma prática já utilizada por algumas empresas e que permite ao consumidor escolher entre pagar uma cobrança por boleto ou por PIX. A medida entra em vigor em fevereiro de 2027 e deve reduzir riscos operacionais e evitar pagamentos indevidos ou em duplicidade. Reportagem Luana Karen.
1: Menos de 2 meses para um momento crucial na vida de milhares de estudantes.
3: As provas do Enem estão marcadas para novembro, este ano com novidades.
1: Entre elas, o aumento nos locais de prova. A repórter Gabriela Noronha tem mais detalhes.
6: Aos 21 anos, o estudante brasiliense João Ferreira vai fazer a prova do Exame Nacional do Ensino Médio pela segunda vez e para conquistar a sonhada vaga no curso de arquitetura da Universidade de Brasília. Ele concilia as aulas presenciais em um cursinho com a rotina de estudos em casa. Para o estudante, o importante é manter a disciplina.
7: Estudar de uma forma orgânica, com organização, você ter um plano de estudo voltado a um aprendizado mais efetivo, efetivo, que funcione melhor para você, do que você simplesmente sentar e pegar para você e falar, ah, eu vou estudar 4 horas hoje.
6: Assim como o João, milhões de brasileiros devem participar desta edição do Enem. As provas serão aplicadas nos dias 8 e 15 de novembro. De acordo com o INEP, instituto responsável pelo exame, mais de 5 milhões de pessoas tiveram suas inscrições confirmadas. No primeiro dia, os estudantes devem responder a 45 questões de linguagens e códigos e 45 de ciências humanas, além da redação. Já no segundo, são 45 questões de ciências da natureza e mais 45 de matemática. O professor de história, Fábio Santos Reis, dá dicas para esta reta final de preparação.
8: Eu acho que para esse momento, levando em conta o tempo que está faltando, o ideal seria, nesse momento, fazer algumas revisões rápidas de conteúdo, revisão teórica, mas nada tão aprofundado, até pelo tempo que a gente tem, e, sobretudo, focar em resoluções de provas anteriores. Então, eu recomendo que faça as provas do Enem de 2018 para cá.
6: Uma novidade neste ano é a expansão do número de locais de prova, com 10 mil novos pontos. Ricardo Cardoso, presidente substituto do INEP, destaca que o exame também será utilizado como instrumento de avaliação do Sistema de Avaliação da Educação Básica.
9: Além de organizar o acesso ao ensino superior, além de permitir a certificação dos estudantes, ele também vai permitir a avaliação da qualidade da educação básica. Então, a população ter esse resultado pelo Enem, que é um exame que tem a área de linguagem, ciências humanas, ciências da natureza, matemática e a redação, oferece uma avaliação mais completa, em que o aluno muitas vezes está mais mobilizado, mais motivado para fazer a prova. Isso para nós é uma mudança muito importante.
6: Também é a primeira vez que os concluintes do ensino médio na rede pública de ensino foram inscritos automaticamente no Enem, com base nos dados informados pelas redes de ensino. Vale lembrar que as notas do Enem podem ser utilizadas para acesso ao Sistema de Seleção Unificado, SISU, e ao Programa Universidade para Todos, o ProUni. A nota do exame também pode ser usada para pleitear financiamento estudantil. Reportagem Gabriela Noronha.
3: E amanhã vamos falar sobre a nova edição da cartilha da redação do Enem 2026.
10: Nós vamos falar mais sobre a prova e dicas para escrever uma redação nota 1000. Não perca!
3: Elas coletam moluscos e crustáceos em manguezais e praias, acompanhando o ritmo das marés.
10: No Brasil, a maior parte de pescadores artesanais são mulheres e tiram desse ofício o sustento da família.
3: Um mapeamento da Fiocruz quer mostrar onde elas estão, onde estão essas trabalhadoras e suas principais necessidades.
11: É das águas do litoral cearense que a marisqueira Maria do Socorro Miranda, de 44 anos, tira o sustento da família. O trabalho que ela herdou dos pais, às vezes começa antes do amanhecer, acompanhando o ritmo das marés.
12: Eu trabalho 6 horas por dia, caso a maré esteja baixa. Me encontro com as amigas, que levam nossos aparelhos de pesca, né? Levo o jereré para botar lá, a gente isca eles e vai esperar para ver se caiu algum siri, alguma coisa dentro.
11: Um levantamento realizado pela Fiocruz em 52 municípios de todas as regiões brasileiras aponta a presença marcante de mulheres na atividade pesqueira.
13: Mar...

0: mapeamento vai contribuir para tornar conhecidas as vulnerabilidades desses territórios e aproximar as políticas públicas da realidade de quem vive e trabalha nas águas brasileiras. Como explica a coordenadora-geral de Inclusão Produtiva, Enfrentamento à Fome e à Pobreza do Ministério das Mulheres, Larissa de Santana Passos.
1: Ele junta todos os bancos de dados validados pelo governo, então essas mulheres elas participam de forma ativa, indicando quais são os territórios, né, que elas estão e quais são as demandas, dificuldades a nível de crédito, quais são as cadeias produtivas, dificuldades de escoamento, para a gente entender essas demandas, transformar esses dados em políticas públicas.
0: O resultado completo do levantamento de dados será conhecido em 2027. De acordo com a pesquisadora da Fiocruz, Maria Juliana Moura Correa, outro objetivo do estudo é conhecer os impactos da atividade pesqueira na saúde das trabalhadoras.
2: Nós vamos lá fazer um piloto com as pescadoras e o impacto à saúde e monitorando várias substâncias químicas que estão nas águas. Também representa a gente proteger a saúde de toda a população.
0: O ministro da Pesca e Aquicultura, Edipo Araújo, comenta sobre o trabalho dessas profissionais.
3: A história de quem trabalha com a pesca artesanal é marcada por lutas e resiliência. Quem ajuda a colocar alimento na mesa de milhões de brasileiros e brasileiras, geralmente tem as águas como a única fonte de sustento.
0: O Brasil tem cerca de 1 milhão e 700 mil pescadores artesanais, segundo o Registro Geral da Atividade Pesqueira. Desse total, quase 900 mil são mulheres. Reportagem Graziele Bezerra.
4: A Agência Nacional de Vigilância Sanitária aprovou o registro de um novo medicamento para o câncer de mama.
5: O Edcamar é indicado para o tratamento de pacientes adultos com câncer de mama localmente avançado ou em metástase.
4: E também hoje a Anvisa determinou o recolhimento de um lote de outro medicamento destinado ao tratamento de câncer de mama, o Fesgo.
5: A empresa fabricante identificou no mercado unidades deste lote com características divergentes das constantes no medicamento original, o que indica se trata de falsificação.
4: As informações sobre o lote que será recolhido você confere em gov.br/anvisa.
5: E essas foram as notícias do governo federal.
4: Uma realização da Secretaria de Comunicação Social da Presidência da República.
5: Com produção da empresa Brasil de Comunicação.
4: Fique agora com as notícias do Poder Judiciário e do Congresso Nacional. Boa noite.
5: Boa noite e até amanhã.
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8: STF mantém decreto de Minas Gerais que restringe publicidade de bets.
9: TSE vai lançar nesta terça-feira a ação Violência Política Tem Gênero.
8: STJ admite como prova a gravação feita por consumidor no departamento jurídico da empresa.
9: Boa noite, eu sou Leandro Bezerra.
8: E eu sou Walter Lima.
9: O ministro Flávio Dino, do Supremo Tribunal Federal, decidiu manter um decreto de Minas Gerais que restringe a publicidade de empresas de apostas de cota fixa, as chamadas bets, e de plataformas de conteúdo adulto em bens públicos estaduais e eventos promovidos ou apoiados pelo Poder Executivo local.
8: O ministro Dino negou o pedido feito pela Associação Nacional de Jogos e Loterias para suspender o decreto.
9: A entidade sustentava que o Estado havia invadido a competência privativa da União para legislar sobre propaganda comercial.
8: Mas o ministro considerou que as restrições se limitam aos meios de comunicação institucional, aos bens e espaços sob responsabilidade do Executivo Estadual e aos eventos promovidos ou apoiados pelo governo de Minas Gerais. Para o ministro, essas medidas fazem parte da autonomia do Estado para administrar seus próprios bens e recursos.
9: TSE vai lançar amanhã a ação Violência Política Tem Gênero.
8: Essa ação vai marcar o lançamento de iniciativas voltadas ao enfrentamento da violência política contra as mulheres. Fábio Ruas.
10: A ação vai ser amanhã às 5 horas da tarde no Espaço Sepúlveda Pertence, na sede do TSE em Brasília. vai ter a assinatura de um protocolo de ação conjunta entre o TSE e a Procuradoria-Geral Eleitoral para combater esse crime. O presidente do TSE, ministro Cássio Nunes Marques, e o vice-procurador-geral eleitoral, Alexandre Espinosa Bravo Barbosa, vão participar da ação ao lado de mulheres com atuação reconhecida na vida pública e na defesa dos direitos femininos.
11: Ministério Público Eleitoral emite 431 manifestações sobre propaganda eleitoral irregular no primeiro mês de fiscalização em Mato Grosso.
12: O objetivo da ação é promover a conscientização sobre as condutas proibidas pela legislação. Kátia Dias.
13: Entre 15 de agosto e 15 de setembro foram emitidas 431 manifestações sobre propaganda eleitoral irregular. Durante a fiscalização, o MP Eleitoral analisou representações, reclamações, pedidos de resposta e apurações relativas a veiculações irregulares de propaganda, tanto na mídia tradicional quanto nas redes sociais.
11: É válida como prova a gravação feita por consumidor dentro do departamento jurídico de empresa, sem consentimento da outra parte.
12: Mas para o STJ, o conteúdo não pode se referir à atividade de advocacia, nem a informações protegidas por sigilo profissional. Fátima Uchoa.
14: Um aluno ajuizou ação contra a instituição de ensino superior devido à oferta e ao posterior cancelamento de curso. A instituição buscou invalidar gravações de conversas feitas pelo consumidor com a diretora e dentro do próprio departamento jurídico, alegando que o local deveria ter a mesma proteção legal dos escritórios de advocacia. A Justiça do Distrito Federal condenou a instituição a pagar quase R$5.000 por danos materiais e R$6.000 por danos morais, considerando a gravação válida. O STJ manteve a decisão. Segundo o relator ministro Raul Araújo, a gravação não tratava de atividade advocatícia, mas de questão administrativa sobre prestação de serviço de ensino.
11: Jornada de trabalho em atividades insalubres é tema de audiência no TST.
12: O debate vai tratar dos limites de uma negociação coletiva nesses casos. Samanta Flor.
15: A discussão é se acordos ou convenções coletivas podem autorizar o aumento da jornada em atividades insalubres sem a aprovação prévia da autoridade competente. O assunto é o tema 149 do TST. A audiência pública foi convocada pelo ministro Douglas Alencar e vai ouvir especialistas, entidades e representantes de categorias afetadas. O entendimento do TST vai orientar o julgamento de processos semelhantes em toda a Justiça do Trabalho.
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11: A você uma boa noite.
12: E até amanhã.
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0: sou Humberto Pinheiro e estes são os destaques de hoje do Jornal do Senado, que começa agora. Participantes de sessão especial apontam a importância da inclusão das pessoas com deficiência. Instituição fiscal independente do Senado diverge do governo e alerta para riscos fiscais. Reportagem da Rádio Senado é finalista do prêmio Vladimir Herzog de jornalismo. Boa noite. O Senado celebrou hoje o Dia Nacional de Luta da Pessoa com Deficiência. Especialistas convidados para a sessão especial apontaram a importância da inclusão. Repórter Márcio Maturana.
1: A importância da participação completa das pessoas com deficiência nas atividades sociais precisa ser ressaltada todos os dias, segundo especialistas que participaram da sessão especial no plenário do Senado nesta segunda-feira, 21 de setembro, que é o Dia Nacional de Luta da Pessoa com Deficiência. A senadora Damaris Alves, do Republicanos do Distrito Federal, presidiu a sessão.
2: Infelizmente, ainda vemos, de vez em quando, uma iniciativa ou outra para, inclusive, retirar direitos já garantidos. Por isso que um dia nacional como esse precisa, por esta casa e por todas as casas do Brasil, ser comemorado.
1: A sessão especial foi requerida pelo senador Paulo Paim, do PT do Rio Grande do Sul. Ele é autor do Estatuto da Pessoa com Deficiência e do projeto de lei que criou o Dia Nacional de Luta da Pessoa com Deficiência.
3: Eleições 2026.
0: As eleições deste ano têm em disputa 54 vagas para o Senado. Total de 32 senadores tentam a reeleição. Outros 10 disputam o governo de seus estados e um a presidência da República. Repórter Rodrigo Rezende.
4: Nas eleições deste ano, cada um dos 26 estados e o Distrito Federal elegerão 2 senadores. Portanto, das 81 vagas do Senado, 54 estão em jogo para os próximos 8 anos. Dos 54 senadores em término de mandato, 32 tentam a reeleição. 9 senadores que encerram o mandato no final de janeiro de 2027 concorrem a outros cargos. Um à presidência da República, um ao governo de seu estado, um para deputado estadual, 2 para deputado federal e 4 como suplentes em chapas que concorrem ao Senado. Já 13 senadores vão encerrar os atuais mandatos em 2027 e não vão concorrer a nenhum cargo. É o caso de Jaime Campos, do União de Mato Grosso.
5: Tenho orgulho da história que eu construí e, sobretudo, tenho esperança no futuro do nosso estado. Cargos passam, mandatos terminam, eleições chegam e vão embora, mas algo que precisa permanecer é o compromisso com o nosso estado.
4: Quem também não disputa a eleição após 40 anos é o senador Paulo Paim, do PT do Rio Grande do Sul.
6: São 40 anos ininterruptos aqui no Congresso Nacional. Uma trajetória construída com diálogo, compromisso e fidelidade às causas do povo brasileiro. Não serei mais candidato ao Senado, mas não saio da política, porque a política está em mim. Ela faz parte da nossa história, da minha alma e da minha forma de enxergar o mundo.
4: Dos 27 senadores que estão no chamado meio de mandato, ou seja, ainda possuem mais 4 anos no Senado, 9 concorrem nestas eleições a governos estaduais. Um senador licenciado concorre ainda à vice-presidência da República.
0: Está pronto para votação na Comissão de Assuntos Sociais um projeto que cria regras para o uso da inteligência artificial na área da saúde. O texto prevê regras de transparência, responsabilidade e supervisão humana nas decisões clínicas. Repórter Patrícia Oliveira.
7: Segundo o Comitê Gestor da Internet no Brasil, 18% dos hospitais e das clínicas brasileiras já utilizam soluções de inteligência artificial. É o caso do uso da IA para acelerar resultados dos exames de coração, como explica a cardiologista Paula Damasco.
8: A gente usa essa inteligência artificial para estar liberando esse laudo, às vezes, com 2 minutos, para que um clínico possa ter um resultado mais real do eletro para conduzir o paciente.
7: Ricardo Sampaio, coordenador do Centro Integrado de IA do Distrito Federal, aponta a redução das filas de espera para o paciente com o uso da tecnologia.
9: Utilizar a inteligência inteligência artificial, seja para um procedimento, seja para uma consulta, seja para um pedido de remédios ou afins, e para que com isso o paciente tenha um retorno mais rápido daquilo que foi solicitado e que ele consiga ser tratado da melhor maneira.
7: A senadora doutora Eudócia, do PSDB de Alagoas, apoia o desenvolvimento de terapias e vacinas contra o câncer com o uso da IA. Um projeto da senadora prevê a utilização da inteligência artificial na saúde pública com regras de transparência, responsabilidade e supervisão humana nas decisões clínicas para proteger os direitos dos pacientes.
10: A implementação de hospitais inteligentes da rede SUS irá beneficiar significativamente o atendimento aos pacientes da rede pública, otimizando os diagnósticos precoces de várias patologias, especialmente as doenças oncológicas.
7: O projeto também prevê a igualdade no atendimento, proteção de dados e informações claras para os pacientes e que profissionais de saúde recebam capacitação para usar a IA. A proposta recebeu relatório favorável da senadora Damares Alves, do Republicanos do Distrito Federal, e está pronta para votação na Comissão de Assuntos Sociais.
0: O relatório da Instituição Fiscal Independente do Senado apontou diferença entre as projeções do governo e os cálculos da entidade para o projeto do orçamento de 2027. Segundo o relatório, o uso de premissas e parâmetros macroeconômicos distintos pelo Executivo pode implicar desequilíbrio fiscal. Repórter Douglas Castilho.
11: Enquanto o Poder Executivo prevê saldo positivo primário de 18,6 bilhões de reais, os cálculos da indicam a perspectiva de um déficit de 86,1 bilhões, um descompasso de 104,8 bilhões de reais entre os dois cenários. Divergências assim afetam diretamente o cumprimento das metas fiscais, indicando, segundo a instituição, a necessidade de segurar gastos. O diretor executivo da IFE, Marcos Pestana, detalhou onde está a diferença entre as duas contas.
12: O governo trabalha com um PIB ano que vem de 2,4%. A IFE com 1,8%. O governo trabalha com uma expansão da massa salarial, que é essencial para calcular as receitas previdenciárias, de mais de 10%. Nós trabalhamos com mais de 7%. Esse acúmulo de diferenciação de parâmetros nos levam a discrepar sobre o resultado primário.
11: Marcos Pestana alerta para novas pressões orçamentárias e despesas não previstas na proposta original, como o recente reajuste de 15% no benefício médio do Bolsa Família.
0: A história de um educador que enfrentou a violência dentro da escola e acabou assassinado é tema de uma reportagem especial da Rádio Senado, que chegou à final do Prêmio Vladimir Herzog de Jornalismo. O trabalho Carlos Mota, A Pedagogia da Coragem, foi produzido pelo jornalista Otávio Augusto Mota e conta a trajetória do próprio pai. A reportagem é de Yasmin Rodrigues.
13: A reportagem que colocou a Rádio Senado entre os finalistas do Prêmio Vladimir Herzog nasceu de uma história familiar. O jornalista Otávio Augusto Mota transformou em reportagem a trajetória do pai.
14: A reportagem Carlos Mota, Pedagogia da Coragem, ela apresenta para os ouvintes a trajetória de vida e de luta de um professor aqui do Distrito Federal, chamado Carlos Mota. Ele era diretor no Núcleo Rural Lago Oeste e era um líder comunitário. Lutava por melhores condições de acesso à escola dos alunos.
15: Então essa reportagem, ela navega um pouco por qual era o ideal de Carlos, qual era a visão de Carlos sobre a educação.
13: O Prêmio Vladimir Herzog reconhece trabalhos jornalísticos relacionados à defesa dos direitos humanos e tem uma história ligada à luta pela liberdade de expressão e pela democracia. Para Otávio, no entanto, a indicação vai além do reconhecimento profissional. Representa uma busca por conhecer melhor a história de vida do pai e também serve de alerta para a violência que ainda existe no ambiente escolar. A divulgação dos vencedores está marcada para o dia 30 de setembro, com transmissão ao vivo.
0: Com trabalhos técnicos de Eliseu Caires, o Jornal do Senado fica por aqui. Acompanhe agora as notícias da Câmara dos Deputados. Boa noite e até amanhã.
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16: Câmara aprova novo programa escolar para gestão de resíduos sólidos.
17: O projeto cria campanha sobre desaparecimento de criança e adolescente.
16: Avança a proposta que regulariza o transporte intermunicipal por taxistas.
17: Menores podem ser proibidos de atuar em propaganda de jogos de azar.
16: Boa noite. Comissão Permanente da Câmara aprovou o projeto de lei que proíbe presença de menores de 18 anos em propagandas de jogos de azar. A repórter Maria Neves tem os detalhes.
18: A Comissão de Previdência, Assistência Social, Infância, Adolescência e Família da Câmara dos Deputados aprovou o projeto que proíbe a participação de menores de 18 anos em publicidade de produtos proibidos para esta faixa etária. A proposta do deputado Túlio Gadelha, do PSD de Pernambuco, menciona expressamente a vedação de crianças e adolescentes em propaganda de loterias e jogos de azar. Como explica a relatora, a deputada Meire Serafim, do União do Acre, a legislação estabelece uma série de produtos proibidos para menores de 18 anos, como bebidas alcoólicas, cigarros e outras substâncias que possam causar dependência. As leis também proíbem que crianças e adolescentes participem de jogos de azar. No entanto, nenhuma lei proíbe a participação deles na propaganda desses mesmos produtos, que, conforme ressalta a deputada, podem causar prejuízos graves, principalmente a esse público em formação.
19: A gente vê muitas adolescentes e crianças firmar isso na mente e acontecer esses vários fatores, tragédia que a gente vê no nosso país todo, né, porque esse jogo de azar, ele acaba induzindo as nossas crianças, nossos adolescentes e fazer o pior.
18: Pela proposta aprovada, pais ou responsáveis de crianças e adolescentes que participarem da divulgação por qualquer meio de jogos de azar ou outros produtos proibidos ficarão sujeitos a multa entre R$3.000 e R$10.000. Para agenciadores de menores de 18 anos que descumprirem a lei, a multa será multiplicada por 10. Com isso, poderá variar entre R$30 e R$100.000. Já para as empresas de jogos de azar ou que forneçam produtos proibidos que utilizarem crianças ou adolescentes em peças publicitárias, o valor da multa será multiplicado por 100. Poderá variar entre R$300.000 e R$1.000.000. Caso haja reincidência na utilização de menores de 18 anos em publicidade de produtos proibidos no período de um ano, o projeto prevê a aplicação das multas em dobro. Segundo Túlio Gadelha, a punição tem função pedagógica. Busca assegurar que os responsáveis entendam a gravidade de suas ações e a responsabilidade que têm ao envolver jovens em atividades perigosas ou inadequadas. Da Rádio Câmara de Brasília, Maria Neves.
3: Economia.
17: Kiko Seleguin, do PT de São Paulo, defende a aprovação de uma lei de proteção da soberania econômica nacional. O objetivo é invalidar no Brasil a aplicação de sanções e restrições comerciais ou financeiras impostas unilateralmente por governos e tribunais estrangeiros.
16: Kiko Seleguin sustenta que empresas e pessoas físicas brasileiras não podem cumprir determinação que não tenha respaldo em tratados aprovados pelo país ou em resoluções da ONU. A medida também impede a rescisão de contratos ou encerramento de contas motivados por sanções internacionais unilaterais.
17: Pedro Lucas Fernandes, do União do Maranhão, quer permitir que fundos constitucionais e o Fundo de Desenvolvimento do Nordeste ofereçam garantias para empréstimos destinados a projetos de infraestrutura. Ele explica que a medida pode facilitar o acesso a recursos para a execução de obras.
16: Para Pedro Lucas Fernandes, a proposta também pode estimular investimentos em áreas como energia, logística e infraestrutura sustentável. Na avaliação do deputado, o aumento dos investimentos pode contribuir para a geração de empregos e o crescimento da renda no Nordeste.
3: Segurança Pública.
17: A Câmara está analisando a criação de uma campanha nacional de prevenção ao desaparecimento de crianças e adolescentes. A reportagem é de José Carlos Oliveira.
20: Projeto de lei em análise na Câmara dos Deputados cria a campanha nacional educativa sobre desaparecimento de crianças e adolescentes. O texto já foi aprovado na Comissão de Segurança Pública com relatório favorável do deputado Sargento Faur, do PL do Paraná.
21: A implementação de campanhas educativas permanentes contribui para disseminar informações úteis, fortalecendo a rede de proteção à criança e ao adolescente. É dever do poder público adotar mecanismos que ampliem a proteção, especialmente diante do crescimento de crimes envolvendo exploração, tráfico de pessoas, aliciamento virtual e outras formas de violência.
20: O relator destaca que a campanha educativa deverá ser realizada principalmente nas escolas públicas e privadas ao longo de todo o ano letivo.
21: O desaparecimento de crianças e adolescentes é uma realidade alarmante no Brasil e exige atuação integrada do Estado, da família e da sociedade. Nesse contexto, a escola desempenha papel fundamental como ambiente de formação, conscientização e proteção social.
20: Estão previstas medidas de orientação em caso de desaparecimento, divulgação dos canais de denúncia e da legislação protetiva, promoção de palestras e elaboração de cartilhas informativas, inclusive com as estratégias de prevenção ao desaparecimento de crianças e adolescentes. A proposta partiu do deputado delegado Éder Mauro, do PL do Pará, inconformado com a sucessão desse tipo de crime no seu estado.
22: No Pará nós temos sumiços de crianças por questões de seitas, por questões de crimes sexuais, principalmente no que envolve embarcações, e por questões de tráfico de órgãos. Então, esse socorro através de uma proposta vai procurar socorrer aqueles que não têm a menor condições de se defender.
20: A proposta que cria a campanha nacional educativa sobre o desaparecimento de crianças e adolescentes ainda vai passar por votação nas comissões de Educação e Constituição e Justiça. Da Rádio Câmara de Brasília, José Carlos Oliveira.
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16: Maria do Rosário, do PT, critica a proposta do governo do Rio Grande do Sul de terceirizar a gestão de escolas públicas. Na visão da parlamentar, a medida retira a autonomia das direções escolares e amplia os gastos com empresas privadas.
24: O governo do Rio Grande do Sul decidiu colocar na Bolsa de Valores para terceirizar a gestão das escolas, tirando das diretoras o controle, o comando, a gestão das escolas. Então agora, com isso, o governo pretende gastar muito mais dinheiro com empresas terceirizadas do que entrega para a escola, para a direção, para cuidar das paredes, dos banheiros, para limpeza, para organização da vida da escola. Isso é um grande erro.
17: Maria do Rosário também defende a valorização dos profissionais da educação, com a aplicação da lei que reconhece os professores de creches como integrantes do magistério, a realização de concursos públicos e o fim da cobrança previdenciária sobre aposentados da área.
16: Projeto de Eros Biondini, do PL de Minas Gerais, quer garantir a autonomia das escolas confessionais. A proposta assegura às instituições o direito de organizar atividades e celebrações de acordo com suas crenças, respeitados os conteúdos da Base Nacional Comum Curricular.
17: O texto também proíbe sanções e restrições ao repasse de recursos públicos motivadas pelo exercício da identidade religiosa da escola. Eros Biondini avalia que a medida protege o direito dos pais de escolher instituições de ensino alinhadas às próprias convicções.
3: Comissões.
16: A Câmara aprovou a criação de um programa escolar de gestão de resíduos sólidos. A repórter Paula Bittar acompanhou a votação.
1: A Comissão de Constituição e Justiça da Câmara aprovou uma proposta que permite que as escolas da rede pública da educação básica criem programas de redução, reuso e reciclagem de resíduos sólidos. O objetivo é conscientizar a comunidade escolar sobre a importância da gestão ambientalmente adequada de resíduos sólidos. Relator na comissão, o deputado Nicolas Ferreira, do PL de Minas Gerais, considerou o projeto condizente com as disposições constitucionais que determinam a proteção do meio ambiente como competência do poder estatal. Segundo o texto aprovado, os resíduos sólidos gerados na escola que não puderem ser reutilizados deverão ser descartados em recipientes próprios, seguindo a padronização já existente, como azul para papel e papelão e vermelho para plástico. A renda da comercialização dos resíduos sólidos recicláveis será usada na compra de materiais e equipamentos para a escola. A proposta que permite que as escolas da rede pública da educação básica criem programas de redução, reuso e reciclagem de resíduos sólidos segue agora para a análise do Senado. Da Rádio Câmara de Brasília, Paula Bittar.
3: Desenvolvimento Regional.
17: A Comissão da Amazônia aprovou o relatório de Zezinho Barbari, do PP do Acre, ao projeto que institui o custo amazônico como critério de ponderação nos repasses federais do Fundeb e do programa Dinheiro Direto na Escola, para aumentar o financiamento da educação básica na Amazônia Legal.
16: O objetivo da proposta é compensar os altos gastos com transporte, energia, logística, entre outros, para diminuir a desigualdade e mitigar o descompasso da educação na Amazônia. De acordo com o relatório de Zezinho Barbari, o Ministério da Educação vai definir os novos valores de repasses.
17: Carlos Gomes, do Republicanos do Rio Grande do Sul, apresentou o projeto que desburocratiza o processo de regularização fundiária no país. A proposta simplifica exigências cartorárias e acelera a entrega de títulos de propriedade rural.
16: O projeto permite a verificação de requisitos por imagens de satélite e documentos em imóveis de até 15 módulos fiscais. Carlos Gomes argumenta que a falta de regularização gera insegurança jurídica no campo e dificulta o acesso a crédito para pequenos e médios produtores.
3: Meio ambiente.
17: Projeto de Mário Eringer, do PDT de Minas Gerais, obriga os centros de processamento de dados a implantarem soluções hídricas próprias para o resfriamento de suas instalações. O texto proíbe que os data centers utilizem água de reservatórios públicos destinados ao abastecimento humano.
16: De acordo com Mário Eringer, o avanço tecnológico e a demanda por inteligência artificial exigem um consumo muito elevado de água, o que gera riscos de desabastecimento. A proposta concede um prazo de até 3 anos para que os empreendimentos se adaptem às novas regras ambientais.
17: Luiziane Lins, da Rede do Ceará, é autora de um projeto que criminaliza o abandono de animais deixados em clínicas e hospitais veterinários após a alta médica. Pela proposta, o tutor que não retirar o animal em até 72 horas após ser notificado, poderá responder pelo crime de abandono.
16: Luiziane Lins também propõe que clínicas e hospitais veterinários exibam avisos informando que abandonar animais nesses estabelecimentos é crime. Para a congressista, a medida facilita a responsabilização dos tutores e reforça a proteção aos animais.
3: Transportes.
17: Rodrigo de Castro, do União de Minas Gerais, comemora a inauguração de 2 pontes na BR-356, entre os municípios de Ervalha e Muriaé. Segundo ele, as obras aumentam a segurança dos motoristas e reforçam a ligação da Zona da Mata com os estados do Rio de Janeiro e do Espírito Santo.
2: Há muito tempo, todos que passavam ali conviviam com uma situação absolutamente de insegurança e agora tem uma rodovia muito mais segura com a construção das pontes de Imbaúba e da usina nos municípios de Rosário da Limeira e Ervalha, e graças a um trabalho que eu fiz como parlamentar, acompanhando aí junto aos ministérios, cobrando licitação, cobrando documentação, cobrando dos ministros, cobrando do pessoal do DENIT para que essas obras fossem executadas.
16: De acordo com Rodrigo de Castro, as novas pontes também devem impulsionar o turismo e facilitar o deslocamento da população que utiliza a rodovia para acesso a serviços e ao litoral do Rio de Janeiro e do Espírito Santo.
17: A Comissão de Defesa dos Direitos das Pessoas com Deficiência aprovou o relatório de Paulo Alexandre Barbosa, do PSD de São Paulo, ao projeto que cria a política de acessibilidade veicular sustentável, com carros adaptados de fábrica e abastecidos com tecnologias limpas.
16: Paulo Alexandre Barbosa reformulou a proposta original para incluir o termo veículos eletrificados, como híbridos, elétricos e outras variantes, e permitir o acesso a tecnologias mais baratas. Além disso, ele inclui a expansão dos benefícios para frotas de táxis e transporte coletivo.
3: Trabalho.
17: Avança na Câmara o projeto de lei que regulariza o transporte intermunicipal feito por taxistas. A repórter Silvia Munhato tem os detalhes sobre a medida.
4: A Comissão de Desenvolvimento Urbano da Câmara dos Deputados aprovou o projeto que estabelece condições para que o serviço de transporte individual por táxi em trajetos intermunicipais ou interestaduais não seja caracterizado como transporte irregular de passageiros. O relator, deputado Hildo Rocha, do MDB do Maranhão, exemplificou o que vem acontecendo com os taxistas.
5: Hoje em dia, grande parte das cidades estão conurbadas, ou seja, emendaram uma na outra. Eu dou um exemplo como São Luís. São Luís, a capital do Maranhão, é uma ilha. Dentro dessa ilha tem quatro municípios juntos. Se o taxista leva um passageiro para a Raposa, se a fiscalização alcançá-lo, vai multá-lo porque vai ser considerado um transporte clandestino.
4: Com o projeto, o transporte intermunicipal ou interestadual por taxistas não será considerado irregular se for previamente solicitado por meio eletrônico, aplicativo, telefone ou mensagem. Também o retorno do taxista ao município de origem com passageiro previamente solicitado por meio eletrônico não vai caracterizar captação irregular de passageiros, mas permanecem vedadas a abordagem em via pública, a captação espontânea de passageiros fora da área de autorização e a utilização do serviço em desacordo com as normas municipais. O projeto que regula o transporte intermunicipal pelos taxistas ainda será analisado pelas comissões de Viação e Transportes e de Constituição e Justiça. Da Rádio Câmara de Brasília, Silvia Minhato.
3: Homenagem.
16: Ana Paula Leão, do PP, sugere que a Romaria de Nossa Senhora da Abadia, realizada em Minas Gerais, seja reconhecida como manifestação da cultura nacional. O texto autoriza o poder público a criar políticas de fomento para garantir infraestrutura e assistência aos fiéis.
17: Ana Paula Leão explica que a tradição é centenária e mobiliza milhares de pessoas na primeira quinzena de agosto. A deputada ressalta que a Romaria transcende o aspecto religioso para se transformar num espaço de socialização que ajuda a preservar a identidade regional.
16: Está em análise na Câmara projeto de Ribamar Silva, do Podemos de São Paulo, que concede ao município de Osasco o título de Capital Nacional do Trabalho. O deputado sugeriu 19 de fevereiro como data oficial para celebrar a homenagem.
17: Ribamar Silva argumenta que o reconhecimento destaca a importância econômica de Osasco, considerado um dos principais polos industriais, comerciais e de serviços do país. Na visão do parlamentar, a medida valoriza a tradição de trabalho e empreendedorismo do município.
16: Termina agora o Jornal Câmara dos Deputados, produzido pela Rádio Câmara, com trabalhos técnicos de Wellington Teles e a apresentação de Luciana Vieira e Val Monteiro. Boa noite.
17: Uma boa noite para você. Fique agora com as notícias do Tribunal de Contas da União.
3: Minuto do TCU.
6: O Tribunal de Contas da União avaliou os pagamentos de benefícios do Regime Geral da Previdência Social feitos em 2025. A fiscalização envolveu mais de 900 bilhões de reais. O TCU concluiu que não houve problemas relevantes nos pagamentos concedidos no ano passado, mas a auditoria encontrou indícios de irregularidades. Cerca de 91 milhões de reais podem ter sido pagos a pessoas que já haviam falecido. Também foram identificados R$ 76 milhões em benefícios que podem ter sido acumulados indevidamente. O tribunal determinou que o Ministério da Previdência e o INSS criem mecanismos para verificar, de forma periódica, se essas concessões continuam regulares. O INSS também deve adotar medidas para evitar o pagamento de aposentadorias por incapacidade permanente a pessoas que estejam trabalhando. Saiba mais.
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